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0: 21h33.
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0: 22:01.
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4: Você sabe por que a cor do Setembro Amarelo é justamente o amarelo? Essa história começou na garagem de um garoto de 17 anos chamado Mike M, no Colorado. Mike era daquele tipo de jovem habilidoso, sabe? Restaurou o carro inteirinho com as próprias mãos e pintou de amarelo brilhante. Virou sua marca registrada. Quem via o carro de longe sabia que era o Mike. O que ninguém via é que por trás daquela lataria brilhante existia uma tempestade de silêncio. Em 1994, sem que ninguém ao redor percebesse o tamanho da sua dor, Mike tirou a própria vida. No dia do funeral, devastados, os amigos decidiram fazer algo. Montaram 500 cartões amarelos da cor do Mustang dele, com fitas amarelas e uma mensagem simples: se você precisar de ajuda, peça. O que aconteceu com um desses cartões ajuda a entender porque pedir ajuda nem sempre começa com palavras. Os cartões começaram a se espalhar e semanas depois, uma história mostrou o poder daquela ideia. Uma adolescente em sofrimento profundo queria pedir ajuda, mas simplesmente não conseguia começar. Ela tinha algo para dizer, só não conseguia transformar aquilo numa frase. Então fez algo silencioso. Entregou o cartão amarelo para uma professora. Ela não encontrou as palavras, encontrou uma forma. E aquela ideia, que começou com 500 cartões amarelos no funeral de Mike, cresceu, deu origem ao movimento Yellow Ribbon e transformou o amarelo do Mustang dele no símbolo de prevenção aos... É por isso que décadas depois, setembro também ficou amarelo. Talvez o maior erro de uma pessoa seja acreditar que para pedir ajuda, primeiro você precisa saber explicar a própria dor. A gente aprendeu que precisa entender exatamente o que está sentindo. Saber explicar, conseguir falar sem chorar. E acima de tudo, provar que a dor é grave o suficiente para preocupar alguém. E tentando cumprir todos esses requisitos, tem gente adiando justamente a conversa que precisava começar. A sua dor não precisa passar por um teste para merecer cuidado. Você não precisa esperar piorar. Não precisa entender o nó que tá no teu peito. Às vezes, pedir ajuda começa apenas com um sussurro. Eu não sei explicar, só sei que eu não tô bem. Pedir ajuda não é aquilo que você faz quando não aguenta mais. É o que você faz exatamente pra não precisar descobrir até onde consegue aguentar sozinho. Se precisar de ajuda, peça.
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0: 22h30.
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1: Hora certa. 23:07.
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20: Sete horas e 25 minutos.
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0: Olá, olá minha gente, bom dia, muito bom dia para você meu amigo, bom dia para você minha amiga, alô você meu senhor, muito bom dia para você minha caríssima senhora, bom dia sempre em especial a todos os queridos conterrâneos sertanejos e sertanejas da minha tão amada e querida região do Alto Sertão Alagoano. É com imenso prazer, alegria e satisfação que chegamos para mais uma manhã de muita informação aí mesmo no seu rádio, você é sintonizado, ligado ou simplesmente conectado aqui na sempre mais querida e preferida de Delmiro e região, Alternativa FM, a rádio do seu coração, da notícia e da informação. Você que acompanhava aí o programa eleitoral gratuito, agora fica com o que há de melhor na notícia e na informação com mais uma edição do nosso Microfone Aberto, o seu informativo jornalístico de todas as manhãs. A verdadeira e primeira informação do rádio começa a partir de agora, porque o Microfone Aberto está no ar. O maior conteúdo e volume de notícias de toda a região, com a apresentação e comunicação desse seu amigo do rádio, Cláudio Márcio, e até às 10 eu conto com a sua audiência, com a sua companhia e, acima de tudo, com a sua sintonia. Conto com você até lá. Aqui ao meu lado, no controle de áudio, trabalha o Juan Sandes. Pelas ruas e avenidas de Delmiro Gouveia, terra do pioneiro, assim a gente espera contar, temos ele, o nosso repórter Givaldo de Sal. O apoio técnico é do Allan Kardec, a direção geral é do Ismael Sandes. E assim, toda a nossa equipe reunida em mais um dia, em mais uma manhã, com aquele objetivo de sempre, que é levar até você, amigo, amiga, senhor e senhora, a informação verdadeira, com compromisso, responsabilidade e, acima de tudo, em respeito a você, que acorda cedo, sintoniza aí o seu rádio, você conecta o seu celular, nos prestigiando com a sua audiência e nos permitindo entrar na sua casa, para que assim possamos fazer parte da sua família. Desde já, muito obrigado. Dito isso, entra no ar a edição de hoje do nosso Microfone Aberto, edição desta quinta-feira, mas não só quinta-feira, é o primeiro dia do mês de outubro, não é, gente? Que seja um mês feliz, abençoado, de melhores dias e melhores notícias para todos nós, não é? Que, acima de tudo, seja uma quinta-feira feliz, abençoada, produtiva e iluminada. Neste primeiro de outubro, mês das nossas padroeiras, não é? Mês da padroeira da nossa cidade, querida Nossa Senhora do Rosário, e mês da padroeira do Brasil, Nossa Senhora Aparecida, que sempre será, sempre vai ser, e ninguém vai tirar esse título, pelo menos no coração dos devotos, assim como eu, que tem Nossa Senhora Aparecida como sua padroeira. E Deus me abençoou, né, em nascer no dia dela, dia 12 de outubro, não é? Inclusive agora, dia 12, fico mais velhinho. Então, viva as nossas padroeiras, não é? Porque é o mês que começa, é o mês das nossas padroeiras, Nossa Senhora do Rosário e também Nossa Senhora Aparecida. Aos aniversariantes desse primeiro dia de outubro, parabéns, felicidade, saúde, paz, muitos anos de vida, que Deus possa abençoar cada um de vocês que completa a idade nova com um dia feliz. Aquele dia que você possa estar ao lado de quem te ama e que você receba abraços sinceros e, acima de tudo, parabéns verdadeiros. É o que a gente deseja a cada um de vocês que completa idade nova. Aproveite seu dia, que seja um dia muito e mais do que especial. Outubro começa e, nesse primeiro de outubro, muita gente é lembrada, muitas datas são celebradas nesse dia. Hoje, por exemplo, é dia do representante comercial. Hoje é dia mundial do vegetarianismo, hoje é dia mundial da urticária, ou de combate à urticária, de conscientização. Hoje é dia internacional do café. Início de outubro, começa o Outubro Rosa, que alerta aí a você, mulher, para os cuidados e prevenção do câncer de mama. Todo esse mês de outubro dedicado aí à conscientização sobre o câncer de mama. Hoje também é dia do vendedor, hoje também é dia internacional da música, hoje é dia do vereador. A todos os senhores excelentíssimos vereadores da nossa cidade e da nossa região, parabéns pelo seu dia. Hoje também é dia de Santa Terezinha, que aqui angariou muitos devotos, né? Santa Terezinha, nós temos um templo aqui de Santa Terezinha em Mata Grande, que é muito visitado todos os dias, que tem à frente, né, o Padre Ciso de Santa Terezinha, que virou um ponto de visitação de devotos, de romeiros, enfim, virou um ponto de peregrinação. Mas hoje também, gente, é Dia Internacional dos Idosos, Dia Internacional da Pessoa Idosa. É Dia Nacional do Idoso e também Dia Internacional das Pessoas Idosas. E eu destaquei esse dia porque falar da pessoa idosa é lembrar também que muitos idosos sofrem todo tipo de violência dentro da própria casa. Não é verdade? Pessoas que abandonam seus idosos em um cantinho, lá em um quartinho separado no quintal. Pessoas que abandonam dentro da própria casa. O único interesse que tem é no seu cartão da aposentadoria. E quantos idosos não vivem essa triste realidade, não é verdade, gente? Quantos idosos não passam por isso todos os dias? E esse dia de hoje é conhecido também como Dia Internacional do Idoso. O principal objetivo desta data, além de homenagear as pessoas de mais idade, claro, é, acima de tudo, incentivar a conscientização da sociedade sobre as necessidades das pessoas idosas. Para isso, os cidadãos e os governantes devem estar ciente sobre os papéis sociais que devem desempenhar, desde o respeito e auxílio aos indivíduos idosos até políticas e estratégias nos variados setores que garantam que as pessoas tenham um envelhecimento com qualidade de vida e dignidade. Acima de tudo, as pessoas têm um envelhecimento com essa qualidade de vida e, acima de tudo, com dignidade. Com o rápido envelhecimento da população mundial, a necessidade de criar cidades e espaços inclusivos também é um assunto emergencial a ser debatido nesta data. Ao longo desta data, são realizadas diversas palestras, workshops e demais atividades direcionadas para todos os públicos sobre as mais variadas questões relacionadas ao envelhecimento. No Brasil, através da Lei 10.741, de 1º de outubro de 2003, está presente o Estatuto do Idoso, uma legislação que dispõe os direitos, né, assegurados às pessoas com idade igual ou superior aos 60 anos. Então, nesse Dia Internacional do Idoso, a gente quer falar para você também que não sabe como tudo isso começou. O Dia Internacional das Pessoas Idosas foi instituído em 14 de dezembro de 1990 pela Assembleia Geral da ONU por meio de uma resolução, passando a ser celebrado sempre dia 1º de outubro. E foi a partir de 1991 que isso aconteceu. A iniciativa visa fomentar debates globais sobre o envelhecimento populacional e a urgência de garantir a proteção, a inclusão social e o respeito à dignidade humana. Complementando essa ação, em dezembro do mesmo ano, em 1991, a ONU também adotou a resolução estabelecendo os princípios fundamentais para os direitos e a assistência das pessoas idosas em todo o mundo. Então, viva as pessoas idosas! Que você aí tenha cada vez mais a consciência de que cuidar bem daquele que envelheceu é reconhecer todo um trabalho e todo um esforço, não trabalho, não é? Todo um esforço que ele fez durante toda a vida para te sustentar, para te dar uma melhor qualidade de vida, uma melhor vida, um conforto, muitas vezes. Quantos anos da vida esse que hoje é idoso, mas que já foi um adulto trabalhador, né, se esforçou para te dar o melhor? Então, se você acha que isso não é o suficiente, então você não merece ser filho, sobrinho, neto dessa pessoa que está aí envelhecida do seu lado, que você apenas, né, muitas vezes trata com indiferença, que você apenas quer saber do seu cartão de aposentadoria. E como isso não acontece, como isso acontece com frequência no nosso Brasil? Existem hoje os conselhos dos idosos nos municípios, e aqui funciona, aqui em Delmiro Gouveia isso funciona e funciona muito bem. Nós temos um conselho bem atuante aqui na nossa cidade, mas ainda não é o suficiente. O que realmente faz a diferença é a conscientização. E é o que eu disse instantes atrás. É você reconhecer na pessoa que envelheceu aí, que está do seu lado, o quanto ele lutou, o quanto ele batalhou, o quanto ele trabalhou para te dar uma melhor qualidade de vida, para te dar uma vida melhor. E hoje você o abandona em um canto da sua casa, num quartinho ali afastado, não quer nem saber. E aqueles que jogam num... depositam, porque para mim são depósitos de idosos, né? Casas de repouso, que são ali, na verdade, disfarçadas, não é? Porque lá dentro a gente sabe, na maioria delas, como o idoso é tratado. Primeiro que não está perto de quem ele ama, que amou a vida toda e trabalhou para dar uma melhor qualidade de vida, para dar uma vida melhor. E segundo, pessoas desconhecidas ali que não tem, né, sequer aproximação. Muitas vezes está ali trabalhando, fazendo o seu, trata todos de maneira igual. E às vezes essa maneira é o que preocupa, porque quanto tem de idosos maltratados aí em casas de repouso, com péssima qualidade, um ambiente insalubre. Enfim, pensa nisso, né? Como você está tratando a pessoa que envelheceu, mas envelheceu trabalhando a vida toda para te dar uma vida melhor. E feliz de você que envelhecer e chegar a essa idade, hein? Peça a Deus para que você envelheça também. Mas peça a Deus, aqueles que não cuidam bem dos seus idosos, que você tenha alguém para cuidar de você. Então viva os nossos queridos idosos, viva todos que são lembrados e celebrados nesse dia, viva os aniversariantes do dia, viva esse mês maravilhoso que começa, que para mim é muito especial, né? Pessoalmente é muito especial. Viva esse dia maravilhoso de quinta-feira e, claro, como forma de agradecimento a Deus por estarmos aqui e Ele nos ter permitido mais um dia de vida, vamos aplaudir essa quinta-feira maravilhosa e dar as boas-vindas através dos nossos aplausos a esse mês maravilhoso que começa. Vamos lá. Muito bem, viva a vida, viva os aniversariantes do dia, viva todos que são lembrados e celebrados nesse dia, não é, gente? A vida é bela e que a gente possa vivê-la de forma intensa, claro, pedindo a Deus sempre que abençoe a nossa vida, abençoe as nossas ações, atividades, ilumine os nossos caminhos e nos proteja sempre, não é? Você aniversariante do dia, feliz dia para vocês, tá? Então, obrigado, Senhor, que o Senhor possa iluminar os nossos caminhos, abençoar o nosso trabalho e nos proteger em mais um dia. Amém? Então, amém. Dia que começa com muitas nuvens, não é? Nos céus aqui do Alto Sertão Alagoano. Como será que fica o tempo e a temperatura para hoje? Vamos saber com a nossa previsão do tempo, tempo e temperatura no ar. Vamos lá.
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0: Muito bem, tempo e temperatura para você que nos acompanha onde quer que você esteja, em casa, no trabalho, no carro, se dirigindo ao trabalho, na mesa aí, tomando um cafezinho quente, tomando seu café da manhã e se preparando para mais um dia de luta. A você que já começou a luta cedo, a você amigo gari, a você amiga gari, comerciante, comerciário, que abriu as portas do seu estabelecimento cedo, boas vendas para você, que você possa ter um dia bem produtivo, ao amigo taxista, ao mototaxista, aqueles que já movimentam as ruas e avenidas de Delmiro Gouveia, das cidades do Alto Sertão, bom dia, vocês que fazem a nossa cidade e a nossa região despertarem para um novo dia. Pois bem, dia que começa e nesse momento os termômetros apontam já 24 graus de temperatura, com sensação térmica de 26, a máxima prevista para hoje, gente, acredite, é de 36 graus com sensação térmica de 38. Então, se ontem foi quente, imagina hoje. Previsão do tempo indica para este dia apenas sol com algumas nuvens e não chove. A probabilidade de chuvas, então, é de 0%. A umidade relativa do ar, a máxima de 92%, a mínima de 37%. Os ventos sopram a 13 km por hora. Então, o dia deve ficar muito quente e seco. A hidratação é sempre recomendada, higiene do bastante líquido ao longo do dia, não é verdade? Evitando os raios solares entre 10 da manhã e 4 horas da tarde, se hidratando, ingerindo bastante líquido, de preferência água, tá, gente? De preferência água. Fica a dica aqui do nosso programa para você. Os dias não têm sido fáceis nesse início de primavera, mas uma primavera né, com cara de verão. E assim era previsto, porque o El Niño está aí de uma forma intensa, com muito calor e baixa umidade nas regiões aqui do Nordeste e muitas chuvas na região Sul, Sudeste e Centro-Oeste. E é isso que está acontecendo. O El Niño está se confirmando em todo o país. E no complemento das informações do tempo e da temperatura, o mês de outubro começa com a formação de novo ciclone extratropical. O fenômeno contribui para o avanço de frente fria em boa parte do país. Quem nos traz o detalhe é a Carolina Pessoa e a gente acompanha a partir de agora. Vamos lá.
2: O mês de outubro vai começar com a formação de um novo ciclone extratropical entre a costa da região sul do Brasil e o litoral do Uruguai, de acordo com o INMET, Instituto Nacional de Meteorologia. O fenômeno contribui para o avanço de uma frente fria que vai afetar boa parte do país, como explica a meteorologista do INMET, Cláudia Valéria.
3: Essas condições elas possuem maior severidade, ou seja, chuvas, rajadas de vento, raio e possível granizo, especialmente atuando ali no norte da região sul e nas regiões sudeste e centro-oeste. Mas não se descarta também pancadas de chuvas na região norte, entre o Acre e o oeste do Pará.
2: Nas áreas da região norte que podem sofrer influência da frente fria, há aviso amarelo para tempestades. Existe ainda a previsão de geada em algumas localidades no Rio Grande do Sul e Santa Catarina. Segundo o INMET, o ciclone começou a se formar na tarde desta terça-feira e segue se intensificando enquanto se afasta do Brasil. O início de outubro também será marcado por tempo estável em grande parte da região nordeste. A chuva deve aparecer apenas de forma isolada no norte do Ceará, no norte-leste do Rio Grande do Norte e no litoral da Paraíba e de Pernambuco. Com o tempo seco e o céu com poucas nuvens, em grande parte do interior da região, o INMET emitiu alerta laranja de perigo para baixa umidade do ar no norte e oeste da Bahia e no sudeste do Piauí. Com produção de Joana Lima, da Rádio Nacional no Rio de Janeiro, Carolina Pessoa.
0: Muito bem, Carolina. Obrigado pela sua participação. Está aí o complemento das informações sobre o tempo e a temperatura a nível nacional. Então, regiões sul, sudeste, centro-oeste deve permanecer, né, com ciclone extratropical, né, com formação de um novo ciclone. Na verdade, esse mês de outubro vai começar com essa formação desse novo ciclone extratropical entre a costa da região sul do Brasil e o litoral do Uruguai. De acordo com o IMET, o Instituto Nacional de Meteorologia, o fenômeno contribui para o avanço de uma frente fria que vai afetar boa parte do país. Então tá aí tempo, tá aí a temperatura, a previsão do tempo, você conferiu comigo agora no nosso microfone aberto. A gente vai acompanhar o que já é notícia nesta manhã, o que já temos de informações e o que repercutiu nessas últimas 24 horas. Tivemos um incêndio de grandes proporções aqui no polo de confecções, não é, aqui de Delmiro Gouveia, e deu um susto em muita gente. 17 trabalhadores estavam lá, mas graças a Deus ninguém se feriu, não é? Muito material de fácil combustão, como espumas, retalhos para fazer travesseiros e jogos de cama, mesa e banho. Enfim, a gente vai contar detalhes também nas nossas manchetes do dia que estão chegando e estão aí agora no ar para você.
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0: Muito bem, as nossas manchetes do dia vêm sempre com agradecimento aos portais de notícias e sites de informação, desde a capital ao interior da capital, aqui ao sertão. A todos que fazem, principalmente os portais de notícias aqui da nossa cidade e da nossa região. É através das suas notícias postadas em seus respectivos sites e portais que a gente leva essa informação através do rádio aos lugares mais distantes, onde as pessoas têm apenas o rádio como a única fonte de informação. Por isso que o rádio é maravilhoso, não é, gente? Ainda é o maior veículo de comunicação do mundo, porque se a pessoa não tem internet, vive lá bem distante, não é, em locais ermos, em locais, né, que mal você consegue ter acesso à internet, mas o rádio está lá, presente na vida de todos, levando informação, música, entretenimento, né, e tudo isso para as pessoas. Então, o rádio é maravilhoso. Então, todas as comunidades distantes que têm apenas o rádio como a única fonte de informação, muito obrigado desde já a cada um de vocês sintonizados, conectados ou ligados principalmente aqui na nossa Alternativa FM. O que é que trazem os portais de notícias de hoje? Claro que o destaque é para esse incêndio de grandes proporções, mas antes disso, a gente vai trazer uma história inusitada. O portal Sertão 42 destaca essa matéria no seu layout de capa e traz o seguinte: o vizinho ameaçou o entregador durante discussão. Isso aconteceu aqui em Delmiro Gouveia. Segundo a polícia, a ameaça ocorreu na rua Antônio José da Costa, ou Avenida Antônio José da Costa. De acordo com informações da própria polícia, que foram acionadas, não é, após receberem a informação sobre a ameaça e irem até o local indicado, onde encontraram lá a mãe desse rapaz. A mulher confirmou o ocorrido à polícia, mas informou que o homem apontado como autor da ameaça já havia deixado o local. A equipe orientou a família sobre os procedimentos que devem ser adotados junto à Polícia Civil. Ninguém foi preso durante a ocorrência. Esse entregador, ele foi ameaçado por um vizinho durante uma discussão. Isso aqui na Avenida Antônio José da Costa. A ocorrência foi atendida por uma guarnição do 9º BPM. A gente segue buscando maiores informações acerca desse caso, mas é um caso inusitado que chama atenção, não é? O porquê ele teria ameaçado esse entregador? Qual desavença gerou uma ameaça? Que tipo de desavença pode ter levado esse vizinho a ameaçar o seu companheiro ali, a pessoa que mora próxima ali? A gente segue acompanhando e a gente vai apurando as informações. À medida que elas forem sendo atualizadas, a gente vai atualizando para vocês também. E agora sim, vamos falar desse incêndio, não é? Que atingiu o galpão do Polo de Confecções Carlos Lira, aqui em Delmiro Gouveia. O local é utilizado, gente, para a produção de travesseiros e materiais de cama, mesa e banho. Um dos galpões desse setor, às margens da L-145 e ao lado do Hospital Regional do Alto Sertão, e isso era uma preocupação ali no momento desse incêndio que tomou todo o galpão e se espalhou muito rápido. O local é utilizado para a produção de travesseiros e materiais de cama, mesa e banho. Segundo Luciano, conhecido como Luciano das Caçolas, que é proprietário do local, 17 pessoas estavam trabalhando no momento do incêndio quando ele começou. Mas ninguém, graças a Deus, se feriu, apenas danos materiais. O Corpo de Bombeiros esteve no local combatendo focos que ainda permaneceram por muito tempo ativos. Foram necessárias 3 horas de combate ao incêndio, rescaldo, até que não tivesse mais nenhum foco ali, pelo menos percebível. A operação contou também com o apoio de um caminhão-pipa da Prefeitura de Delmiro Gouveia por meio da Secretaria de Agricultura. Agora, o próximo passo é saber o que foi que aconteceu, o que causou, né, esse incêndio de grandes proporções, mas gigantes proporções, e de um prejuízo ainda que não foi estimado, mas sem dúvida nenhuma o Luciano deve aí, né, em breve, posteriormente, informar qual o prejuízo estimado desse incêndio que tomou de conta. Não deu para salvar absolutamente nada, viu, gente? Nada. Por quê? Porque muito material de fácil combustão. Espumas para travesseiros, retalho para travesseiros, tecidos, enfim, tudo de facílima combustão. Uma fagulha ali, né? O incêndio já se alastra muito rapidamente. E eu aqui lembrando, não é a primeira vez que o Luciano passa por isso, né? Na sua outra fábrica de confecções ali no bairro Novo, na Rua do Fórum, já aconteceu um incêndio não muito recente, mas também não muito muito passado, né? Não está com muito tempo atrás assim. Houve um incêndio também na sua outra fábrica, que fica ali no bairro Novo. Vocês lembram disso? A gente até noticiou aqui esse ocorrido. E agora no Polo de Confecções, onde ele também toma conta e gera empregos ali, na outra fábrica do bairro Novo também. É um empresário esforçado, um empresário realmente honesto, uma pessoa do bem, uma pessoa muito querida. Porque, independente de ser empresário, é uma pessoa de um bom trato com todos, alegre, sempre uma pessoa querida de todos. claro, como todo empresário que passa por um prejuízo como esse, por uma situação como essa, fica triste, não é, gente? Mas celebra porque ninguém dos seus funcionários se feriu, todo mundo ileso, sem lesões nenhuma, né? E ninguém se feriu, graças a Deus. Bens materiais, assim como ele fez na fábrica do Bairro Novo, se reergueu, está lá a fábrica funcionando plenamente. Eu não tenho dúvida que o polo de confecções, apenas esse galpão que foi incendiado, ele volte às suas atividades em breve, porque o Luciano é um guerreiro. Eu o conheço pessoalmente, já foi cliente aqui, já foi apoiador cultural, gosta do rádio, vive o rádio também, uma pessoa muito querida. Eu não tenho dúvidas que ele irá se reerguer também dessa outra situação. Mas é preciso saber o que aconteceu, até por precaução e prevenção, porque eles trabalham ali com, repito, o material. Vive o rádio também, uma pessoa muito querida. Eu não tenho dúvidas que ele irá se reerguer também dessa outra situação. Mas é preciso saber o que aconteceu, até por precaução.

A gente segue acompanhando e deseja ao Luciano que ele se reerga o quanto antes. Eu não tenho dúvida que isso vai acontecer, porque ele é um lutador, um trabalhador. Não é um guerreiro realmente. Não é a primeira vez que acontece. E ele se reergueu. Não tenho dúvida que dessa vez acontecerá o mesmo. E a gente fala em acompanhar e vai continuar acompanhando. A gente acompanha mesmo, tá, gente? Quando é caso de repercussão, a gente não só fica na notícia. A gente vai buscar mais informações e vai atualizando aqui para vocês, como eu sempre digo. E a gente está acompanhando o caso da morte do jovem Pedro Henrique, até anteontem considerado como desaparecido, mas infelizmente encontraram seu corpo. O desfecho foi trágico. E agora a Polícia Civil investiga a morte do Pedro Henrique e encontra uma faca que pode ter sido usada neste crime. O objeto foi encontrado próximo ao local onde o corpo de Pedro Henrique foi encontrado por familiares e amigos. Segundo a polícia, esse objeto foi encontrado nas proximidades da região onde o corpo estava. A faca é tratada como uma possível evidência do homicídio e deverá passar por análise pericial para verificar se possui relação com o crime. E a faca aqui, eu não sei se essa imagem é original. Não sei se é original essa imagem. Essa foto aqui da faca, ainda com muito sangue. A motocicleta utilizada por Pedro Henrique foi localizada na região. O jovem estava desaparecido desde o último dia 23, quando saiu de casa por volta das 18 horas e, segundo familiares, não informou para onde ia. A perícia inicial apontou que o corpo estava em avançado estado de decomposição, indicando que a morte havia ocorrido alguns dias antes da localização. Gente, ele desapareceu na semana passada, dia 23. Ontem, né, fez 8 dias do seu desaparecimento. Fariam 8 dias do seu desaparecimento. Quer dizer, se ele foi morto no dia que desapareceu, realmente é motivo suficiente para o corpo já estar em avançadíssimo estado de decomposição, e foi isso que aconteceu. Então tudo leva a crer que ele foi morto no mesmo dia em que saiu de casa. No mesmo dia em que saiu de casa. O que torna ainda mais desesperador para a família. Agora a polícia segue investigando para descobrir e chegar ao autor, os autores desse homicídio. A investigação agora está sendo conduzida pela Coordenação de Homicídios do Interior da Polícia Civil, que busca, né, os últimos passos da vítima, identificar quem participou do crime e esclarecer, acima de tudo, a motivação que teria acontecido para o Pedro Henrique ser morto dessa forma. De acordo com informações levantadas já pela polícia, familiares e dados de sistemas policiais, isso tudo aponta que Pedro Henrique teria envolvimento com o tráfico de drogas e faria transporte de entorpecentes entre cidades ali da região. Tapera, Olivença, Santana do Ipanema. Ih, gente. A informação também está sendo considerada no curso da investigação. A Polícia Civil informou que novas diligências estão sendo feitas ou serão realizadas, já estão sendo feitas nessa matéria de ontem, e que outros elementos poderão ajudar a esclarecer a dinâmica desse homicídio, o que teria realmente, de fato, acontecido na cena do crime. A gente também segue acompanhando de perto tudo isso por aqui. E vamos mudar de assunto, gente, porque nessas últimas 24 horas repercute, né, uma notícia que foi publicada no portal Correio Notícia. São 8h04, hein? Não vai perder a hora. É que uma denúncia aponta uma suposta compra de votos ligada à campanha do Padre Heraldo em 2020. E só agora esse assunto veio à tona. A promotoria eleitoral denunciou 11 pessoas. Eleitores teriam recebido R$100 durante as eleições municipais aqui em Delmiro Gouveia. A promotoria eleitoral da 40ª Zona apresentou denúncia contra 11 pessoas por suposta participação em um esquema de compra de votos nas eleições de 2020, aqui em Delmiro Gouveia. Segundo o que consta nos autos, a prática teria sido realizada para beneficiar a candidatura de Padre Heraldo à Prefeitura e de Geraldo Xavier à Câmara de Vereadores. Segundo a denúncia, os eleitores ouvidos confirmaram ter recebido R$100 cada. Ao todo, 2,1 mil foram apreendidos e permanecem sob depósito judicial. A investigação aponta que duas pessoas atuariam como intermediárias.

0: áreas do esquema e firmaram acordo de não persecução penal. À época, um casal foi abordado pela polícia em um veículo onde foram encontrados materiais de campanha e uma lista com nomes de possíveis eleitores. Ainda segundo o procedimento, os envolvidos percorriam residências para distribuir as chamadas pescas, não é? Que conforme a apuração deveriam ser levadas pelos eleitores aos locais de votação. Aquela colazinha, não é? Para o eleitor não esquecer de quem votar. Promotor eleitoral Dr. Denis Guimarães pediu consulta ao sistema de informações eleitorais para localizar endereços atualizados dos denunciados e viabilizar as citações pessoais. Após serem citados, eles terão prazo de 10 dias para apresentar a defesa e indicar provas. A denúncia pede a condenação dos acusados pelo crime previsto, né, no artigo 299 do Código Eleitoral, que pune quem oferece ou recebe dinheiro, dádiva ou vantagem em troca do voto ou abstenção eleitoral. Caso ainda está em fase de tramitação, sem condenação ainda definitiva. Segundo o Ministério Público Eleitoral, as forças de segurança deverão reforçar a fiscalização contra crimes eleitorais durante esse pleito de 2026. Mas esse crime é de 2020, viu, gente? De 2020. Essa denúncia aponta uma suposta compra de votos ligada à campanha do Padre Heraldo naquele ano. A promotoria denunciou mais 11 pessoas. Eleitores teriam recebido R$100 cada durante as eleições municipais aqui em Delmiro Gouveia. Nossa justiça, sabe, gente, é uma coisa de louco, né? Não porque ela queira, mas a nossa justiça é refém das nossas leis, seja ela lei civil ou lei eleitoral. Demanda um tempo para se denunciar, para continuar realmente efetivar com o processo. Por enquanto é uma denúncia e, como diz o próprio contexto, a denúncia pede a condenação dos acusados, que é previsto no Código Eleitoral, que pune quem oferece ou recebe dinheiro, dádiva ou vantagem em troca de votos ou abstenção eleitoral. O caso ainda está em fase de tramitação, foi em 2020, né? Está em tramitação sem condenação ainda definitiva, mas que segue em tramitação. O desfecho de tudo isso a gente vai acompanhar, claro e obviamente, não é? E por falar em segurança e forças de segurança durante o período eleitoral, 7 municípios de Alagoas terão forças federais nas eleições. O TSE autorizou o envio de tropas para Feira Grande, Igreja Nova, Junqueiro, Lagoa da Canoa, Piaçabuçu, Rio Largo e Teotônio Vilela. As cidades contempladas, segundo o TSE, o pedido foi encaminhado direto ao Tribunal Regional Eleitoral de Alagoas, que justificou a necessidade das tropas para garantir a normalidade da votação e da apuração dos resultados nas 7 localidades onde foi apontado risco concreto de anormalidade do pleito. Com as novas autorizações, 136 municípios de 12 estados brasileiros receberão até o momento apoio de tropas formadas por militares do Exército, da Marinha e da Aeronáutica. Anteriormente, o TSE já havia autorizado pedidos encaminhados pelos tribunais regionais eleitorais de outros estados, incluindo Acre, Amazonas, Ceará, Maranhão, Pará, Piauí, Rio de Janeiro, Rio Grande do Norte, Tocantins, Mato Grosso e Mato Grosso do Sul. Para você entender como é que funciona, os pedidos de envio de forças federais são encaminhados pelos TRS, que são os Tribunais Regionais Eleitorais, ao TSE, que é a instância maior, Tribunal Superior Eleitoral, que analisa esses pedidos em plenário. Após a aprovação, os pedidos são encaminhados ao Ministério da Defesa, responsável pelo planejamento e pela execução das ações pelas Forças Armadas. O emprego das forças para garantir a votação e a apuração segue as regras estabelecidas pela Justiça Eleitoral e deve ocorrer de forma ocasional em áreas previamente definidas e pelo menor tempo possível. E ontem, a Polícia Civil reuniu a imprensa alagoana para falar sobre o planejamento também da Polícia Civil. Você lembra que ontem eu trouxe aqui que a Polícia Militar já havia se manifestado, a gente trouxe toda a matéria, quantos homens, né, seriam distribuídos no estado para garantir a segurança nas eleições, né? Vocês estão lembrados disso. Agora, aí ontem foi a vez da Polícia Civil reunir a imprensa para divulgar o planejamento da instituição para as eleições. É uma matéria dos 7 segundos que a gente vai reproduzir para vocês, para a gente corroborar e fechar, não é, esse assunto aqui no nosso programa, para que o eleitor fique bem informado que vai ter segurança em todos os setores. Polícia Militar, Polícia Civil, Forças Federais, as guardas municipais dos respectivos municípios, SMTTs também, quer dizer, todo um aparato de segurança pública para garantir o bom andamento das eleições. Claro que um ou outro município requer uma atenção maior, porque tem sempre eleições conturbadas. E não precisa ser só em eleição municipal, não. As eleições gerais como essa têm sido também um momento de discussões mesmo, os nervos mais acalorados. Tivemos vários problemas aí ao decorrer dessa campanha que está chegando ao fim, né? Então requer alguns municípios uma atenção realmente maior. Graças a Deus que Delmiro Gouveia ultimamente tem sido muito tranquila as eleições, não é? Nada de ocorrência, pelo menos que chamem a atenção. Não lembro do dia que teve, né? Mas enfim, algumas situações ali de possível boca de urna, aglomerações, enfim, mas nada que fuja do normal. Mas a Polícia Civil convocou a imprensa para falar, né? O número de policiais que foram colocados, a polícia, eu adianto que terá 700 policiais em operação especial para eleição em Alagoas. A reportagem do portal 7 segundos e você confere comigo a partir de agora aqui no nosso programa. Pode rodar, Juan.
1: Boca de urna, propaganda irregular. Você sabe o que pode e o que não pode fazer no dia da eleição? A Polícia Civil de Alagoas apresentou hoje o plano de atuação para as eleições e detalhou como será o trabalho de investigação e o atendimento das ocorrências. A gente acompanha...
0: Tivemos um probleminha aqui na nossa conexão, né, com a matéria, mas é muito importante, gente, acompanhar todas essas informações. Ao tempo que as eleições vão chegando, né, na sua reta final, é ao mesmo tempo que você tem que estar mais atento às orientações das autoridades competentes, sejam elas dos cartórios eleitorais, aqui nós temos o cartório da 49ª, sejam elas advindas das forças de segurança. O eleitor tem que ficar atento ao que pode, ao que não pode no dia da eleição, para você não incorrer em um crime eleitoral. Porque tem muita gente também que às vezes comete de forma sem intenção, de forma não intencional, um crime eleitoral, mas por falta de conhecimento. Ela comete o crime involuntariamente, porque não sabe ali, não sabia se não podia. Então são alguns detalhes que chamam a atenção e muitas vezes as pessoas passam por constrangimento sem sequer saber que não podia fazer aquilo, isso ou aquilo. Então é muito importante você prestar a atenção nessas orientações. É muito importante, porque elas acabam sendo muito úteis no dia da eleição. Vamos continuar? Vamos lá?
1: Propaganda irregular. Você sabe o que pode e o que não pode fazer no dia da eleição? A Polícia Civil de Alagoas apresentou hoje o plano de atuação para as eleições e detalhou como será o trabalho de investigação e o atendimento das ocorrências. A gente acompanhou a apresentação e traz agora as principais orientações para quem vai às urnas.
2: Mais uma eleição que a nossa gestão está participando e vai conduzir da melhor forma possível com a designação de equipes plantonistas para todo o estado de Alagoas. Este ano, um pouco diferente dos anos anteriores, nós teremos uma atuação supletiva em todos os 100 municípios do interior, com exceção apenas de Rio Largo e da capital Maceió, que esses dois municípios serão atendidos pela Polícia Federal. Os demais municípios, por determinação inclusive do próprio TSE, que atribui à Polícia Civil a atuação supletiva, terão nossas equipes completas com delegado, agentes e escrivães. Então foi publicada esta semana no Diário Oficial uma escala extraordinária com aproximadamente 700 policiais civis envolvidos exclusivamente na missão eleitoral. O plantão que se iniciará às 19 horas do sábado e se encerrará às 19 horas do domingo, para que a gente garanta uma eleição segura, ordeira e garanta o direito ao voto de todos os cidadãos alagoanos. Nós fizemos a distribuição desse efetivo, mas essa distribuição não prejudicou o andamento regular da Polícia Civil. A Polícia Civil permanece com a atuação ordinária em todas as regiões do estado, na capital. Suas delegacias funcionarão normalmente para atender as demais ocorrências. A exemplo de outras unidades também, como a OPLIT, a CORE, Diretoria de Inteligência, DRACO, todas terão seus plantões regulares em funcionamento. Além desses 700 policiais envolvidos na operação Eleições 2026, nós teremos também a participação e o plantão de todos os diretores da Polícia Civil. Todos participarão das eleições com suas equipes para darem o apoio necessário em qualquer região do estado.
3: O interior, que é da Diretoria de Polícia do Interior, DEPIM, do qual eu estou diretor, nós teremos a participação ativa em 92 municípios. Os outros 8, fechando os 100 municípios do interior, pertencem à região metropolitana. Então, no DEPIM, nós teremos as 11 delegacias regionais funcionando de forma ordinária. O que é que quer dizer isso? A sociedade pode ter a certeza de que todos os crimes comuns, com exceção dos crimes eleitorais, todos os crimes comuns continuarão sendo apurados por um delegado e uma equipe especificamente para estes crimes. E das 19 horas do sábado às 19 horas do domingo, existe uma escala extraordinária, onde teremos delegados em todos os municípios do estado, no interior do estado, conforme já dito, nos 100 municípios. Desta feita, nós, a primeira vez que o estado de Alagoas faz essa cobertura de 100 municípios de todo o estado de Alagoas, com a presença de delegados de polícia, acompanhados das suas equipes.
4: Nós também estaremos com as equipes nas ruas para coibir o crime eleitoral. Todas as delegacias com suas equipes estarão nas ruas, inclusive todo o crime que ocorrer, os crimes comuns serão encaminhados à central de flagrantes. E todos os crimes praticados contra a mulher, contra a violência da mulher, estará de plantão as duas delegacias de plantão da mulher para atuar durante todo o pleito eleitoral. E o nosso objetivo é coibir justamente o crime eleitoral, a prática de crimes que ocorrem durante o pleito eleitoral. Nós vamos estar fiscalizando cada zona eleitoral com as equipes, a OPLIT também vai participar, né, dessas investigações, e vamos ficar atentos. Nós não vamos permitir a compra de votos, distribuição de setinho, enfim, qualquer crime eleitoral aqui na capital serão apurados pela Polícia Federal e também em Rio Lago. E nas demais cidades que eu citei, serão atuados pelos delegados de polícia judiciária.
2: Toda e qualquer ocorrência que tenha que ser registrada, que eleitor, qualquer pessoa queira registrar, as delegacias de polícia estarão abertas, tanto no ordinário quanto nesse plantão eleitoral. Pode procurar qualquer unidade para registrar sua ocorrência, vai ser atendido, vai ser registrado, e as providências preliminares vão ser adotadas pela Polícia Civil. Obviamente, no segundo momento, a continuidade das diligências será feita pela Polícia Federal, que é quem tem atribuição ordinária para a apuração do crime. Se for alguma denúncia anônima, então continuamos fomentando o uso do canal 181. Então, qualquer tipo de denúncia, qualquer tipo de informação que qualquer particular, qualquer eleitor, candidato tenha, pode passar para as instituições, as forças de segurança, através do 181 também. Ou se não, se quiser certificar, pode procurar qualquer delegacia do estado de Alagoas.
0: Muito bem, tá aí. Obrigado a todos do portal 7 Segundos. Essa informação, gente, é muito importante. Então, teremos delegacias em todo o estado, seja de forma plantonista ou ordinária, ou seja, funcionando normalmente para todo e qualquer tipo de denúncia. E o 181 estará funcionando plenamente. Então, é importante que você, caso perceba algum, ato ilícito ou um crime eleitoral acontecendo, denuncie. É muito importante denunciar, porque a gente fala tanto que a política é corrupta, que política é corrupta, que o processo eleitoral tem problemas, que isso, que aquilo. Mas aí você vê um crime eleitoral acontecendo e você não denuncia. Então você está contribuindo, corroborando para esse processo que você julga, né, irregular, julga sem fiscalização, que não tem fiscalização, que fiscaliza mais uns e outros não, enfim. Então faz a sua parte, independente de qualquer coisa, independente de quem você vota, faça o seu papel de cidadão, que não fica só no votar, de exercer a sua cidadania, mas fica também no você observar se está acontecendo um crime eleitoral, porque não é justo com aquele candidato que é prejudicado e o que é beneficiado não merece, né, um voto por conta de uma corrupção ou por conta de uma ilegalidade. Então a população, o eleitor, ele é muito parte fundamental de todo esse processo. Gente, por enquanto era isso que tínhamos aqui, né, no nosso programa. E só para reforçar, e aqui a gente separou também, para a gente não dizer que não falou das flores, não é? Existem os prazos também, tem muita gente que não presta atenção nos prazos e é importante a gente ficar atento. O que já não pode mais, a partir de hoje, dia 1º, o que ainda pode fazer, eu falo no sentido de propaganda, tá, gente? No sentido de propaganda. Então, vamos lá, você que acompanha aí o nosso programa sempre. A partir de hoje, dia 1º, e hoje foi, não é? Está sendo, porque ainda tem a parte da tarde, do meio-dia no rádio e tem a noite ainda na TV. Hoje, 1º de outubro, é o fim da propaganda eleitoral gratuita no rádio e na TV. Também realização de comícios, uso de som fixo e impulsionamento pago na internet. Amanhã, dia 2 de outubro, é o fim da propaganda paga em jornais e revistas. No dia 3, no sábado, até às 22 horas, é o último prazo para caminhadas, carreatas, passeatas e distribuição de material gráfico. E aí, no domingo, dia 4, é o dia da eleição, dia da votação, sendo proibida qualquer tipo de propaganda. Ah, Cláudio, mas eu posso ir votar com a camisa, não é, do meu candidato? Você individualmente, sim. Com a cor do partido que você quiser. Posso ir com adesivo do meu candidato? Sim, desde que isso não configure aglomeração ou propaganda eleitoral com mais de uma pessoa. Tá, gente? Então fiquem atentos para isso. Votou, vá para casa, gente. As pessoas têm a mania de votar, né? Muita gente. Encontra ali uns amigos que nunca mais tinha visto, porque esse período eleitoral é assim, não é? Muita gente que está morando fora vem votar no seu domicílio eleitoral. E aí acaba encontrando um amigo das antigas e ali ficam no próprio colégio eleitoral conversando, batendo papo, aglomerado. E não pode, gente. Não pode. Votou, vai para casa. Deixa para conversar, né? Em sua casa, em outro local. Não ali no colégio eleitoral. Isso configura, né, aglomeração. E já levanta-se a suspeita de que ali está havendo, né, uma possível propaganda ou um pedido de voto. Aliciamento de eleitor, que é assim que é considerado. Então, muito atento no dia da eleição. Amanhã a gente vai reforçar tudo isso no Cidadania Delmiro, tá? Possivelmente a gente vai conversar com o Dr. Gerd, que hoje preside a OAB Subseção Sertão, aqui em Delmiro Gouveia. Dr. Gerd, que é antenado sempre com os assuntos judiciários eleitorais. E aí é sempre muito bom ouvi-lo. Aquele reforce tudo isso para vocês, que também os candidatos não podem fazer de maneira nenhuma, mas que existe uma prática de bastidor que eles insistem ainda em fazer. Então, é muito importante essas informações e orientações, que eu não considero nem informações, são, na verdade, orientações ao eleitor, para que ele não cometa nenhum tipo de crime, mesmo de forma involuntária. Porque, às vezes, o desconhecimento leva a gente a cometer um crime eleitoral involuntariamente, achando que ali pode, e quando a justiça ir lá, segundo a justiça eleitoral, não pode. Daqui a pouquinho, até porque o nosso tempo aqui está avançadíssimo, a gente vai trazer também as mudanças de sessões eleitorais, são as mudanças temporárias que tivemos aqui na nossa cidade, aqui na 40ª Zona Eleitoral, que é Delmiro Gouveia, Você que votava, por exemplo, no Eliseu Norberto, a escola da rede municipal do bairro Bom Sossego, as pessoas perguntando, Cláudio, e agora? Como é que vai ser? Se mudar para o centro da cidade, como é que eu faço para me deslocar até o local? Eu posso adiantar para vocês que a Justiça Eleitoral já disponibilizou transportes ali o tempo todo para transportar eleitor para o local de votação. Que será? E aí a gente já pode adiantar, né? Para acabar com essa curiosidade das pessoas, a gente já pode adiantar que quem votava ou vota, né? Porque a escola vai voltar a funcionar assim que terminar a reforma, claro e obviamente. Então, quem votava na escola Eliseu Norberto, que fica localizada no bairro Bom Sossego, passa a votar na Escola Municipal de Educação Básica, na escola Governador Afrânio Salgado Lages, que fica na Coab Velha. Então, você que votava na Eliseu, ou seja, as sessões 30, 31, 72, 95, 256, 113 e 130, eram essas as sessões que tínhamos na Escola Eliseu Norberto, que está em reforma, irão votar na Escola Frânio aqui do centro. Não a nova, tá, gente? Mas a da Coab Velha, na antiga Escola Afrânio, que fica ali na Coab Velha, próximo ao Sindicato dos Trabalhadores e Trabalhadoras Rurais aqui de Delmiro Gouveia. Como já está acontecendo há mais tempo, quem votava na escola na Técia Serpa de Menezes, a escolinha da fábrica, que hoje é um hotel, não é, gente? Passa a votar na Escola de Educação Básica Infantil Beabá. Sessões 5, 6, 7 e 66, ou seja, 66. Então você que vota nas sessões 5, 6, 7 e 66, que era na escola Natécia Serpa, antiga escolinha da fábrica, passa a votar na Escola de Educação Básica Beabá. Nos nossos spots aí dos blocos de apoios culturais, está passando também essa orientação. Presta atenção para você não esquecer. Fica sempre de olho aí nos nossos apoios culturais, que temos essa informação também aí passada a cada meia hora. Mas a gente reforça aqui. Então, portanto, você que votava na escolinha da fábrica, passa a votar na Escola Beabá, que fica ali na rua Freitas Cavalcante, no centro, tá? Você que votava na Eliseu Norberto, repito, nas sessões, deixe-me ver aqui, só passar para vocês, nas sessões 30, 31, 72, 95, 256, 256, 113 e 130, passam a votar temporariamente na Escola Governador Afrânio Salgado Lages, na antiga Escola Afrânio, no centro aqui da cidade, na Coab Velha. Tá certo, gente? A gente vai também relembrar durante todo o programa. Amanhã também no Cidadania Delmiro a gente reforça. E assim a gente fecha. É bem mais justo, não é? Não deixar para depois, para matar a curiosidade logo e responder a várias, inúmeras mensagens que a gente recebeu. Cláudio, eu votava na Eliseu Norberto, a escola está em reforma. E agora? A antiga Escola Franz, você passa a votar. Terá transporte o dia todo, tá, gente? As pessoas aí do bairro Bom Sossego que não tenham como se deslocar aqui até a escola Afrânio Salgado Lages, no centro. Tá certo, gente? A gente vai lembrando a vocês dessas informações muito importantes. Agora, era isso que tínhamos, como eu dizia a vocês. Claro que no decorrer do programa a gente vai atualizando as informações à medida que elas forem nos chegando por aqui. Porque aqui você não perde nada, aqui você fica sabendo de absolutamente tudo. Ao mesmo tempo que eu convido, como sempre faço, todas as manhãs, você a participar do nosso programa. Nossa linha de contato direta você já conhece, mas eu vou lembrar. 829-9688-1882. É você comigo aqui no Zap, no contato direto. Você manda sua mensagem de texto, de áudio. Se for problemas, denúncias, reclamos, apelos, junto às autoridades competentes, vamos buscar. Se não as soluções, mas pelo menos os esclarecimentos necessários. Ou simplesmente manda tua mensagem para dizer que está ouvindo o nosso programa, para dar bom dia, abençoar o nosso dia e a gente, né, abençoa o seu também. Enfim, interage com a gente. A sua interação e participação acaba sendo sugestão de pauta aqui para o nosso microfone aberto. Eu tenho um intervalo, bloco de apoios culturais. Na sequência a gente volta com muito mais. Tem muito assunto hoje, tem muita informação hoje aqui dentro do nosso programa. Então, Para você que quer continuar bem informado, continua ligado, sintonizado ou conectado aqui na sempre mais querida e preferida de Delmiro e região, Alternativa FM, a rádio do seu coração, a rádio da notícia e também a rádio da informação. Não sai daí, não muda de sintonia. Quer tomar um cafezinho com a gente? Aproveitar que está quentinho, que a gente volta já já. Até já, pessoal. Um café.

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Justiça Eleitoral informa, a Escola Frânio Salgado Lages está com novo endereço. A nova sede fica na Rua Sargento Reginaldo Bandeira, Centro.

0: 8:38.
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0: Muito bem, sou eu mesmo, confira a hora certa comigo agora na Terra do Pioneiro, são exatamente 8 horas mais 49 minutos, 8h49, obrigado pela permanência, a sua permanência na nossa audiência, você que permaneceu sintonizado aqui na mais querida e preferida de Delmiro e região, Alternativa FM, a rádio do seu coração, da notícia e da informação, em parceria com a Rede Francês de Rádios, não é? Ou a Rede de Rádios Francês FM e também com o Francês News, não é? Unindo a comunicação, fortalecendo a notícia e ampliando os horizontes, levando a informação dinâmica e verdadeira até você. Você que nos prestigia sempre com a sua audiência. Encerramos o primeiro bloco, tivemos um intervalo, você permanece com a gente e a gente só tem a agradecer. Muito obrigado. E como forma de retribuição, vamos falar de coisa boa, trazer economia para você através dos nossos apoiadores culturais. Vamos? Então vamos lá. 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Um abraço ao Júnior e toda a sua equipe. 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E aos nossos apoiadores culturais, toda a nossa gratidão e o nosso muito obrigado.
1: 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A você que acompanha a gente todos os dias. Olha, a dúvida de todos ontem girava em torno da greve da Caixa Econômica Federal, principalmente porque já vinha se arrastando alguns dias. E por determinação do Tribunal Superior do Trabalho, o TST, pôs fim à greve de trabalhadores da Caixa Econômica Federal. O Rocine Gomes vai trazer o detalhe para a gente na informação. Vamos acompanhar a partir de agora. Vamos lá.
2: O julgamento no TST foi realizado durante a sessão de dissídios coletivos, nesta terça-feira. Ficou decidido que as trabalhadoras e os trabalhadores da Caixa devem encerrar a greve de forma imediata e voltar ao trabalho até esta quarta-feira, dia 30. Os dias parados vão ter que ser compensados para não haver desconto do salário. O reajuste salarial será feito pelo INPC, o Índice Nacional de Preços ao Consumidor, acrescidos de 0,6%. Com relação ao plano de saúde, a taxa de cobrança, que é feita pela remuneração base, subiu de 3,5% para 4,6%. E a validade do ACT, o Acordo Coletivo de Trabalho, passou de 1 para 2 anos, no caso de 2026 a 2028. A greve começou em 10 de setembro, em todo o país. O principal impasse era a cobrança do plano de saúde. Sobre esse tema, o relator do processo, o ministro Maurício Godinho Delgado, afirmou que o tema é complexo devido ao aumento do envelhecimento da população.
3: A Caixa insiste na necessidade de readequação do Saúde Caixa, mensalidades, teto familiar, gatilhos de reajuste, baseando-se em um relatório técnico e atuarial que produziu para o terceiro trimestre de 2025, em que aponta problemas nesse sistema tradicional apontado. Em contrapartida, as entidades sindicais contestam a unilateralidade desse estudo e exige uma perícia oficial.
2: O ministro relator também afirmou que, no ano passado, a Caixa Econômica Federal teve lucro de 10 bilhões de reais.
4: O conteúdo que você ouviu é distribuído pela...
0: Muito bem, então só a título de informação, né? A Caixa Econômica Federal, agência aqui de Delmiro Gouveia, está funcionando normalmente no espaço do shopping, tá, gente? Desde ontem. Ontem mesmo eles retomaram as suas
1: atividades. Aí a matéria que a gente destacou para vocês, né, o TST, o Tribunal Superior do Trabalho, né, pôs fim a essa greve. Os dias paralisados vão ser compensados, né, para não serem descontados em seus respectivos salários. Não deixa de ser uma boa notícia, né, para os correntistas ou aquelas pessoas que eventualmente precisam resolver alguma pendência financeira com a instituição Caixa. Vamos girar pela internet. Chegou a hora de falar com o nosso público rádio ouvinte. Estamos esperando o contato do Givaldo de Sá. Caso ele entre, a gente interrompe o nosso bate-papo aqui e vai direto com ele das ruas, inclusive ensolaradas já, da terra do pioneiro e avenidas também. Então, vamos girar pela internet a partir de agora. Vamos lá.
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1: Muito bem, a nossa linha direta é 829-9688-1882. É você comigo aqui no Zap. Muito obrigado, bom dia. Deixe-me mandar um abraço ao querido amigo Jainho. Um abraço para você, Jainho. Bom dia. Bom dia também ao Valmir da Farmácia, que me mandou mensagem aqui. Bom dia, Cláudio. Cláudio, nesse dia, nada nesse mundo é maior do que o amor de Deus por todos nós. Então, neste dia, confie nele e tenha um dia abençoado. Feliz quinta-feira para você também. Um ótimo dia. Bom dia também ao Valmir da Farmácia, que me mandou mensagem aqui. Bom dia, Cláudio. Cláudio, nesse dia, nada nesse mundo é maior do que o amor de Deus por todos.

0: Hein? O Alex bem requisitado aí para todos os eventos, inclusive como auditor aí dos sorteios da Caixa Econômica Federal. Parabéns, viu, o Alex? Grande abraço para você. Um abraço ao amigo Ventola, conhecido Ventola da Casal, tá ouvindo a gente aí na Rua do Preá. A Adriana também tá ouvindo a gente por lá. A Nevinha, Dona Maria Oliveira, gente, obrigado pelo bom dia, viu? Um abraço para vocês, um bom dia também. E deixa me ver aqui quem mais. Paulo Vanderlei, como sempre, me manda aqui o Evangelho do dia. Obrigado, Paulo, Giovanni, Guilherme, audiência fiel de todas as manhãs. O Zé diz que está ligado e diz: bem-vindo outubro, não é, Cláudio? É verdade que você chegue trazendo paz, amor, saúde, fé, esperança, Deus acima de tudo. E eu complemento: melhores dias e melhores notícias, não é, Zé? É o que a gente sempre pede a Deus, porque não é fácil. A gente está aqui sempre tendo que, por conta do nosso ofício, do nosso mistério, não é? Trazer sempre notícias ruins, entra mês, sai mês, que esse mês de outubro, pelo menos, seja o mês das nossas padroeiras, não é? Nossa Senhora do Rosário e Nossa Senhora Aparecida, seja um mês mais tranquilo, não é, gente? Assim a gente espera. Mas enfim, tiver que noticiar, a gente vai noticiar, faz parte do nosso trabalho, sem dúvida nenhuma. Abraçando meu querido amigo Danilo Hudson, tá aí trabalhando, né, na GL, ouvindo a gente. Obrigado, Danilo. Abração para vocês. Estenda esse abraço aí ao Nilcinho, meu querido amigo Messinho, o Quinho, também o Vinícius, toda essa equipe aí. Pense numa equipe, né? Hoje o Danilo já tava tocaiando, não é? Começo de mês, não é, ô Danilão? Abraço para você. A Márcia diz aqui: bom dia, Cláudio. Abra o seu coração, novo mês chegou, né? O amor acabou de entrar. Muito bem, muito obrigado. A mensagem do Palé de áudio. Bom dia, Palé.
1: Bom dia, Cláudio Márcio. Bom
0: Bom
1: dia,
0: dia, bom dia.
1: Calmirense. Bom dia, meu amigo Raimundo Barbeiro, Zé Mourão Barbeiro, dois irmãos Barbeiro, Ailton Vanderlei, Valfredo, Nel da Casal, os três primos, Barbeirinho, Nel da Eletrônica aqui na Rua Freitas, Capia, Jairinho Serralheiro, Aldado das Melancias, Teo e Noia, Professor Sila, Bira, Ivan, Ivo, seu Chiquinho, os quatro primos, Zé Carlos Mão de Pedro Paulo, Aldo Serralheiro, Isael, presidente de Palmeirão, Valmir da Farmácia, Cícero Martim, Guardião Taxista, Caldo Taxista, Cacá Taxista, Edinho Taxista, Doutor Kaique, grande advogado aqui na Castelo Branco, André da Gráfica, Tadeu Mafra, médico da ambulância do hospital, Luiz Carlos da Casal, professor, Dorinho Empresário, Doutor Zé Carlos, grande advogado, Pai Francisco, a todos domerenses, um bom dia, fique com Deus, boa eleição.
2: Bom dia, Cláudio
0: Bom
2: Márcio.
0: dia.
2: Que Deus abençoe o nosso dia, nos cubra de bênçãos, saúde e paz. Quero mandar um alô para toda a minha família,
0: Sim.
2: para meus amigos e amigas, para meu sobrinho Alex e Mônica, para Pereirinha, para Isaura, mais Nininho, para minha irmã Arlete e para você, desejo tudo de bom. Que Deus lhe
0: Valeu,
2: cubra de
0: Arleide.
2: bênção, saúde e paz.
0: Amém, amém.
2: Que Deus abençoe você e sua família. E
0: Obrigado.
2: que Deus abençoe todos aí da rádio,
0: Tá
2: o
0: certo.
2: Gilson e toda a equipe.
0: Ok.
2: Que Deus cubra todos de bênção, saúde e paz.
0: Abençoe a todos
2: Tchau,
0: nós,
2: fique
0: né?
2: com Deus.
0: Tchau, tchau. Um abraço
2: Até amanhã.
0: para você. Obrigado. Até amanhã, se Deus quiser. Forte abraço e um bom dia. Ontem a dona Terezinha me mandou mensagem, mas devido à correria do programa ontem, a gente não leu, a gente não reproduziu nenhuma mensagem. Por conta, tivemos entrevista, o programa foi muito dinâmico, como é todos os dias, mas ontem, por conta dessa série de entrevistas que estamos promovendo aqui no, na nossa, a nossa emissora, não foi possível reproduzir algumas mensagens. E eu tô

0: aqui procurando, não é? A que a dona Terezinha nos mandou ontem pra gente reproduzir, que eu prometi, né, que iria reproduzir. Ah, tá, encontrei aqui. Muito bem, vamos ouvir o que disse ontem a dona Terezinha. Vamos lá.
1: Bom dia, Cláudio. Bom dia. Jesus. Bom dia a toda essa rádio. Cláudio, eu estou passando nessa rádio para lhe avisar que a notícia de Creuza de ontem é que ela continua na UTI. Ontem foi tirado 2 litros de água do corpo dela, que ela estava muito inchada. Mas ela continua do mesmo jeito, não se alimenta de jeito nenhum. O médico não está querendo botar sonda, está lutando para ver se ela come, gira alguma coisa. E de ontem, hoje eu não soube, só vou saber à noite de novo. Mas de ontem a notícia é essa. Só que ela está menos desinchada, mas os médicos não estão animados porque ela não se alimenta de jeito nenhum, ela não engole nada, viu? Mas continua lá e tudo bem. E tem um bom dia e muito obrigada pelo espaço. Tchau, tchau.
0: Tchau, dona Terezinha, isso de ontem, tá, gente? Hoje não temos ainda notícias atualizadas sobre a dona Creuza, irmã da dona Terezinha. Se a dona Terezinha, com certeza, está me ouvindo, tá? Vai atualizando aí pra gente, tá bom? E que Deus continue cuidando da recuperação dela e da sua saúde também, né? Vamos continuar acompanhando e em orações, acima de tudo, pela dona Creuza, que é ouvinte fiel do nosso programa, ouvinte assíduo de todas as manhãs, lamentavelmente passando por esse problema sério de saúde, mas quando Deus põe a mão e protege, né, tudo vai dar certo, tudo já deu certo. Continuamos em oração. Não é isso, gente? Vamos lá. Um abraço ao Claudinho, aqui a dona Rose, nas 369 Casas, obrigado. A Rosana está ouvindo a gente aí, próximo ao Pague Menos, está de volta à terrinha, né, Rosana? Obrigado e um bom dia, minha querida. Meu amigo Leo, bom dia, meu irmão Cláudio, bom dia para você também, Leo. Pinguim, o que é que disse o Pinguim aqui na sua mensagem? Que o desejo de ser feliz jamais tem um fim e que as esperanças não se esgotem, Cláudio. Que a fé se mantenha firme e que você seja sempre forte. Amém. Obrigado, Pinguim. Abraço para você também, meu irmão. Meu querido amigo Aldirney, a Jane me mandou aqui um bom dia. Deus abençoe seu dia, Cláudio. Logo bem cedinho a Jane me mandou esse bom dia, né? Cedinho mesmo, antes das 6 da manhã. A Márcia também, o amigo Sissão, grande Sissão. Bom dia, Cláudio. Nova manhã se inicia. Que nesse dia Deus te cubra com todas as bênçãos e proteção. Bom dia para você e família também. Muito obrigado pela gentileza, tá? Meu amigo Sissão, que é motorista aí das caçambas aí da Secretaria de Infraestrutura, ele, o Rinaldinho, o Ginaldo, essa turma aí, gente, um abraço e um bom dia, trabalhando e ouvindo a gente, nunca deixam de ouvir o nosso programa, mesmo trabalhando, assim como trabalhando também e ouvindo a gente, o Cícero Martins. Bom dia, Cláudio, como Deus é lindo, não é? Nos permite recomeçar, viver mais um milagre, meu coração sorri, sei que muitos não tiveram esse privilégio, outros sequer dão conta do valor de um despertar, não é? De um novo dia, é verdade. E muitos não agradecem, não é, Cícero? Pelo dom da vida em estarmos aqui, né? Eu sempre sou grato demais a Deus por nos permitir mais um dia, e aí a gente vai agradecendo, gente, na medida do possível. Gratidão é tudo. Então agradece sempre a Deus, né, pelo dom da vida. Dacirene diz aqui, bom dia, Cláudio, que Deus abençoe sua quinta-feira. Bom dia, a sua também, Dacirene. Amém, bom dia. Bom dia, Cláudio Márcio, ela diz aqui. Valeu, minha querida. Um abraço para você, tá? Que Deus abençoe o seu dia também. Muita fé, foco e força para a gente seguir aí nessa correria do dia a dia. Energias renovadas, não é? Para que a gente possa seguir na correria do dia a dia. O Mozaluna está em linha conosco, então vamos lá, Mozaluna e o boletim Integração da Semana, não da semana, mas do dia. Mozaluna, a partir de agora, traz um giro pelos municípios alagoanos aqui no nosso microfone aberto.
2: Bom dia,
0: vamos lá.
2: Estamos de volta aqui com o boletim Integração de hoje, nesta quinta-feira, com muitas informações dos municípios alagoanos, começando por Arapiraca, que essa semana fez aí o teste do seu VLT com a locomotiva provisória de testes. Teve a presença do ministro dos Transportes, Jorge Santoro, o prefeito Luciano Barbosa, o presidente da Câmara de Arapiraca, Léo Saturnino, mostrando que a promessa realizada pelo ex-ministro do Transporte, Renan Filho, está sendo concretizada. Né? Eu lembro que eu estive num evento que um ex-senador, já faleceu ele, pai de um candidato a Senado, prometeu e não cumpriu, mas agora está sendo cumprido pelo Ministério dos Transportes, tá certo? Teve o teste aí. Temos o Ministério Público Estadual, que realizou aí a abertura, certo, no grande encontro para discutir planejamento e gestão estratégica para os próximos 3 anos, na gestão do doutor Leão Araújo. Temos aí o Sextou em Arapiraca com a campanha Outubro Rosa na luta contra o câncer de mama, movimentação na sexta-feira. Tem a inauguração de uma moderna creche no distrito de Poção, lá em Arapiraca, e muito mais no Boletim Integração de hoje. 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Bom, vamos às informações? Gente, o VLT de Arapiraca já é praticamente uma realidade. Já está quase pronta a obra, foi feito um teste com a presença do ministro Jorge Santoro, o prefeito Luciano Barbosa e o presidente da Câmara, Léo Saturnino. Todos aí andaram em cima da locomotiva, 5 quilômetros, e isso vai resolver um grande problema do transporte urbano de Arapiraca, que agora vai ter o seu VLT, finalmente. E lembro, isso foi uma promessa do ministro, do ex-ministro do transporte, Renan Filho, que está cumprindo agora com Jorge Santoro, tá bem? Eu quero parabenizar, porque eu tive uma solenidade uma vez, e que um senador que já faleceu, pai de um candidato a senador, prometeu e não cumpriu. Eu estava presente, tá? E a prefeita ainda era Célia Rocha, me lembro disso, não cumpriu, tá bom? É bom lembrar isso. Olha só, o Procurador-Geral de Justiça, Leandro Araújo, participou da abertura ao lado do Corregedor-Geral Eduardo Tavares, do presidente da AMAPAU, Givaldo Lessa, e da assessora de planejamento e gestão estratégica, promotora de justiça, Estela Valéria Cavalcante, certo? Num ciclo, né, de planejamento que vai ser realizado, está sendo discutido, certo, pelo Ministério Público. Esse encontro do Ministério Público, houve a pergunta, né, o que deve ser prioridade na atuação do MP Alagoas nos próximos 3 anos. Então está aí. Estão planejando, organizando, fazendo realmente acontecer a gestão de doutor Leandro Araújo. Eu mando um abraço, admiro o trabalho dele, certo? À frente do Ministério Público. Bom, vamos aqui agora a Arapiraca. Sexta-feira tem o Sextou Arapiraca com a grande atividade, a partir das 19 horas, concentração na rua 7 de setembro, entre o Parque da Ceci Cunha e o Bosque das Arapiracas. Tá certo? E é uma ação também, lembrando o Outubro Rosa na luta contra o câncer de mama em Arapiraca. E o distrito de Poção em Arapiraca ganhou aí, certo, o maior programa de construção de centro de educação infantil da história de Arapiraca, uma creche aí, unidade modelo com capacidade para 180 crianças. Bem, ficamos por aqui, voltamos amanhã.
0: Se Deus quiser, grande abraço, Mozart. Grande abraço a você. Amanhã tem mais Boletim Integração, giro pelos municípios alagoanos. Confira a hora certa comigo agora na Terra do Pioneiro. Muito bem, são 9:16, 9:16. Gente, olha, saiu mais uma pesquisa ontem, dia 1º, aliás, ontem dia 30, já na reta final da campanha eleitoral, a corrida ao governo do estado. E uma nova pesquisa do Data Trends, não é? Mostra Renan Filho, não é? Com 46% das intenções de voto e JHC com 45%. Isso nesta reta final aí da campanha, não é? Da campanha ao governo do estado. Renan Filho do MDB aparece com 46% das intenções de votos para o governo de Alagoas, um ponto percentual à frente de JHC do PSDB, que registra 45%. Isso aqui, segundo pesquisa, repito, Data Trends, divulgada ontem, quinta-feira, dia... aliás, hoje já, não é, gente? Hoje já. Estava eu aqui com quarta-feira. Hoje, quinta-feira, dia 1º. Saiu agora de manhã essa pesquisa. A diferença entre os dois candidatos é de um ponto percentual. Como a margem de erro do levantamento é de 2,83 pontos percentuais, para mais ou para menos, os números configuram, claro, um empate técnico. Na sequência, Lenilda Luna, do Unidade Popular, aparece com 1%, enquanto Márcio Jambo registra 0%. Outros 2% dos entrevistados afirmaram que votariam em branco, anulariam o voto ou não escolheriam nenhum dos candidatos. Já 6% não souberam ou preferiram não responder. A pesquisa também simulou uma disputa de segundo turno entre Renan e JHC, coisa que eu acho que, essa é a minha opinião, tá? Não vai haver, porque a eleição no estado de Alagoas polarizou, não é, gente? Então não tem como. Mas enfim, há essa prospecção. Nesse cenário, o candidato do MDB aparece com 48%, enquanto o JHC registra 47%. Novamente, a diferença é de um ponto percentual e permanece dentro da margem de erro, que é de 2,83 pontos. Nesse cenário, 2% disseram que votariam em branco, anulariam ou não escolheriam nenhum dos candidatos, enquanto 3% não souberam ou não quiseram responder. O Data Trends, gente, ouviu presencialmente 1.200 eleitores com 16 anos ou mais, entre os últimos dias 26 e 28 de setembro. A pesquisa tem nível de confiança de 95% e margem máxima de referência de erro de 2,83 pontos percentuais, para mais ou para menos. O levantamento está registrado na Justiça Eleitoral sob o número AL01216/2026. Essa é a última pesquisa, tá, gente? Quentinha, saiu há poucos instantes atrás, publicada já em diversos portais de notícias e sites de informação. Ainda sobre a política alagoana, vamos agregar, já que estamos falando de corrida eleitoral, o Edvaldo Júnior, na sua coluna política de hoje, traz o seguinte tema: Gabinete do Ódio, está no estado ou está em Maceió? Com a palavra, o Edvaldo Júnior agora, do nosso programa. Vamos ouvi-lo, vamos lá.
3: O tema de hoje é Gabinete do Ódio. Será que existe de fato um Gabinete do Ódio, como disse o JHC, candidato do PSDB ao governo de Alagoas? E esse Gabinete do Ódio está no governo do estado ou na prefeitura de Maceió? Essa semana o TRE deu uma decisão suspendendo aí 9 rádios, vários perfis e alguns sites ligados a JHC, acusados de promover ataques contra adversários de JHC e de melhorar sua imagem. É interessante que JHC fez essa acusação no momento em que sai uma decisão como essa. Houve um cruzamento de mais de 2.300 publicações aí, nos perfis de vários sites, aí, de vários portais ligados a JHC e também de materiais divulgados nas rádios, muitas das emissoras também ligadas ao candidato do PSDB. O interessante agora é observar que essas emissoras podem estar sendo financiadas aí pela Prefeitura de Maceió. Além de pertencer a um grupo político, essas emissoras passam a ter uma atuação política muito forte, coordenada, existe uma coordenação, um material é publicado no site, imediatamente, às vezes na mesma hora, é publicado em outro site e nos perfis do Instagram e também sai nas rádios o mesmo material, a mesma informação contra os Calheiros ou contra o Paulo Dantas e a mesma informação a favor do JHC ou de alguns dos seus aliados. Essa é uma questão que está sendo investigada pela Justiça, é alvo de uma ação judicial que pode, inclusive, tornar o JHC inelegível por 8 anos. Sim, é algo grave, porque se isso for confirmado, isso de fato vai tirar o JHC aí da política, independente dele ganhar ou perder a eleição. Bom, fora disso, há uma outra questão que é interessante a gente levantar. Todos esses perfis, todos esses sites, mas principalmente os sites e emissoras de rádio, têm financiamento da Prefeitura de Maceió. Esse ano a Prefeitura de Maceió já gastou mais de 50 milhões de reais em publicidade. E o interessante é que os gastos aumentaram muito agora em setembro. Aumentaram mais de 400% em relação a agosto. Esse mês agora, só entre os dias 18 e 25 de setembro, a Prefeitura emitiu mais de 6 milhões de reais em empenhos para a publicidade. E essa publicidade foi para onde? Esse crescimento de publicidade à beira de uma eleição, ele precisa ser esclarecido, é preciso que a gente tenha transparência total para saber se não está, de alguma forma, beneficiando esse tipo de ação que pode ser confundida com o gabinete do rádio. Eu hoje fico por aqui, até a próxima.
0: Obrigado, Edivaldo. Até a próxima, não é? A sua coluna você pode conferir lá no portal gazetaweb.com ou no Jornal de Alagoas, que também é um site alagoano, jornaldealagoas.com.br. E ainda falando de eleições, gente, olha que novidade boa. O Tribunal Superior Eleitoral lançou um aplicativo para acompanhar a apuração da eleição em tempo real. Também foi criado um aplicativo de consulta aos boletins de urna. Uma novidade maravilhosa. As eleições acontecem domingo e o eleitor vai poder acompanhar em tempo real o resultado ou os resultados das urnas e até conferir os boletins emitidos em cada sessão. Os aplicativos Resultados e Boletim na Mão da Justiça Eleitoral já estão disponíveis para celulares Android e iOS. Mas eu vou deixar que a Carolina Pessoa traga todos os detalhes para a gente a partir de agora. Fala, Carolina.
4: As eleições acontecem neste domingo e o eleitor vai poder acompanhar em tempo real os resultados das urnas e até conferir os boletins emitidos em cada sessão. Os aplicativos Resultados e Boletim na Mão da Justiça Eleitoral estão disponíveis para celulares Android e iOS. No aplicativo Resultados, os dados são atualizados conforme os boletins de urna são recebidos e processados pela Justiça Eleitoral. Dá para pesquisar a votação por cargo e candidato e também consultar os votos por estado, município e zona eleitoral. A ferramenta também traz o número de sessões apuradas e a taxa de comparecimento dos eleitores. Ao término da apuração, o aplicativo informa os resultados finais, os votos por partido e os candidatos eleitos ou que vão disputar o segundo turno. Já o aplicativo Boletim na Mão permite consultar o conteúdo do boletim de urna de cada sessão e comparar esses dados com os resultados totalizados e divulgados pelo TSE. Neste ano, o aplicativo está integrado ao e-título, o que dispensa baixar outro aplicativo e facilita o compartilhamento de boletins. O primeiro turno das eleições de 2026 acontece neste domingo e a apuração começa a partir das 5 da tarde. Onde houver segundo turno, a votação vai ser no dia 25 de outubro. Toda a apuração também pode ser acompanhada pelo portal Resultados do TSE. Da Rádio Nacional no Rio de Janeiro, Carolina Pessoa.
0: Muito bem, obrigado Carolina, obrigado à Rádio Agência Nacional, agência de rádio que distribui informações para todas as emissoras do país e informações assim como essa muito úteis, não é? E olha que avanço da tecnologia, que avanço do Tribunal Superior Eleitoral no sentido de estar informando e dando acesso ao eleitor de ter na palma da sua mão tudo o que acontece durante a apuração. Já pensou, gente? Os aplicativos Resultados e Boletim na Mão te dão, inclusive, o aplicativo Boletim na Mão de você acompanhar os boletins de cada sessão. Estado a estado, cidade a cidade. É muito prático, não é, gente? É muito prático, realmente. Isso facilita muito a vida do eleitor. Mas, claro e obviamente, que tem muita gente que prefere depois das 17 horas, sentar aí na frente da sua casa, ou até mesmo aí ficar na sua casa, ligar o rádio e acompanhar a apuração ao vivo, não é? Esse ritual já é comum aqui na nossa cidade e na nossa região. Embora tenhamos a tecnologia na palma de sua mão, onde você acompanha tudo ali minuto a minuto, em tempo real, é atualizado minuto a minuto, mas as pessoas preferem estar lá ouvindo, ó, né, para depois comemorar ou não, não é? Mas aí faz parte da democracia, você, o que interessa, o que importa, na verdade, é que você acreditou em um projeto, que ele ganhe ou não, mas é aquilo que você acreditava. Se ganhar, tudo bem, vamos torcer para que coloque em prática. Se não ganhar, fica para a próxima. O importante é que você não fugiu às suas convicções ou não se vendeu de alguma forma ou ofereceu o seu voto colocando em vitrines como se fosse um produto. Quem dá mais? Não é verdade, gente? Não é assim que funciona. O importante é deitar a cabeça no travesseiro e saber que você acreditou em um projeto, acreditou, né, em propostas, enfim, aquilo que você achava ideal para o seu estado ou para o seu país, né? E aí, depois terá uma outra oportunidade. E para quem ganhou, torcer, cobrar, para que realmente se cumpra tudo aquilo que foi prometido. Um abraço aí, ouvindo o nosso programa também todos os dias. Um abraço forte aí à Lena, na 1º de maio. Não posso esquecer que mesmo sem mandar mensagem, ela está sim nos ouvindo. Um abraço a Maria na Coab Velha, trabalhando, mais ligada nas notícias do microfone aberto. Um abraço também ao Rubens e à Alessandra na Pedra Velha, que não perde um só programa. Dona Carmelita, que está lá também acompanhando a gente, muito, muito obrigado. E obrigado também a todos ouvindo a gente no Desvio, Ponto Chique 1, 2, 3. A Andrea está ouvindo a gente, inclusive, aí no Ponto Chique. A Beatriz, a Érica também ouvindo a gente, a Gisele, um abraço, minha gente, muito, muito obrigado, tá bom? Que audiência incrível com o nosso programa, muito, muito obrigado de coração. Ah, o pessoal, Claudio e o grupo, realmente, eu não passei pelo grupo hoje, não é? Grupo de ouvintes do microfone aberto, então vamos lá. Edmilson Oliveira está ouvindo a gente, o Adair está ouvindo a gente lá em Pariconha. Eu estendo esse abraço para Dona Lourdes, a sogra do Adair, que ouve a gente todos os dias aqui em frente à Praça Nossa Senhora do Rosário. Querido amigo Pinguim, né, também no grupo aqui interagindo. O Carlos Daniel, Carlinhos Timbaleiro, mandando, como sempre, o Evangelho do Dia. Ele sempre manda em áudio, tá, gente? É interessante a gente, quando antes de sairmos para o trabalho ou para qualquer atividade, ouvir o Evangelho, né, em áudio, gente, sai mais leve, você trabalha mais leve. Eu sempre faço isso, não é? Sempre faço isso. Tira esse tempinho aí, 8, 9 minutos em média, dá para você ouvir, né, sair abençoado, sair mais leve e motivado para enfrentar a correria do dia a dia, não é? Te dá energia a palavra de Deus, não é? É verdade. Bom dia, mestre Cláudio Márcio e equipe do Microfone Aberto. Um abraço para o Gilson Feitosa também. Geraldo Aragão também com a sua reflexão do dia no Viva La Vida. Sempre muito interessante. Um abraço, Geraldo, a você também. E os companheiros aí de portais de notícias e sites de informação, todos destacando praticamente esse incêndio no polo de confecções. Graças a Deus ninguém se feriu, mas um prejuízo material, né, gigante. Depois o Luciano das Cassolas deve vir a público aí falar sobre os prejuízos, ou algum veículo deve, né, chegar até ele. E todos praticamente destacam essa informação. Destacam também que pais são presos suspeitos de abusar da própria filha de 4 anos na Bahia. Que absurdo, hein, gente? O destaque também da violência contra a mulher. Um homem invadiu a casa, matou a ex-companheira, a irmã, e tirou a própria vida. Minha gente. Criança de 5 anos é encontrada só de cueca às margens de rodovia após corretivo da mãe. Minha gente, aonde vamos parar? Irmãos foram mortos durante a madrugada, durante ataque a tiros no interior da Bahia. E Bahia, hein, gente? E Bahia. A Bahia não tá fácil. Não tá fácil. As facções dominando ali a Bahia. Número de homicídios cresceu assustadoramente. Próximo governo, se mantém o Jerônimo ou se elege um outro governador para a Bahia, vai ter realmente que combater com muita efetividade, com muita rigorosidade, não é? E acima de tudo, não é? Sem trégua, mostrar que o Estado tem que se impor. O Estado tem que mostrar, nós estamos aqui, porque está insustentável a situação na Bahia. Caso de uma reeleição do Jerônimo ou do próprio candidato de oposição, né, que disputa aí com ele, o ACM Neto, né, o ACM Neto, enfim, vai ter um trabalho muito grande com relação à segurança pública do Estado, porque a Bahia, o negócio não está fácil. Não está fácil mesmo. Obrigado, gente, pela participação de hoje, tá? Muito, muito obrigado. Eu esqueci alguém, gente? Acho que não, não é? Acho que não, Valmir, eu falei. É, eu achei que não, mas falei sim. É Pinguim também. Doutor Ailton Paranhos, um abraço. Obrigado pela audiência. É, acho que falei em todos, não é? Acho que falei em todos aqui. Muito obrigado. Professora Aparecida, um bom dia. A professora ainda está em Maceió, mas sempre que pode, ela ouve a gente todos os dias. Não é, professora? Um abraço, bom dia para a senhora, tá? Confira a hora certa comigo, agora na Terra do Pioneiro. 9h32, conferiu? 9 horas mais 32 minutos, eu tenho mais um intervalo, bloco de apoios culturais. E na sequência, a gente volta com muito mais. Não sai daí.

0: 9:32.
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5: Hora certa. 9:38.
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0: Você sabe por que a cor do setembro amarelo é justamente o amarelo? Essa história começou na garagem de um garoto de 17 anos chamado Mike M, no Colorado. Mike era daquele tipo de jovem habilidoso, sabe? Restaurou o carro inteirinho com as próprias mãos e pintou de amarelo brilhante. Virou sua marca registrada. Quem via o carro de longe sabia que era o Mike. O que ninguém via é que por trás daquela lataria brilhante existia uma tempestade em silêncio. Em 1994, sem que ninguém ao redor percebesse o tamanho da sua dor, Mike tirou a própria vida. No dia do funeral, devastados, os amigos decidiram fazer algo. Montaram 500 cartões amarelos da cor do Mustang dele, com fitas amarelas e uma mensagem simples: se você precisar de ajuda, peça. O que aconteceu com um desses cartões ajuda a entender porque pedir ajuda nem sempre começa com palavras. Os cartões começaram a se espalhar e semanas depois, uma história mostrou o poder daquela ideia. Uma adolescente em sofrimento profundo queria pedir ajuda, mas simplesmente não conseguia começar. Ela tinha algo para dizer, só não conseguia transformar aquilo numa frase. Então fez algo silencioso. Entregou o cartão amarelo para uma professora. Ela não encontrou as palavras, encontrou uma forma. E aquela ideia, que começou com 500 cartões amarelos no funeral de Mike, cresceu, deu origem ao movimento Yellow Ribbon e transformou o amarelo do Mustang dele um símbolo de prevenção ao... É por isso que décadas depois, setembro também ficou amarelo. Talvez o maior erro de uma pessoa seja acreditar que para pedir ajuda, primeiro você precisa saber explicar a própria dor. A gente aprendeu que precisa entender exatamente o que tá sentindo. Saber explicar, conseguir falar sem chorar. E acima de tudo, provar que a dor é grave o suficiente para preocupar alguém. E tentando cumprir todos esses requisitos, tem gente adiando justamente a conversa que precisava começar. A sua dor não precisa passar por um teste para merecer cuidado. Você não precisa esperar piorar. Não precisa entender o nó que tá no teu peito. Às vezes, pedir ajuda começa apenas com um sussurro. Eu não sei explicar, só sei que eu não tô bem. Pedir ajuda não é aquilo que você faz quando não aguenta mais. É o que você faz exatamente pra não precisar descobrir até onde consegue aguentar sozinho. Se precisar de ajuda, peça.
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1: Muito bem, sou eu mesmo e confira a hora certa comigo. Agora na Terra do Pioneiro são exatamente 9h46. Não vai perder a hora. 9h46. Restando 14 minutinhos apenas para as 10 horas da manhã. 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Aos nossos apoiadores culturais, toda a nossa gratidão, o nosso muito, muito obrigado. Bom ter vocês aqui com a gente sempre na nossa companhia e na nossa sintonia. Gente, olha o que acaba de nos chegar aqui de informação. É que a Secretaria de Segurança Pública do Estado de Alagoas revogou a lei seca no dia da eleição. Essa informação já está publicada em vários portais de notícias e sites de informação do nosso Estado. E eu gostaria de contextualizar para vocês aqui que nos acompanham todos os dias, não é? Todos os dias a você que acompanha o nosso programa. Deixe-me só ver se eu consigo aqui trazer essa informação na íntegra para você, todo o contexto dela. A Secretaria de Estado da Segurança Pública de Alagoas revogou a portaria que proibia a comercialização de bebidas alcoólicas durante o primeiro turno das eleições deste ano, marcado para domingo, claro, dia 4. A mudança foi oficializada nesta quinta-feira, dia 1º, por meio da portaria 1163/2026, publicada no Diário Oficial do Estado. O novo documento cancela integralmente a portaria número 1138 deste mesmo ano, que havia estabelecido a chamada lei seca das 3 da manhã até as 18 horas do dia da eleição. Com essa revogação, o que é que acontece? Bares, restaurantes, hotéis, estabelecimentos similares e vendedores ambulantes não estão mais sujeitos àquela proibição estadual específica de venda de bebidas alcoólicas no domingo. Assim, não haverá, por determinação da Secretaria, uma lei seca eleitoral estadual para o primeiro turno. Os estabelecimentos poderão comercializar bebidas normalmente, observadas as demais regras legais aplicáveis. E atenção, porém, a revogação da lei seca eleitoral não significa que motoristas possam dirigir após consumir bebida alcoólica, e muito menos ir votar alcoolizado. A fiscalização de trânsito e as penalidades previstas para quem conduz veículos sob influência de álcool continuam valendo normalmente. E caso alguma implicância provocada por pessoas embriagadas nas sessões eleitorais também serão punidas. A nova portaria foi encaminhada aos órgãos de segurança e às entidades representativas do setor para o conhecimento da mudança. Gente, a lei seca foi revogada no nosso estado, então bares, restaurantes e similares poderão comercializar bebida alcoólica, agora seguindo todas as regras da justiça eleitoral e também as regras comuns, né, que implicam na prisão de quem for flagrado dirigindo alcoolizado. Você que aí tem esse hábito, lamentavelmente, por se tratar de um domingo, dia de eleição, E aí vem os problemas com a justiça eleitoral também. Ao consumir bebida alcoólica, você ir para a sua sessão de votação. E consumo em excesso, a gente já sabe, o risco de causar um problema nas sessões é muito grande. E se flagrado isso, irão incorrer em crime, né, eleitoral, e poderão ser punidos com o que diz a lei eleitoral e tudo que a ampara. Tá certo, gente? 9h52, vamos falar de esportes. As notícias do esporte estão chegando. Vamos lá.
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1: Muito bem, rapidinho aqui as notícias do esporte, porque a seleção continua aí concentrada para o último jogo dessa data FIFA, que é contra a Índia. A Daniele Esperon traz informações aqui para o nosso programa de que Ancelotti testa 25 jogadores e avisa: teremos novidades, vem aí na seleção. Novidades, vem aí na seleção, teremos mudanças. Daniela Esperon, as notícias da seleção brasileira, as notícias do esporte. Vamos lá.
2: A seleção brasileira se prepara para o confronto diante da Índia no próximo sábado às 11 horas da manhã, no horário de Brasília, o último amistoso desta super data FIFA. E apenas um jogador ainda não esteve em campo, dentre os 26 convocados pelo técnico Carlo Ancelotti. Pedro Morisco, goleiro, ele inclusive já está confirmado pelo treinador italiano para o jogo contra os indianos. Vale ressaltar que o atacante Rafinha, ele foi desconvocado por um edema na coxa direita. Não é uma lesão, mas a seleção preferiu devolver ele para o clube dele, que é o Barcelona, para evitar problemas maiores. E ninguém vai ser convocado na vaga do Rafinha para esse jogo de sábado. Então, a tendência é que Carlo Ancelotti misture mais a equipe e promova algumas mudanças, até para iniciar mesmo os testes na cabeça dele, visando já a próxima data FIFA. Breno Bidon e Arthur Dias, que tiveram poucos minutos na última terça-feira, podem pintar na equipe titular. Agência Rádio Web com informações da seleção brasileira, Daniele Esperon.
1: E pra gente finalizar, e o CR7, hein, gente? Cristiano Ronaldo abandonou a seleção portuguesa após romper com o treinador Jorge Jesus. Vamos complementar as notícias do esporte. Continuamos com ela, Daniele Esperon. Fala, Daniele.
2: As polêmicas entre Cristiano Ronaldo e Jorge Jesus ganharam um novo capítulo. Após a entrevista coletiva polêmica por parte do treinador, o craque da seleção portuguesa decidiu abandonar a concentração de mais um dia de treino. De acordo com o jornal A Bola de Portugal, Cristiano Ronaldo não retornou aos treinamentos da seleção portuguesa porque ficou irritado por não ter sido utilizado por Jorge Jesus na vitória de Portugal por 2-1 sobre a Noruega no último domingo. Nesta quarta-feira, o ex-treinador do Flamengo se pronunciou e chegou a citar que ninguém no futebol vai mandar nas escolhas dele.
3: Eu posso prometer o que eu quiser. Eu sou um treinador, disse ao jogador, ele não era para jogar, eu vou te levar para o banco. Se precisar de 30 minutos, vai jogar. Se não precisar, não vai jogar. Eu, como vi o jogo à minha maneira, não entrou. Porque não é o Cristiano, nem nunca vai haver nenhum jogador que vai mudar as minhas ideias como treinador. Nunca. Não é? Nem eu, nem ninguém no futebol. Nem eu, nem ninguém, nenhum presidente. Nunca. Zero.
2: Agora a seleção de Portugal vai entrar em campo nesta quinta-feira, provavelmente sem Cristiano Ronaldo. Jogo contra a Dinamarca em Copenhague, pela Liga das Nações. No momento, Portugal é líder da sua chave com 2 vitórias em 2 jogos. Agência Rádio Web com informações do futebol internacional, Daniele Esperon.
1: Muito bem, obrigado, Daniele. Foram essas então as notícias do esporte de hoje.
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1: Muito bem, minha gente, assim encerramos o nosso programa de hoje. Não há tempo mais para absolutamente nada. Confira a hora certa comigo. Em Delmiro Gouveia, 9 horas mais 55 minutos e pelo horário. Final da edição de hoje, a última da semana, hein, gente? Quem diria, a semana voou do nosso microfone aberto. Agradecendo primeiramente sempre a Deus pelo dom da vida em estarmos aqui mais um dia, mais uma manhã e mais uma semana, claro, não é? Levando essa informação séria até você, que nos dá essa audiência gigante fazendo o som da Alternativa Ecoar pelos quatro cantos da nossa cidade. Vem aí mais um campeão de audiência da sua Alternativa FM. Gilson Feitosa comanda com toda alegria a sua manhã, o Manhã de Sucessos, as suas manhãs, com muita música, alegria, também informação, por que não, e diversão. E a você, eu lembro sempre que nenhuma dificuldade é tão grande assim quando a gente tem fé e acredita em Deus. Amanhã é dia de cidadania, Delmiro, às 7 da manhã, e amanhã, reta final das eleições, vamos estar falando muito sobre eleições, sobre a repercussão, novas pesquisas, enfim, todo o bastidor da política amanhã no Cidadania Delmiro. E a você, eu já lembrei e vou lembrar mais uma vez, nenhuma dificuldade é tão grande assim quando a gente tem fé e acredita em Deus. Tchau, pessoal, boa quinta-feira, se cuidem e até amanhã.

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0: 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Oi, muito bom dia. Bom dia, Deus. Bom dia, Jesus. Bom dia, vida. Bom dia, alegria. Bom dia. Esse é o nosso programa, viu, vinhetinha aí do Manhã de Sucessos com Gilson Feitosa. Gente, quinta-feira, chegou a nossa quinta. E hoje, o dia 1º de outubro, bem-vindo, outubro. Seja bem-vindo esse mês de outubro para todos nós, em dia 1º, setembro, tchau, tchau. Já ficou, hein? É, 1º de outubro, já estamos no penúltimo. Ah, meu Deus, esse antepenúltimo mês aqui, ó. No outubro, novembro, dezembro. Ai, ai, ai, já tá acabando o ano, antepenúltimo mês. Para finalizarmos aí o nosso ano de 2026. E, gente, hoje dia 1º, contagem regressiva, domingo. Eleições em todo o Brasil. Todos os holofortes aí, ó, de todo o planeta voltados ao Brasil. As eleições que acontecerão no próximo domingo. Tem muita coisa aqui, muita informação. E você acompanhando também a nossa programação. Mas antes, vamos falar do seu dia. Dia 1º, né? Tá de aniversário hoje. Ai, ai, ai, que coisa boa. Vamos parar aqui tudo. Para tudo, porque é hora de cantar. Vamos cantar os parabéns para os aniversariantes. Canta aí com a gente.
1: Parabéns
0: para você. E com os aplausos de toda a nossa equipe aqui do estúdio. Todo mundo aplaudindo você com muito carinho e paz. Deus sempre presente. E olha, vamos começar com Gal Costa e Tim Maia. Um dia de domingo. Da eleição, né? 10 e 11. Bom dia.

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1: Oi, vamos lá, dois olhos verdes. Hein, lembra? Paulo Ricardo RPM. Bom recordar, né? Ai, ai, RPM. Vou perguntar a galera hoje. Ninguém sabe nem o que é, né, cara? Geração, nossa geração foi bom demais, hein? Curtimos demais, bandas maravilhosas, nomes aí do pop rock, do MPB, muita coisa legal, né? Curtimos aí, estamos curtindo até a da nova geração, que pode sim, literalmente fazer esse comparativo. Então, valeu, galerinha! Você mesmo aí, atenção! Olha, você sabia que as mulheres são a maioria no eleitorado? Pois é, mulherada aí, a maioria no eleitorado, senhoras e senhores. A mulher tem essa força. A juventude aí também num crescimento muito grande. E assim, esperamos nós que na última eleição tivemos um grande número de pessoas idosas da terceira idade também comparecendo às urnas. Esse levantamento também é feito porque se você tem aquela prova de vida, não tem? O cara que faz a prova de vida, você que já tem, né, aí é aposentado, precisa fazer a prova de vida. Você sabia que você quando vai votar, automaticamente já não precisa você comparecer a uma agência do INSS, nem a sua agência bancária. Olha aí que legal, né? Então, essa estatística e esse levantamento foi feito através também dessa consulta. Que bom, viu? Grande número de pessoas idosas, já da terceira idade, né? Votando também. E eles esperam que essa eleição também tenha essa grande adesão. Que legal. É isso aí, gente. A cidadania. E assim como o Cláudio falou na sua intervenção aqui no programa Microfone Aberto, quando ele estava utilizando aí, né, os comentários, ele falou uma coisa muito certa. Você tem que ter sempre aí, olha, o discernimento de buscar a informação, não assim que chega a você, né? Primeiro, a primeira página que você olha, você acreditar, né? Vai lá, faz uma pesquisa. Tudo isso aí vale a pena para que a gente não erre. E a manipulação, notícias falsas, o que a gente tá vendo aqui é uma coisa de louco, né? Vamos falar aqui do nosso estado de Alagoas, meu Deus do céu, né? Quantos? Eu sempre falo, cara, isso é desespero puro, né? Desespero puro. E a gente tá vendo isso acontecer. É loucura, né? Eita, por isso que as coisas estão aí cada vez mais mudando, porque as pessoas estão conscientes, estão entendendo, né? Esses debates são maravilhosos para a gente compreender a experiência, né? A desenvoltura, a proposta, aqueles, né, que sabem, tem mais aquele know-how para fazer a coisa acontecer, né? Em todas as redes, na última terça-feira, acompanhávamos aí também, né, esses debates, todo o Nordeste, todo o Brasil, as TVs aí, filiadas principalmente à Globo, fizeram, né, esse momento, e as pessoas acompanhando de perto, passo a passo, os seus representantes, aqueles que estavam lá debatendo, e aí deu pra gente ter noção de tudo aquilo que sempre, né, a gente precisa, ó, enxergar e ver. É, amigo, vamos lá, domingão tá chegando, Democracia, eleições 2026.
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1: 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Abraço ao Ed, Dona Sônia, ao Willamis, o grande imã. Obrigado pelo carinho sempre, sempre, sempre. E o que tem mais aí? A dica? 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Um abraço ao Júnior, toda a equipe também com a gente. 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Um abraço a Mila também. Aqui a Juliana, né? Belisário, Vitinho. A galera aí sempre na sintonia. As meninas, alô meninas, lá no escritório. Obrigado também pelo carinho aos frentistas, né? 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Continha! Bom dia, garoto! Como é que você tá, Continha? Obrigado, garoto, sempre pela sintonia aqui na programação. E para você que acha que as coisas estão difíceis, está tudo perdido, não, cara. Busque, conquiste o impossível. Essa canção é maravilhosa para todos nós, acompanhando o Manhã de Sucessos. Bom dia.

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1: Meninos, obrigado, viu? Obrigado a você.
2: Vamos lá, vai.
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1: Vamos nós aqui na programação da nossa Alternativa FM, ligado com você, 10h40. Muito bem, hoje, né, já falei pra você, 1º de outubro, hoje é o dia do vereador, 1º de outubro, né, parabéns aí em nome do presidente Marcos Costa, a todos os vereadores da Câmara Municipal de Delmiro Gouveia, todos os vereadores espalhados em todo o Brasil, dia do vereador, hoje, 1º de outubro. Uma quinta-feira também quente na cidade de Delmiro Gouveia, pelo que a gente observa em toda a região. Né? A gente ontem à noite, era por volta das 22 horas, né? Deu aquela nublada legal, o clima ficou bem gostoso, ventilado. Mas aí, quando foi, né? Chuva, não feio, muito vento à noite, de manhã, tá aí o solzão, brilhando. Ai, ai, gente, calor é esse, hein? Olha, o calor acumulado bate recorde. Os oceanos, eu trazendo aqui, informações, estou trazendo informações que estão sendo publicadas nos principais sites, jornais e blogs. Aumento aí de temperatura nos oceanos. Estão causando aí, gente, está causando muita, mas muita, muita preocupação para os cientistas. Porque olha só a situação, a gente vendo aqui no nosso telão, Cláudio, olha aí, ó, nos polos, hein? Olha, você já não vê, vê aquela água congelada, porém não vê aquela camada de gelo, né? Já presente. E aí, que imagem é essa? Eu nunca esperei de ver essa imagem que eu estou vendo agora aqui. E é recente. Aqueles paredões, cara, que eram cobertos de neve. Hoje você tá vendo só pedra, né? E, claro, ali aquela água, não, né? Voltando, cara, que é isso, meu Deus do céu. Nosso planeta é acabando. Aí o homem fica buscando vida. Tem vida em outro planeta, se tem condições, né, de vida em outro planeta. E é o nosso planeta que ainda dá tempo salvar. Eles não procuram a solução. Meu Jesus, diz aí. Para você ter ideia, as apostas online, olha, a Anatel já bloqueou mais de 3.387, né? Deixa eu ver aqui, 3.387 sites, né? 2.000, né? Mais de 2.000 bets. É, amigo, é a Anatel aí trabalhando. O número exato é 2.387 sites, né? Que colocam essas bets e esses jogos eletrônicos. E a Anatel vem bloqueando o tal do Tigrinho, Leãozinho, Jacarezinho. É tudo que engole a gente, tá aí, ó. É, galera, vamos ter medo aí mesmo, viu? Porque, olha, as doenças estão cada vez mais assolando, ó, aquela doença mental. Por conta de quê? Rapaz, do que a gente vem fazendo, os vícios, né? E vicia, vicia, cara. Vicia, vicia. Alguns jogos a gente até entende, né? No futebol, por exemplo, Claudio, se fosse mais ameno como era, né? Aquelas apostas da vitória. Hoje não, cartão vermelho, escanteio. A loucura, o cara fica ali nas apostas, né? Mas outras que a gente observa por aí, não dá realmente. E só estão enchendo o bolso aí daqueles que, né, tem seus portais, suas plataformas. E também o crime organizado por trás dessa lavagem de dinheiro. Você viu aí? Aquelas vaquejadas, né, de grande porte, aqueles cavalos, né, milionários. Descobriu aí o que estava por trás. Meu pai do céu. Então vamos acompanhar tudo de perto. 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Abração a todos no L da hoje, dia de ofertas da semana. 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Essa eu fui buscar lá atrás, no fundo do baú, ó. Zeneto e Cristiano, seu polícia. Vou mandar essa aí para nosso querido Sargento Assis. Alô, Sargento!

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1: Vamos nós, eita, obrigado. 10h55 aqui na programação, você ligadão no melhor programa Manhã de Sucessos. Vamos saber até que horas aí, ó, até a hora que você quiser. Então, vamos, aí vou tomar a programação, né? Valeu, vamos lá, gente. Seguindo aqui com muito mais, a melhor sintonia, você aí mesmo, e você, paradão, fica assim não, viu? Ah, levanta, ergue a cabeça, bola pra frente, garotinho. É, planeta Terra aí, ó. Papai do céu já te deu essa oportunidade. Vamos viver a vida. Como diz o Geraldo Aragão, viva lá a vida, meu irmão. 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Não é isso aí, Júnior? Abraço pra você, pra toda a equipe, obrigado pelo carinho. Thiaguinho canta, mais e mais. Manda essa para a Raquel Linhares, ela que é fã do Thiaguinho, quem mais aí também? Ao Eric Thiago, um abraço, garoto, obrigado pela sintonia.

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1: Quinta-feira, 1º de outubro de 2026. É manchete no Jornal da Francês. Opa! Aí! Muito bem, o Jornal da Francês começa agora. Polícia Federal aponta indícios de manipulação no concurso da Polícia Científica de Alagoas. Investigação tenta esclarecer se houve fraude e quem pode ter sido beneficiado e se candidatos foram prejudicados. 17 trabalhadores aí são resgatados de condições análogas à escravidão em obras de pavimentação em Alagoas. 12 foram resgatados em Marechal Deodoro e 5 em São Miguel dos Milagres. Pix por aproximação agora pode passar dos R$500. O valor agora segue regras de segurança e o limite definido para cada cliente. Faltam 3 dias apenas para o primeiro turno das eleições de 2026. E hoje você confere os bastidores da política alagoana, novas pesquisas e as últimas movimentações. O Jornal da Francês começa agora.
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1: Agora 11h06 da manhã, muito bom dia para você que nos acompanha aqui. Sou Gabriela Garrido e estamos ao vivo aqui no Jornal da Francês, na sua rádio 106.1 e TV Farol, canal 16.1 para Alagoas, Pernambuco, Paraíba, Sergipe aqui com a gente, para todo o país no nosso canal do YouTube, começando aí o mês de outubro. Claro, a gente continua aqui com vocês. Voltamos com força total.

0: Vamos lá, o concurso da Polícia Científica de Alagoas entrou no radar do Ministério Público depois que a Polícia Federal encaminhou informações apontando indícios aí de possível manipulação de resultados e também de descumprimento de regras previstas no edital. O Ministério Público de Alagoas, então, incluiu o caso em um procedimento preparatório que já estava em andamento. A decisão foi formalizada em publicação no Diário Oficial e assinada pelo promotor Coroaci José Oliveira da Fonseca, da 17ª Promotoria de Justiça da capital. Mas olha só, é importante fazer uma distinção nisso tudo, né? Até agora que existe são indícios e uma apuração, né? Isso quer dizer uma investigação. Documento do Ministério Público não detalha como os resultados teriam sido manipulados, não aponta quem estaria envolvido e também não especifica aí quanto à questão da edição do concurso, quais cargos teriam sido afetados. Também não há aí, neste momento, determinação para suspender ou anular este concurso. A investigação vai justamente buscar esclarecer se houve irregularidade e qual teria sido a extensão do problema. Esse caso ganha mais atenção porque a Polícia Federal, vocês vão lembrar, e o Ministério Público Federal já investigam em outras frentes, né, suspeitas de fraudes em concursos públicos que envolvem Alagoas. Agora, o que o Ministério Público vai tentar esclarecer é o que de fato aconteceu no concurso da Polícia Científica e se houve candidatos beneficiados ou prejudicados por eventuais irregularidades. Por enquanto, a investigação segue aberta e qualquer responsabilização depende da apuração dos fatos e das provas que forem produzidas. Imagine, né? Quantas pessoas estudaram para esse concurso, fazendo de forma justa aí a sua parte e acontece uma situação dessa. Realmente precisa de uma investigação. Agora 11:09 da manhã.
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0: A Câmara dos Deputados analisa uma proposta de reeducação de agressores de mulheres como forma de ajudar a reduzir os números de feminicídios. O projeto obriga condenados por violência contra a mulher a participarem de programas educativos sobre o tema. A gente vai acompanhar agora através da reportagem da Patrícia Falbos.
2: Está em análise na Câmara dos Deputados o projeto de lei 3858 de 2023, que obriga condenados por violência doméstica e familiar contra a mulher a participar de programas de recuperação e reeducação antes de terem direito à progressão para o regime aberto. Segundo o texto, os programas devem promover a reflexão e a responsabilização dos agressores. Atualmente, a Lei Maria da Penha já prevê esses programas como uma das medidas protetivas de urgência que podem ser determinadas pelo juiz. O Brasil registrou 1.571 vítimas de feminicídio em 2025, o maior número da série histórica, segundo o Anuário Brasileiro de Segurança Pública. O total representa um aumento de 4% em relação a 2024. O relator da proposta na Comissão de Finanças e Tributação, deputado federal Capitão Alden, defendeu o avanço de pautas voltadas a proteger as mulheres vítimas de violência.
3: Essa temática da violência doméstica, em especial contra as mulheres e feminicídio, tem crescido a cada momento. Tem, a cada ano, quebrado recordes históricos. Então é importante que esta casa, este parlamento, com ações concretas, com medidas efetivas, apresente soluções para o enfrentamento a esse câncer da violência no Brasil e em especial contra as mulheres.
0: E agora a gente fala, é claro, das consequências da compra de votos, né? 6 anos após um pleito eleitoral. O MPE denunciou aí 11 pessoas por suspeita aí de corrupção eleitoral em Delmiro Gouveia, no sertão de Alagoas, né? Os envolvidos teriam recebido, olha só, R$ 100 cada pessoa para participar de um esquema de compra de votos durante as eleições municipais de 2020. A investigação começou a partir de um inquérito aí policial aberto naquele ano e, de acordo com o Ministério Público, o esquema teria como supostos articuladores o então candidato a vereador Geraldo Xavier e o então candidato a prefeito Padre Heraldo. Os autos apontam que os 11 denunciados teriam confirmado o recebimento dos valores. Ao todo, a gente tem aí uma quantidade exorbitante, né, de dinheiro que foram apreendidos e estão sob custódia da justiça. Então, a investigação também relata que ali, naquela circunstância, um casal apontado como responsável pela coordenação do esquema foi abordado pela polícia devidamente aí dentro do veículo. Segundo o Ministério Público, ainda foram encontrados aqueles santinhos mesmo ali de cola, né? E uma lista com nomes de pessoas que seriam procuradas. A suspeita é de que o casal tenha percorrido residências para distribuir as chamadas pescas, materiais que, segundo os autos, seriam levados pelos eleitores para os locais de votação. Duas pessoas apontadas como intermediárias do esquema firmaram acordo de não persecução penal. Agora, o Ministério Público pede que os 11 denunciados sejam citados para apresentar defesa e, ao final, sejam responsabilizados com base no artigo 299 do Código Eleitoral, que trata justamente da corrupção eleitoral. A denúncia ainda será analisada pela Justiça e os denunciados têm direito à defesa e também ao contraditório. Uma notícia que a gente consegue entender exatamente a repercussão do que pode acontecer, né? Com essa coisa da compra de votos, que é muito, a gente ainda vê em pleno século XXI aí, especialmente no interior do estado. Então, tá aí uma notícia que serve aí de exemplo para aqueles que tentarem fazer isto esse ano, ainda que demore 6 anos para que as pessoas de fato sejam aí condenadas, mas olha só o que aconteceu, né? Então já serve de exemplo aí para quem tentar cometer esse crime. 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A gente vai para um rápido intervalo e volta já já com o nosso giro de notícias.
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0: Onze e 18 da manhã aqui no Jornal da Francês, vamos para as principais manchetes do dia.
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0: O Ministério Público de Pernambuco recomendou a paralisação de 5 obras no litoral sul do estado. Entre os empreendimentos está um projeto que tem parceria com a empresa de Neymar, sim, o jogador. A suspeita é de que as obras tenham sido licenciadas sem o estudo de impacto ambiental que é exigido aí para construções desse porte. A gente vai saber mais informações a partir de agora com Geraldo Coyote, direto de Pernambuco. Ele está trazendo mais informações sobre essa recomendação do Ministério Público. Bom dia para você, Geraldo.
7: Olá a todos da Rede Francês FM de Comunicação. Uma ótima quinta-feira para todos nós. Olha, uma importante recomendação do Ministério Público de Pernambuco acendeu um alerta no litoral sul do estado. 5 grandes projetos imobiliários em Tamandaré podem ter suas obras paralisadas ou suspensas. A justificativa é a falta do estudo do impacto ambiental exigido pela legislação local. Entre as construções afetadas está um empreendimento vinculado ao jogador Neymar. Tamandaré é um dos destinos turísticos mais procurados de Pernambuco. Mas o crescimento imobiliário acelerado na região passou a ser alvo de uma fiscalização rígida do Ministério Público de Pernambuco. Entre os 5 projetos citados na recomendação está o chamado Projeto 28, da DUE Empreendimentos Imobiliários, que possui parceria com Neymar Sporting e Marketing, a empresa do jogador. O plano prevê 28 novos complexos turísticos espalhados pelo litoral pernambucano e alagoano. Além dele, o Ministério Público também inclui o Erco Resort Tamandaré, Tamaflor, o Vila Arco Residence e o Green Sea Essence. De acordo com os documentos apresentados pelas próprias construtoras, todos estão sendo erguidos em uma área que superam os 5 mil metros quadrados, limite que torna obrigatório a apresentação do estudo do impacto ambiental, segundo as regras do município. Bom, a intenção do Ministério Público é avaliar os danos causados ao meio ambiente de forma integrada, já que o impacto de várias obras ao mesmo tempo se acumula na cidade. Vale lembrar que não é uma medida punitiva, não significa que os empreendimentos não vão poder se instalar. Apenas é uma medida de prevenção para dimensionar adequadamente os impactos desses empreendimentos. Com informações da redação do Francês News, aqui de Rio Formoso, Geraldo Coyote.
0: Muito obrigada pelas informações, Geraldo, direto de Pernambuco. E a prefeitura tem aí o prazo de 10 dias, não é? Para oferecer aí ao Ministério as recomendações junto da empresa também, para que tudo seja analisado com cuidado. E Alagoas vai receber mais de 209 milhões de reais da Caixa Econômica Federal por um contrato que vai centralizar aí a folha de pagamento e parte das operações financeiras do estado. O acordo tem duração de 5 anos e envolve a folha de 77.410 pessoas, entre servidores ativos, aposentados, pensionistas, estagiários e prestadores de serviço. Na prática, para você entender, a Caixa terá exclusividade na administração da folha e na movimentação de parte das contas estaduais, além de serviços como pagamentos, arrecadação de tributos e aplicações financeiras. E um detalhe importante, né? A gente precisa entender que esses 209 milhões não serão pagos pelo Estado à Caixa. É a Caixa quem vai pagar ao governo pelo direito de explorar esses serviços durante os 5 anos do contrato. A gente volta para Pernambuco, mais precisamente Caruaru. Vamos conversar com o nosso repórter Edson Ferreira, ele que está trazendo mais informações sobre o governo de Pernambuco, que abriu inscrições para a 17º Festival, na verdade, de Cinema de Triunfo. Olha só, interior do estado. Aí temos aí também a questão das feiras livres de bairros, né, que não irão funcionar no dia das eleições. Inclusive, Edson Ferreira está trazendo todas as informações de como estão funcionando, né, quais são as movimentações aí para esse grande dia. Faltam 3 dias apenas, então tá em cima. Edson Ferreira, muito bom dia para você. Quais são as principais informações aí direto de Caruaru?
8: Muito bom dia, Gabriela. Bom dia a você e a todos os ouvintes e teleouvintes aqui do Jornal da Francês. Uma boa quinta-feira a todos. Exatamente, Gabriela. O governo do estado de Pernambuco, por meio da Secretaria de Cultura, abriu as inscrições para a 17ª edição do Festival de Cinema na cidade de Triunfo, que vai acontecer entre 6 e 12 de dezembro de 2026 no Sertão do Pajeú. Os interessados podem se inscrever através do site oficial para realizar suas obras audiovisuais de forma gratuita entre 1º e 15 de outubro. As inscrições podem ser realizadas até às 17 horas por meio do mapa cultural de Pernambuco, com o tema Cinema do Sertão, Nasce a Flor do Amanhã. Inspirado nos versos do poeta Romano Leite, o festival valoriza a força da criatividade do sertão e também a renovação audiovisual. O evento reafirma o papel do cinema e do teatro como um espaço cultural no estado de Pernambuco. Trazendo informações também, eleições 2026, movimentando também o calendário de feiras que são realizadas nos bairros de Caruaru, onde, através da Secretaria de Serviços Públicos, realizou uma mudança definida um acordo juntamente aos feirantes, onde as feiras que são realizadas normalmente aos domingos, a famosa feira de fruta, a feira de mangaio, foi antecipada para o próximo sábado, dia 3, em virtude das eleições, garantindo assim que todo mundo possa votar e ter as ruas também livres aqui nos bairros de Caruaru.
0: Muito obrigada pelas informações, Edson. A gente vai acompanhando junto com você. Amanhã a gente pode trazer mais informações, né, de como será o esquema aí de segurança, de votação aí em Pernambuco, principalmente aí em Caruaru. Então já pode fazer esse apanhado geral, que a gente quer todas essas informações aqui no Jornal da Francesa. A gente volta amanhã contigo. E olha só essa notícia, gente. 17 trabalhadores foram resgatados de condições análogas à escravidão em obras de pavimentação aqui em Alagoas. A fiscalização encontrou trabalhadores dormindo no chão ou sobre um papelão, por exemplo, sem água potável, com instalações elétricas improvisadas e sem estrutura adequada para refeições de descanso. 12 trabalhadores estavam em Marechal Deodoro e 5 em São Miguel dos Milagres. Os contratos foram reincididos e os trabalhadores receberam as verbas trabalhistas devidas e as guias para solicitar o seguro-desemprego destinado a quem é resgatado em condições como essas, né? Em condições análogas à escravidão. A fiscalização foi realizada pelo Grupo Especial de Fiscalização Móvel, com participação do Ministério Público do Trabalho, da Defensoria Pública da União e também da Polícia Federal. Triste, né? A gente nem imagina que uma situação dessa realmente esteja acontecendo até bater uma fiscalização dessa, né? Fiscalização essa que pode encontrar, na verdade, isso pode estar acontecendo e a gente não saber, né? Então, um importante trabalho feito aí durante essa semana pelo Ministério Público, enfim, uma série de órgãos que estão, de fato, empenhados nessa questão. Olha, o Banco Central mudou as regras do Pix por aproximação, para deixar a modalidade mais parecida com as outras formas de Pix. A partir desta quinta-feira, não existe mais o teto fixo de R$ 500 por transação. O cliente pode pedir ao banco para aumentar ou reduzir o limite dentro das regras de segurança da conta. Na prática, um pagamento acima de R$ 500 pode ser feito por aproximação desde que o limite da sua conta permita. A mudança busca dar mais flexibilidade ao usuário sem eliminar os mecanismos de segurança. Essas foram as principais manchetes do dia, mas o nosso site tem mais, você pode acessar, inclusive tem notícias aqui falando sobre a questão das receitas médicas online, que vão mudar a partir de agora, novas regras aí para você entender melhor, né? Uma questão de segurança. Temos a PRF, que também está montando um plano de ação para garantir o livre deslocamento de eleitores, fora as outras várias notícias que estão sendo atualizadas aqui a todo segundo para você. A gente vai para um rápido intervalo, agora 11h29 da manhã aqui no Jornal da Francês. Voltamos daqui a pouco.
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3: Onze e 31 da manhã, estamos de volta com o Jornal da Francesa. Aproveito para agradecer a sua audiência aqui conosco na nossa rádio 106.1, nossa rádio Francesa FM e também TV Farol, canal 16.1, e a todos que estão nesse momento nos acompanhando no nosso YouTube. Olha, agora a gente fala do futebol alagoano, palco de grandes disputas, inclusive o estádio Rei Pelé, que volta ao centro de debates. Mais de 13 milhões de reais já foram empenhados pelo governo de Alagoas em um contrato de manutenção do estádio, que é o nosso estádio Rei Pelé. Mesmo com esse investimento, gente, um laudo técnico deste ano apontou o risco de colapso parcial em pontos da estrutura. O contrato, que começou em 2019 com valor de 4 milhões e meio de reais, já chegou a mais de 13 milhões em empenhos. E a pergunta que eu deixo aqui é: o que foi feito com esse dinheiro? E por que depois de tantos recursos, o estádio ainda apresenta problemas estruturais? A gente não pode esperar aqui que aconteça uma tragédia, então por isso que a gente chama atenção novamente para essa questão. Agora a gente vai para as últimas notícias do futebol alagoano. Tem jogo, tem bastidor e tem as principais notícias dos grandes clubes do país. Vinícius Rocha e Rafael Medeiros, a partir de agora, no F Esportes.
4: Muito bom dia para você ligado na programação da manhã. O F Esportes está na casa. Tamo de volta, meus amigos. E tchup-tchup lá em cima, como manda a regulamentação aqui da casa, tá? Tome o seu cafezinho, porque agora a gente traz todas as informações sobre o esporte que eu, você e nós tanto amamos, né? Nós temos a equipe do Galo da Praia, que venceu a equipe do Cuiabá por 3-0 aqui no estádio Rei Pelé. E agora se prepara para um compromisso dificílimo contra a equipe do São Bernardo, lá no começo. O começo da Série B foi uma das favoritas a garantir o acesso, segurou a primeira colocação durante boa parte do primeiro turno e agora enfrenta a equipe do Galo da Praia nessa sexta-feira às 19h30. E claro que todos esses detalhes a gente traz para vocês, mas é uma vitória importante porque pode fazer o Galo pisar de volta na zona de classificação, né, Reis?
5: É isso aí, Rafa. Bom dia para todo mundo que acompanha a gente aqui. É um jogo perigoso, tá? Porque o CRB ganhando, claro, consegue uma boa vaga no G6, consegue uma gordurinha dentro do G6. Porém, caso perca, hoje há uma diferença de apenas 7 pontos.
4: Verdade.
5: Entre o CRB, sétimo colocado, e o São Bernardo, 12º. O CRB tem 49, o São Bernardo tem 42. Se o São Bernardo ganha, você já diminui para 4 pontos de diferença.
4: É verdade.
5: Então, assim, tá tudo muito, muito embaralhado ali na Série B, nessa disputa por uma vaga no G6 do Campeonato Brasileiro, mas o CRB tem que pontuar.
4: Necessariamente, né? A gente viu aí que perdeu para a Ponte Preta duas rodadas atrás, o que não pode se repetir de maneira alguma. Lembrando que o árbitro da partida é o Matheus Moraes, ele lá do Distrito Federal, ele que foi ali centro de uma confusão na rodada passada, numa partida entre o Náutico, tá? Numa partida do Náutico contra o Operário. Então tivemos ali o árbitro no centro dessa confusão, uma polêmica que inclusive está sendo debatida pelo Náutico na justiça no STJD, né? Justamente para tentar ali uma penalidade ao árbitro que irá apitar o jogo entre CRB e São Bernardo. Nosso querido Matheus Moraes, nem tão querido assim aparentemente, né? Ó, também falando da equipe do CSA, nós temos eleições marcadas para o dia 27 de dezembro, de outubro, perdão, no próximo mês. Então, no finalzinho de outubro, a gente já tem ali tudo definido no CSA, que está passando por uma reformulação do elenco, e um dos jogadores que já tem ali um acordo verbal para deixar a equipe é o capitão Camacho. Então pode sim sentir muita falta do seu capitão, né, Reis?
5: O CSA vai sentir muita falta sim do Camacho. O Camacho está se acertando com o ABC de Natal, que vai jogar a Série C do Campeonato Brasileiro. O CSA é uma perda muito significativa para a equipe do CSA, porque ele e Kailan deram uma sustentação muito grande ao meio de campo da equipe azulina. A gente pode dizer que cada um carregou pelo menos uns 3 pianos ao longo dessa temporada ali. Seguraram uma onda, uma barra muito grande dentro do CSA. E aquilo, quando o acesso não vem, claro, precisa ser feita uma reformulação. Mas Camacho, para mim, pessoalmente, é uma das peças que não só poderiam, como deveriam continuar. Mas claro, todo mundo é profissional, todo mundo vai buscar o que é melhor para si e para a sua família, né, Rafa?
4: É verdade, né? O atleta também tem esse direito. Financeiramente também, a gente tem que pensar em todas as outras variáveis aí para falar do futebol, né? Falando em futebol, nós tivemos na seleção brasileira mais um corte acontecendo por lesão e dessa vez foi o senhor Rafael Dias Belloli. O Rafinha acabou sentindo um desconforto na coxa direita. Ele que já teve problemas recorrentes nessa mesma parte do corpo, então agora volta para o Barcelona para fazer ali o seu tratamento e não prejudicar o restante da temporada do cara. Problema é que a seleção brasileira tem um jogo, ó, dificílimo aí pela frente, no dia 3 de outubro, mais conhecido como Sabadão Pré-Eleição. Nós teremos a seleção brasileira entrando em campo contra a Índia, lá em Calcutá, às 11 horas da manhã, meu querido Rafael Reis.
5: É isso aí, Rafinha. Rafa. Sem Rafinha, podemos dizer que faz muita diferença? Sem Rafinha? Faz uma diferença? Faz. Mas não fez lá essas coisas, também ficou fora da Copa do Mundo. E assim.
4: E contra a Índia também.
5: Contra a Índia, exatamente. Um amistoso que não precisava nem acontecer por essa data FIFA extremamente inchada. Que ninguém consegue explicar por que que eles incharam tanto. E aí coloca dois amistosos contra a Austrália e um contra a Índia. Então, Rafa, se a ideia era vitórias para melhorar o humor depois de uma péssima Copa do Mundo, deu certo não, viu? Foram dois jogos ruins contra a Austrália e tem obrigação de pelo menos golear a Índia no próximo amistoso.
4: No mínimo, né? Já basta a gente ter perdido um tabu de não sei quantos anos perdendo pro Japão no pré-Copa. Agora a gente precisa afastar esses males goleando a Índia no mínimo, né? Pra gente esperar até a próxima data FIFA do final do ano, onde enfrentaremos Japão e Singapura. A gente tem aí, né, um tempinho, pelo menos com a seleção brasileira vitoriosa, né? Falando em vitoriosa, quem não está feliz com a situação atual da sua própria seleção é a seleção portuguesa, comandada por Jorge Jesus. Tivemos mais um atrito entre Jorge Jesus e Cristiano Ronaldo. E ontem, Cristiano, ó, pegou o beco, foi-se embora da concentração da seleção portuguesa com seu jatinho particular, pegou ali o jatinho e foi para Madrid, onde ele tem casa, acabou brigando com o Jorge Jesus. Só que a gente precisa falar, né? Não tem seleção que é menor do que nenhum jogador, né, Reis?
5: Exatamente, Cristiano Ronaldo mostrando mais uma vez a diva pop que é. Ele não pode ser contrariado, tá? Ele não...
4: É o Madonna.
5: Ele reclamou de não ter entrado lá no jogo da Nations League, mas quem ficou fez gol. Então não pode reclamar, não deveria reclamar tanto o Cristiano Ronaldo, que não está fazendo mais tanta diferença como fazia antigamente.
4: E nas redes sociais ele até falou, né? Eventualmente irei falar a minha verdade. Estamos esperando aí mais anúncios de senhor Cristiano Ronaldo para trazer todas essas atualizações para vocês. 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Depois que descobre o F-Sports, vira sua casa também. Um beijo para vocês e até mais tarde. Tchau!
3: É com essa animação que a gente encerra o terceiro bloco do nosso jornal. Tá aí os dois Rafaéis, né? Rafael Medeiros e Rafael Reis, trazendo as principais notícias do esporte aqui pra gente, do Jornal da Francês. 11h39 da manhã, a gente volta já já.
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3: h 40 da manhã aqui no Jornal da Francês. 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E nos bastidores da política lagoana, o clima já é de reta final. Faltam apenas 3 dias, viu? O horário eleitoral gratuito termina nesta quinta-feira no rádio e na televisão. A propaganda do primeiro turno começou em agosto e agora volta, né? Caso haja segundo turno a partir do dia 9 de outubro, então. E tem uma outra mudança importante para o domingo de votação. A Secretaria de Segurança Pública de Alagoas revogou a chamada Lei Seca Eleitoral. Com isso, a venda de bebidas alcoólicas está aí liberada no dia 4 de outubro. Para saber o que está por trás, inclusive, dessa reta final, a gente vem avaliando aqui dia após dia como está essa movimentação, se tem alguma novidade aí, como é que está o esquema de segurança, vai vir tropa para cá, para Maceió, quais são os municípios que já foram aprovados com essa reivindicação, que também está dando o que falar aí, né? Eu converso a partir de agora com o Cleverson Levi, nosso jornalista, especialista na parte política, tem analisado junto com a gente ao longo desses meses. E Levi, a gente vê uma nova pesquisa, né, despontando aí esse cenário, que é uma pesquisa para o Senado Federal em Alagoas, que traz Marina JHC, que está nessa disputa desde o início, as pesquisas apontando que ela está ali, vamos dizer, como a primeira colocada, com 42% exatamente nessa pesquisa, e tem o Arthur Lira logo em seguida com 41%. Renan também vem com 41%. É um empate, já era esperado, qual a sua análise?
4: Pois é, bom dia, Gabriela Garrido, bom dia a todos do Jornal da Francês, né? Mais uma pesquisa que sai, como a gente vem divulgando aqui durante toda a semana, desde a segunda-feira, várias pesquisas foram registradas no site do TRE e aí serão divulgadas até o próximo sábado, né? Dia 3 de outubro, que é quando se encerra todo, né? Toda a campanha eleitoral e todo propaganda eleitoral, inclusive vai até hoje, enfim, todo o processo eleitoral, porque no domingo a gente sabe que é o dia D, é o dia das pessoas, dos alagoanos, dos brasileiros irem às urnas e escolherem seus candidatos. E aí, nessa vala de pesquisa que a gente tem trazido hoje, a Data Trends, né, ao Senado Federal, mostrando este cenário aí de disputa por duas vagas, Gabriela, a gente deixa claro aqui também aos nossos ouvintes, quem está nos assistindo em casa pelo YouTube, de que o eleitor ele vai escolher este ano dois senadores, né? São duas vagas para o Senado Federal, e aí você terá dois votos aí para serem escolhidos. E nessa pesquisa Data Trends, divulgada agora pela manhã, no cenário do Senado Federal, ela mostra aí Marina JHC do PSDB com 42%, Arthur Lira com 41% e o senador Renan Calheiros também aqui com 41%, né? E na margem de erro para mais e para menos, aí quando ele coloca de 2,83, né? Ele, a pesquisa dá um empate técnico aí, mas o que vale destacar de fato é que o crescimento de Marina foi, né, notado aí durante toda essa campanha eleitoral, as pesquisas mostrando, né, no início da campanha, lá do dia 15 de agosto em diante, quando foi os registros da candidatura, e ao longo da sua passagem pelos municípios, da sua ida, teve um crescimento muito grande, como mostra aí também essa pesquisa Datatrend. Lembrando que essa, que foi divulgada agora pela manhã, ela ouviu 1.200 eleitores, né, em 16 municípios entre os dias 26 e 28 de setembro, com o nível de confiança de 95%, e está registrada na Justiça Eleitoral sobre o número AL-01216/2026. Então, isso comprova mais uma vez o que as outras pesquisas que a gente vem divulgando, né, estão iguais às outras, né? Quando a gente fala de pontos percentuais, de números, a gente vê aí que, de fato, a Marina se consolidou durante toda a campanha e se consolida aí na preferência do eleitorado alagoano.
3: Perfeitamente. Lembrando que as pesquisas, algumas ainda sairão, né, até, de fato, próximo ao dia das eleições, o dia mesmo de votação. Nós já tivemos algumas aí, ontem falamos sobre outra para o governo também do estado, e todas elas foram inscritas, né, registradas na última segunda-feira, que era o prazo final para registro de pesquisas, tá certo? A partir de agora, então, nenhuma outra pesquisa pode ser registrada. Quem quis registrar, registrou na última segunda-feira, agora a gente só avalia os resultados.
4: E também, abrindo aí, lembrando que os levantamentos também eles foram feitos até ontem, dia 30 também, que foi o prazo final, ou seja, a partir de agora elas só podem ser divulgadas porque o prazo de registro já acabou e o prazo para o levantamento de dados de informação para os eleitores também acabaram, né? Os dados já foram levantados, agora é só divulgação. Então, até sábado teremos a divulgação das demais pesquisas baseada até no levantamento que foi feito ontem, dia 30. Se houver alguma pesquisa a mais aí que não seja registrada, estranho, e aí, né, porque... é estranho porque é fake news e aí a gente também traz aqui para combater. Mas o que for registrado no TRE, que está com o número, como eu falo aqui todos os dias, né, sobre o número tal na Justiça Eleitoral, esse é que está valendo, que está registrada e aí pode ser divulgado.
3: É, enquete de votação nas redes sociais já estranha logo. Isso daí não é um índice que mostra para a gente a confiabilidade, por exemplo, de ter números que de fato são reais, né?
4: Pois é, você puxou agora um assunto, é bom a gente alertar também, né, que muita gente costuma, até no perfil, né, pessoal de empresa, fazer enquete, né? E aí dá ali um resultado com um candidato, ou seja lá quem for ganhando. E enquete de rede social, ela não é pesquisa eleitoral, né? Ela não tem a metodologia que as pesquisas têm, que vai para as ruas, vai apurar, vai perguntar ali. É uma votação de internet que eu, você, podemos votar quantas vezes quiser, inclusive, né? E aí dá um resultado satisfatório para quem quer que o resultado seja. Então, enquete de internet não é pesquisa. Pesquisa eleitoral, ela é registrada, já se encerrou o prazo e também se encerrou o prazo para ir às ruas fazerem os levantamentos. Então, agora o que a gente vai ter, a partir de agora em diante, são as que estão registradas, que foram feitos seus levantamentos e que estejam com a metodologia todas corretas.
3: Perfeitamente, Levi. Agora, um outro assunto que também tem chamado a atenção foi o pedido do candidato da coligação do JHC ali para a tropas federais aqui em Alagoas, né? A gente tinha noticiado esses dias que até então, se não me falha a memória, três ou quatro municípios. Agora a gente tem esse número de municípios aumentado, né?
4: Na verdade, o candidato JHC do PSDB e o candidato ao Senado Arthur Lira, eles solicitaram ao Tribunal Regional Eleitoral aqui em Alagoas o pedido de tropas federais. De imediato, no começo da semana, o TRE havia, né, acatado o pedido para três municípios, que foram Rio Largo, Junqueira e Teotônio. Mas o TSE, ontem, o Tribunal Superior Eleitoral, ele aumentou esse número do envio de tropas federais. E aí, no total, até agora, até esse momento que a gente está aqui ao vivo, são 11h49, são sete municípios que receberão tropas federais. E aí os municípios são Feira Grande, Igreja Nova, Junqueiro, como eu falei, Lagoa da Canoa, Piaçabuçu, Rio Largo e Teotônio. E aí formam os sete municípios, né, que o plenário do TSE, por unânime, decidiu que seja enviado tropas federais. Mas a gente também deixa aberto aqui, pede, né, ao próprio TRE que outros municípios onde os ânimos se acirram, né, as pessoas têm uma disputa de lados, né, lado A, lado B, se acirra, e é preciso que as tropas federais elas sejam ampliadas para alguns municípios aqui em Alagoas, na região norte, no sul de Alagoas, no Agreste e no Sertão, porque a gente sabe que a disputa nessas cidades menores, ela se torna até de rivalidade, né? E aí chegam ao limite que não pode, né, ultrapassar o direito da democracia, né, e das pessoas votarem. Então é preciso que o TRE reveja aí até o TSE e que esse envio de tropas federais ele seja ampliado, até para garantir um pleito, Gabriela, mais tranquilo, né, e que todos possam ir votar tranquilamente no domingo, no 4 de outubro, como quer, né, de acordo com o desejo de cada cidadão alagoano, de cada brasileiro. Então a gente reforça aqui esse pedido e que venham mais tropas para outros municípios para garantir, né, a segurança também das pessoas de irem às urnas.
3: Perfeitamente. É um reforço na segurança pública e também para garantir igualdade,
4: estabilidade
3: ali, né?
4: Do pleito, a tranquilidade, né? Enfim, como a gente merece ter para fazer a festa da democracia acontecer.
3: Perfeitamente. Agora, a gente falando um pouco sobre a questão das alianças políticas, né, que a gente vem acompanhando aqui ao longo dessa trajetória, né, dessa linha do tempo, tivemos algumas surpresas, outras alianças caíram. Agora, em Arapiraca, o que está acontecendo ali, Luciano? Barbosa relembrou recentemente um vídeo de 2020, quando foi caçado e perseguido pelos Renans Calheiros. Ele hoje tem apoio consolidado aos Calheiros? Como é que está essa circunstância?
4: Tem, o Luciano, ele declarou, né, o apoio à candidatura de Renan Filho, indicou o vice, que é o Yali Fernandes, como a gente sabe, teve todo aquele processo jurídico, enfim. Sim. E o Yali ficou, né, como vice-candidato a vice-governador na chapa de Renan Filho. Mas a gente sabe que esse aí, eu escrevi sobre isso, foi um afago de Renan Filho para que o prefeito não apagasse, mas esquecesse um pouco lá o que aconteceu em 2020, quando o Luciano era então vice-governador e disse que seria candidato a prefeito de Arapiraca e enfrentou uma batalha, né, tanto jurídica dentro do próprio partido do MDB, como uma batalha ali de guerra dentro da sigla em que ele é filiado há muito tempo, por conta que não queriam que ele fosse candidato, queria que fosse outro indicado pelo senador Renan Calheiros e pelo então governador à época, né, e não Luciano. E Luciano foi para a briga, né, foi para a eleição de 2020, venceu a eleição e deu a resposta. Mas ficaram as mágoas, porque na política, né, a gente pode apagar todas as mágoas de uma certa maneira, mas quando fere principalmente, né, o lado de pai, e aí a gente lembra de 2019, uma operação que teve em Alagoas e que uma das envolvidas foi a filha do próprio Luciano, e ele conta enquanto governador, né, na operação lá de 2019, Gabriel, o nome da operação era Operação Florence, Dama da Lâmpada, né, que foi deflagrada pela Polícia Federal e a CGU, a Controladoria Geral da União. Se botar aí no Google, a gente vai ver. Então, o Luciano saiu muito, como é que se diz, deprimente, entre aspas, assim, sentido com o que ocorreu desde 2019 e 2020. E aí, no discurso agora recente, num ato de campanha, ele justamente lembrou o que aconteceu com ele e foi justamente o que os senadores Renans, à época, fizeram contra ele. Solta aí.
2: Eu fui caçado, perseguido, porque não quis ser governador do estado, porque eu quis ser prefeito. Eu vi como a Arapiraca ficava, eu vi nas...
4: A fala aí do Luciano, só para contextualizar a fala dele, que ele disse que não quis ser governador do estado, ele quis ser prefeito de Arapiraca, porque na época queriam que ele fosse forçadamente, né, candidato, a dois anos depois, em 2022, fosse candidato do MDB. E ele disse que não queria devido ao processo que passou, né, com a operação, com a rejeição dele dentro do partido. Ele disse: eu vou para Arapiraca porque lá eu me sinto mais seguro. Foi, se elegeu primeiro, depois foi reeleito, né, em 2024, está aí no mandato, mas ficaram as mágoas aí que ele relembrou, né, no ato de campanha recente, o que fizeram com ele. Mas ele continua apoiando Renan Filho ao governo do estado, o senador Renan Calheiros e toda a turma aí do MDB, apesar dos pesares, ele continuou aí, né, dando o recado dele, por onde passou em Arapiraca.
3: Já pensou? E a gente continua acompanhando aqui mais surpresas até o dia 4, né? Ainda tem amanhã. Provavelmente vamos estar de plantão aqui com vocês. E o Jornal da Francês agora às 11h55 da manhã finaliza aqui. Amanhã estamos de volta no mesmo horário, às 11 horas da manhã, aqui com você. Então até amanhã. Tchau, tchau.
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24: Horas e 25 minutos.
25: É o

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Olá, meus irmãos, boa tarde a todos os ouvintes. Em nome de Jesus, está começando aqui mais um programaço das Causas Impossíveis. Então, que todos sejam bem-vindos nessa tarde abençoada, a qual o Senhor reservou para que nós possamos estar aqui reunidos, buscando a presença de Deus, buscando a direção do Senhor, em nome de Jesus. A palavra de Deus nos declara: sem mim nada podeis fazer. Em nome de Jesus, nós estamos aqui em um único propósito, que é de buscar e de recorrer o Senhor nosso Deus, em o nome de Jesus. Então, que todos sejam bem-vindos, em o nome de Jesus. E desde já, meu irmão, minha irmã, lembrando a todos vocês, amanhã, sexta-feira da libertação, na Igreja Internacional da Graça de Deus, a Igreja do Missionário R.R. Soares, Avenida Presidente Castelo Branco, número 493, em frente às Casas Bahias, em nome de Jesus. 9 da manhã e 7 da noite estaremos ali reunidos com nosso pastor Wellito, mensageiro da libertação. Então não falte, busque, recorra a Deus, e Deus, ele é poderoso para nos dar a vitória, no nome de Jesus. Domingo, em busca do Espírito Santo, 8 da manhã, 6:30 da noite, em nome de Jesus. Então não falte, mas busque, recorra a Deus, e Deus, ele é poderoso para nos dar a vitória, no nome de Jesus. Amém? Então, se está triste, desanimado, desencorajado, busque, recorra a Deus, e Deus, ele é poderoso para reverter e mudar qualquer situação, no nome de Jesus. Amém? Então acalme o seu coração, levante a cabeça, não desanime, mas confie no Senhor, meu irmão, que o mais ele o fará, em nome de Jesus. O choro pode durar uma noite, irmão, mas a alegria, ela vem pela manhã, em nome de Jesus. Assim como foi com Jonas, irmão. Jonas, ele viveu um momento difícil da vida dele. Ele passou 3 dias e 3 noites ali, meu irmão, nas entranhas do peixe. Mas aquele momento difícil passou, irmão, em nome de Jesus. Foi o que o Jonas fez. Ele clamou a Deus, ele buscou a Deus, e Deus mudou a situação a qual ele estava passando, ele estava enfrentando, em nome de Jesus. Então você vê só, irmão, o momento difícil que ele estava enfrentando. Ele comparou aquele momento, irmão, como se ele estivesse ali no céu, que é no inferno, irmão. Então imagine só que momento difícil, que situação ele estava enfrentando, irmão. Mas ele clamou a Deus, e Deus deu a vitória, Deus mudou a situação da vida dele. É o que Deus quer fazer na sua vida, é o que Deus quer fazer na sua casa e na sua família. E o que eu tenho que fazer é buscar a Deus amanhã, sexta-feira da libertação, na Igreja Internacional da Graça de Deus, a Igreja do Missionário R.R. Soares, Avenida Presidente Castelo Branco, número 493, em frente às Casas Bahias, 9 da manhã e 7 da noite. Estaremos ali reunidos com nosso pastor Wellito, mensageiro da libertação. Então, você está aí triste, desanimado, desacreditado, busque e recorra a Deus, e Deus vai dar a vitória, Deus vai mudar a situação da sua vida, no nome de Jesus. Amém? Então acalme o seu coração, busque e recorra a Deus, e Deus, ele é poderoso para nos dar a vitória, no nome de Jesus. Amém? Então levante a cabeça e creia: agindo Deus, ninguém impedirá. Se Deus é por nós, quem será contra nós? Em o nome de Jesus. Amém? Então vamos ouvir um louvor, povo de Deus. Esse louvor vai para todos os ouvintes. Nosso irmão Neguinho Pedreiro, seu Admar, seu Gilvan, nosso irmão Pedro lá no Eldorado, nosso irmão Antônio lá no Eldorado, em nome de Jesus. Nosso irmão Pedro no Bairro Novo, seu Gilvan, em nome de Jesus. Nossa irmã Elias, nosso irmão Cordeiro, que sempre nos ouve. Nossa irmã Célia lá da Rua Augusta, dona Libé, dona Frauzinda, dona Marinês, a dona Zefinha, a Aline, que sempre nos acompanha. Dona Rizalva, Alícia, Rebeca, a Vânia, em nome de Jesus. A dona Helena, nossa irmã Sandra, nossa irmã Cícera, nossa irmã dona Libé, enfim, a todos os ouvintes. Amém, meu irmão? Se eu esqueci de mais alguém, mas Deus, ele lembra de cada um dos seus, no nome de Jesus.

você fosse boca de Deus aqui esta noite e emprestasse seus lábios ao Senhor e cantasse para a pessoa que está do seu lado: filho, eu quero tanto. Vamos lá. 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

0: Meu irmão, minha irmã, pode ter a certeza que Deus é poderoso para nos dar a vitória em nome de Jesus. Esse é o amor do Senhor, meu irmão, para conosco em nome de Jesus. Porque Deus amou o mundo de tal maneira que entregou seu único Filho para que todo aquele que nele crer não pereça, ou seja, não sofra, mas tenha a vida eterna. Então você vê o amor de Deus para com cada um de nós no nome de Jesus. Abriu mão do seu único Filho unigênito, irmão, para que todo aquele que nele crê, ele não pereça ou não sofra, mas ele tenha a vida eterna. Então, através de Jesus, nós vamos ter a vida eterna. Então, meu irmão, minha irmã, veja o amor de Deus. Então, aquele que crê, meu irmão, aquele que crê no Senhor, em o nome de Jesus, para que ele não sofra, mas que ele venha alcançar a vida eterna através de Jesus. Então abra o seu coração nessa tarde. Daqui a pouquinho nós vamos orar, vamos clamar a Deus, assim como Jonas, ele clamou. Jonas capítulo 2, versículo 1, ele diz que ele passou aquele momento difícil, mas ele clamou a Deus e Deus deu a vitória para ele, em nome de Jesus. Então acalma o seu coração. Daqui a pouquinho nós vamos orar, vamos invocar o poder de Deus e Deus nos dará a vitória no nome de Jesus. Amém? Então acalma o seu coração, levante a cabeça, não desanime, mas confie no Senhor que o mais ele o fará no nome de Jesus. Amém? Então Jonas capítulo 2, versículo 1, ele diz: E orou Jonas ao Senhor Deus das entranhas do peixe, e disse: Na minha angústia clamei ao Senhor, e ele me respondeu do ventre do Seol, quer dizer, do inferno, e gritei, e tu ouviste a minha voz, em nome de Jesus. Então não importa o momento que você esteja passando, irmão, mas se nós clamarmos a Deus, Deus vai ouvir a nossa oração, Deus vai ouvir o nosso clamor no nome de Jesus. Então Jonas, irmão, ele comparou esse momento como se ele estivesse no inferno. E às vezes você está passando por esse momento, irmão, e você acha que não tem mais jeito, que não tem saída. Não, irmão, a saída é Jesus. A solução é a palavra de Deus, irmão. Então amanhã você não falte. 9 da manhã e 7 da noite, na Igreja Internacional da Graça de Deus, a Igreja do Missionário R.R. Soares, Avenida Presidente Castelo Branco, número 493, em frente às Casas Bahias, em nome de Jesus. 9 da manhã e 7 da noite estaremos ali, reunidos com o nosso pastor Wellington, mensageiro da libertação. Então busque e recorra a Deus e Deus vai dar vitória para mudar a sua vida, sua casa, sua família, no nome de Jesus. Domingo, em busca do Espírito Santo, 8 da manhã, 6:30 da noite, não falte, mas busque e recorra a Deus e Deus ele é poderoso para nos dar a vitória em o nome de Jesus. Amém? Então daqui a pouquinho nós vamos orar, vamos invocar o poder de Deus e Deus nos dará a vitória, irmão, em o nome de Jesus. Então levante a cabeça, não desanime, mas confie no Senhor em nome de Jesus. Então Deus não esqueceu o Jonas e Deus não esquece os seus em nome de Jesus. Amém? Aqueles que confiam no Senhor, meu irmão, são como um monte de Sião que não se abala, mas permanece firme em nome de Jesus. Então não importa a circunstância, não importa o momento, irmão, que você esteja passando, mas o importante é que Deus é poderoso para mudar essa situação em nome de Jesus. Amém? E Deus mudou a situação do Jonas em nome de Jesus. Amém? Então levante a cabeça em nome de Jesus, porque agindo Deus, ninguém impedirá em nome de Jesus. No versículo 7 ele diz mais: Quando dentro de mim desfalecia a minha alma, ele tinha perdido a esperança, irmão. Ele diz mais ainda: Eu me lembrei do Senhor. Então lembra, meu irmão, cada oportunidade que Deus já fez na sua vida, ele continua o mesmo em nome de Jesus, de ontem, de hoje e de todo sempre, no nome de Jesus. Ele diz mais: entrou a ti a minha oração, no teu santo templo, em nome de Jesus. Amém? Então levante a cabeça, e Deus é poderoso para nos dar a vitória, em nome de Jesus. Versículo 7, 10, ele diz: falou, pois, o Senhor ao peixe, e o peixe vomitou Jonas na terra. Então, meu irmão, Deus enviou socorro em nome de Jesus. E Deus vai te surpreender com o socorro que ele vai te enviar, irmão, em nome de Jesus. Amém? Então, vamos ouvir o louvor. Daqui a pouquinho, nós vamos orar. Vamos clamar a Deus e Deus nos dar a vitória, em nome de Jesus.
1: Glória a Deus.

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2: É isso aí, meu irmão, minha irmã, pode ter a certeza que Deus, ele é poderoso para nos dar a vitória no nome do Senhor Jesus. Amém? Então, lembrando a todos vocês, amanhã, sexta-feira da libertação, na Igreja Internacional da Graça de Deus, a Igreja do Missionário R.R. Soares, Avenida Presidente Castelo Branco, número 493, em frente às Casas Bahias, em nome de Jesus. 9 da manhã, 7 da noite, estaremos ali reunidos com nosso pastor Wellington, mensageiro da libertação. Então não falte, você é o nosso convidado especial em o nome do Senhor Jesus. Amém, meu irmão? Então acalme o seu coração, levante a cabeça, não desanime, mas confie no Senhor que o mais ele o fará. Amém? E domingo, em busca do Espírito Santo, 8 da manhã, 6:30 da noite, no nome do Senhor Jesus. Então não falte, busque, recorra a Deus, você é o nosso convidado especial no nome do Senhor Jesus. Amém? Então levante a cabeça e creia, se Deus é por nós, quem será contra nós? Que é impossível para os homens, é possível para Deus, irmão, porque para Deus todas as coisas são possíveis no nome de Jesus. Amém? Então acalme o seu coração, levante a cabeça, não desanime, mas confie no Senhor que o mais ele o fará. Amém? Então deixa marcada aí na sua agenda, amanhã, sexta-feira da libertação, na Igreja Internacional da Graça de Deus. A Igreja do Missionário R.R. Soares, Avenida Presidente Castelo Branco, número 493, em frente às Casas Bahias, em nome de Jesus. 9 da manhã, 7 da noite, estaremos ali reunidos com nosso pastor Wellington, mensageiro da libertação, em nome de Jesus. Amém? Então você está aí triste, desanimado, meu irmão, desacreditado, mas busque e recorra a Deus. E Deus, ele é poderoso para nos dar a vitória em nome de Jesus. Então prepara tudo aí, daqui a pouquinho nós vamos orar, vamos clamar a Deus e Deus vai ouvir a nossa oração. Deus ouviu a oração do Jonas e Deus vai ouvir o nosso clamor no nome do Senhor Jesus. Amém? Então acalma o seu coração, levante a cabeça e confie no Senhor, que o mais Ele o fará. Amém? Então, levante a cabeça e pode ter a certeza, o choro pode durar a noite, mas a alegria, ela vem pela manhã, em nome de Jesus. Amém, meu irmão? Então, creia que Deus é poderoso para nos dar a vitória em o nome do Senhor Jesus. Então acalma o seu coração no nome de Jesus. E domingo, em busca do Espírito Santo, 8 da manhã e 6:30 da noite, em nome do Senhor Jesus. Amém? Então, meu irmão, não falte, mas busque, recorra a Deus em nome de Jesus. Você está aí longe, distante, tem deixado de buscar, de recorrer a Deus em nome de Jesus. Então busque ao Senhor e Ele é poderoso em nome de Jesus. Amém? Então não desanime, mas creia. Não, Deus vai me dar a vitória. Deus vai mudar a minha vida em nome de Jesus. Amém? Então não perca a esperança, mas coloque a esperança no Senhor, no nome do Senhor Jesus. Amém? Então vamos ouvir o louvor. Quando voltar, vamos clamar a Deus e Deus nos dar a vitória em nome de Jesus. Amém? Então levante a cabeça em nome de Jesus.

Curve a sua cabeça, por gentileza. Curve a sua cabeça. Curve a sua cabeça, por favor. Porque tem hora que você fala demais. Nem Jesus aguenta te ouvir. Tanto que você reclama, tem hora. Tanto que você fala. Escuta agora.

0: vai passar. Oh, não, não, não, não, não, não. Quem acredita nisso aqui, dá glória para Jesus, dá glória para Jesus.
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3: É isso aí, meu irmão, minha irmã, pode ter certeza que Deus é poderoso para nos dar a vitória no nome de Jesus, amém? A hora já não espera mais, em nome de Jesus, vamos orar, vamos clamar a Deus no nome de Jesus. Senhor Deus, Pai querido, Deus poderoso, aqui meu Pai, nessa tarde, em nome de Jesus, nos colocamos, Deus, na Tua presença, para unir, meu Pai, nossa fé com a fé dos nossos irmãos que estão acompanhando, Deus, esta programação. O Senhor sabe, meu Pai, da necessidade do Teu povo e que o Senhor possa, meu Pai, estender as Tuas mãos fortes, as Tuas mãos, meu Pai, poderosa sobre a vida, meu Pai, de cada um deles. E no nome de Jesus, meu Pai, nós determinamos que todo, meu Pai, qualquer mal que saia, desapareça e que vá embora para nunca mais voltar. Em o nome de Jesus, meu Pai, e nós determinamos a bênção sobre esta casa, sobre esta família, no nome de Jesus. Amém e graças a Deus. Amém, meus irmãos. Então, tome posse da sua bênção em o nome de Jesus. Lembrando a todos vocês, amanhã, sexta-feira da libertação, na Igreja Internacional da Graça de Deus, a Igreja do Missionário R.R. Soares, Avenida Presidente Castelo Branco, número 493, em frente às Casas Bahias, em nome de Jesus. 9 da manhã, 7 da noite, estaremos ali reunidos com nosso pastor Wellington, no nome de Jesus. Então não falte, busque, recorra a Deus, e Deus é poderoso para nos dar a vitória. Domingo, em busca do Espírito Santo, 8 da manhã, e 6:30 da noite, em o nome de Jesus. Amém? Então, que Deus abençoe a todos, em o nome do Senhor Jesus. Tchau, tchau, meus irmãos.

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Vamos lá. 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

0: 14 horas, em ponto.
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0: 14h30.
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0: Derlei, é 156 e confirma.
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0: 16:30.
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Vem, Senhor Jesus. Estende ao ar para você mais uma vez o programa Evangélico Cristo é a Resposta para você. Muito bem, minha gente, muito boa tarde, meu amigo, boa tarde, minha amiga, Senhor Jesus. Estende ao ar para você mais uma vez o programa Evangélico Cristo é a Resposta para você.

Rosa quente no sertão de Alagoas. Gratidão pelo carinho, pela audiência onde você está agora, no sítio, na roça, na fazenda, no seu escritório, seu estabelecimento comercial, a você no seu automóvel, nos dando essa carona maravilhosa, a você na praça, nas ruas, em Delmiro Gouveia, a você evangélico, a você católico, a você que não tem religião, a todos aqui no centro de Delmiro Gouveia, nos bairros, povoados e assentamentos, os nossos amigos internauta conferindo a gente pelo aplicativo Rádios Nets. A você, meu amigo taxista, nossos amigos mototáxi acompanhando o nosso programa em todo o Brasil. A você acompanhando a gente agora, chefe de família, senhora, dona de casa, pela permissão de mais uma vez entrarmos no seu lar com a mensagem da palavra de Deus e o melhor louvor evangélico. Continue conosco até às 19 horas. Com certeza, Deus tem uma palavra para o nosso coração. Programa Cristo é Resposta para você. Está no ar.

Maravilhoso Deus, querido Pai que está nos céus, no nome de Jesus, o Seu Filho, uma vez mais aqui nós estamos e nós queremos te louvar, te glorificar, te agradecer e te exaltar pelo privilégio de poder estar aqui. Querido Deus, é no nome precioso de Jesus que nós te agradecemos por esta tão grande oportunidade, por este privilégio que o Senhor nos dá para nós agradecermos pela vida, pelo dom, pela dádiva, pelo presente. Senhor, muito obrigado pelas lutas que nós temos vencido, pelas dificuldades que nós temos enfrentado e todas elas ficaram para trás. Grato ao Senhor pelos livramentos que o Senhor tem concedido a nós. Louvar o Seu nome por mais um dia, mais uma quinta-feira, mais um mês de outubro que entra. Nós queremos te agradecer por tudo que o Senhor tem feito por nós até neste exato momento. Te agradecer por aquilo que o Senhor ainda há de fazer. Agradecer pela nossa família. Louvar o Seu nome pelos nossos ouvintes, contribuintes deste programa. Te louvar por essa programação. Pedir que o Senhor continue nos abençoando grandemente, para que este programa continue sendo um canal de bênção para a vida de todas as pessoas. Esse é o desejo do nosso coração. Aonde tiver uma pessoa ouvindo o nosso programa, o Senhor possa ir ao encontro desta pessoa agora. Ou aonde estiver uma pessoa carente do Senhor, faz algo tremendo acontecer. Tremendo que eu falo como restaurar o casamento,

abençoar a vida desta pessoa que está com a cirurgia, quem sabe, marcada. Essa pessoa que foi desenganada pela medicina. O Senhor é médico por excelência. Tu podes operar grandemente nessa tarde. O Senhor é poderoso para isso. Nós não merecemos nada, mas a vontade é do Senhor e está contigo. Pai querido, visite agora nesse exato momento o hospital. Aqueles que estão internados, trabalhando, qualquer pessoa que ali está. Aqueles que estão na UTI, no pronto-socorro. Pessoas que estão entubadas agora. Outros que estão na UPA, em casa. Deus, o Senhor está com os olhos de chama, de fogo na terra, contemplando bons e maus. No nome de Jesus Cristo, repreenda toda a tristeza, agora transforme em alegria. Senhor, dá força ao fraco. No nome de Jesus, quantas pessoas se sentem cansadas agora, sem força para prosseguir na caminhada. Mas em nome de Jesus, nós repreendemos o cansaço. E que o Senhor possa renovar as forças deste pai de família, desta mãe de família. Quantas pessoas cansadas de viver por causa de problema de saúde. Quantas pessoas cansadas de viver por causa de problema familiar. Por causa de lutas, tribulações, turbulências na vida. Mas em nome de Jesus, abrace essa pessoa agora. Vai ao encontro desta família nesse momento. Glorifica o teu nome nessa tarde. Nós não queremos vir aqui e nós não queremos fazer apenas sacrifício de tolo, não. Nós queremos que o nosso programa não seja um programa comum, mas seja um culto na residência dessas pessoas. Mas não aquele culto que não tem a tua presença, não. Nós queremos um culto racional. Nós queremos um culto com entendimento. Nós queremos um culto de renovo espiritual. Nós queremos um culto abençoado pela tua presença, que é sobrenatural. Ó Pai querido, tenha misericórdia, cobre a nossa vida com teu sangue, nos ajude nesta caminhada longa e comprida. Deus, é no nome de Jesus que nós pedimos, concede-nos força e graça para prosseguirmos aqui nesta jornada. No nome de Jesus, nós te agradecemos e pedimos a tua bênção na vida de todas as pessoas. Entra com provisão agora nessa vida financeiramente. Ó Pai querido, seja o socorro como o Senhor é na vida desta pessoa, na vida desta família. Causa judicial travada. Portas que acabaram se fechando. Senhor, em nome de Jesus, socorre esta família. Socorre esta pessoa. Faz a tua vontade prevalecer. No nome do Pai, no nome do Filho e no nome do Espírito Santo. Amém e amém, Senhor Jesus.

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1: Muito bem, de volta com você, programa Cristo é a Resposta pela Rádio Alternativa 98,5. Delmiro Gouveia, são 17 horas e 14 minutos. 5 da tarde, 14 minutinhos. Obrigado pelo carinho, pela audiência, pela companhia, onde você estiver agora, na loja, mercado, supermercado. A você na panificadora, transporte alternativo, ligado com a gente na oficina, serralharia, sorveteria, lanchonete, aonde você estiver, nosso grande abraço. A você no setor público, a você trabalhando aí, aonde, ó, rádio ligado com a gente, no rádio convencional, celular, tablet, computador, não importa. Importa que você está com a gente e eu quero agradecer de montão pela audiência, pelo carinho do seu rádio ligado. Vem comigo e vamos seguindo até as 19 horas por aqui, com esta programação maravilhosa que temos aqui hoje, a participação da minha querida irmã Amanda, direto da capital de Sergipe. Daqui a pouquinho, ao vivo, palavra de Deus para o nosso coração. Mas antes, hoje é dia 1º de outubro, é você que completa idade nova hoje? Eu quero parabenizar você pela passagem do seu aniversário. Desejar saúde, paz, alegria e amor no seu coração. Desejar que esta data se repita por muitos e muitos anos na pessoa bendita de Jesus. Então, para você, feliz aniversário e os nossos parabéns.
2: Parabéns, parabéns, parabéns para você.
1: Parabéns para você nesta data querida. O mês inteiro é seu, né? Hoje é o dia 1º de outubro. Eu já desejo para você o mês de outubro abençoado, que seja um mês recheado com toda sorte de bênção. Tudo que você planejou, ou que nós planejamos, né, possa ocorrer na perfeita paz, debaixo da bênção e da graça de Deus, nosso Pai. Muito bem, vamos saber o que é que nós temos de datas comemorativas. Daqui a pouco eu vou passar como está a temperatura aqui do sertão de Alagoas. O negócio aqui está forte, está muito quente, e eu vou comunicar para você a temperatura que está em nossa cidade. Geiel já está dando uma checada aqui para mim, mas antes eu vou conferir com você as datas comemorativas com ele, Geiel Barbosa. Geiel, boa tarde, a paz do Senhor. Quais as datas comemorativas que nós temos para esta quinta-feira, dia 1º de outubro?
3: Boa tarde a todos os ouvintes. As datas comemorativas que nós temos para hoje, dia 1º de outubro, são as seguintes: o Dia Nacional do Idoso, Dia do Representante Comercial, Dia Internacional do Café, Dia do Vendedor, Dia Internacional das Pessoas Idosas,
1: que beleza,
3: Dia Internacional da Música e Dia do Vereador.
1: Tem muitas datas comemorativas para hoje, rapaz. Que beleza, hein? Hoje é Dia Internacional do Idoso. É Dia Internacional, é?
4: Isso.
1: Dia Internacional do Idoso. Hoje é Dia do Café também?
4: Sim.
1: Ei, rapaz, para você que está tomando aquele cafezinho, tem muita gente que escuta o programa todas as tardes com aquele cafezinho na mesa, né? Eu estive lá em Água Branca e alguém disse, quando é 4 horas da tarde, já estou fazendo café, 4:30 o café está pronto e eu fico ali, ó, sentadinha só, esperando a hora do programa. É, rapaz, e quando é sábado, escuta o programa de meio-dia às 2, e quando é vai dormir um pouquinho, quando é 4 horas acorda, vai fazer o café para ouvir o programa. Aí quando liga na rádio, não tem Gilson Barbosa. Aí lembra que é sábado. Rapaz, o povo está acostumado aqui, hein? Coisa boa, obrigado pelo carinho, obrigado pela audiência, gratidão. Hoje tem muitas datas comemorativas, dia do café. Hoje é dia do vereador. É, rapaz, hoje é dia da vereança aí, ó. Muito bom. Dia 1º de outubro tem muitas datas comemorativas a comemorar, não é? Muito bem. Obrigado pelo carinho da audiência. Nessa tarde maravilhosa, você já tem aqui, Geiel? Vê a data, a temperatura, como é que está para mim aqui? Vamos dar uma checada aqui, porque está muito forte a temperatura hoje. Vamos ver nesse momento, antes que o sol baixe mais. Hã? 35? 30? Ó, de manhã estava 32, né? A temperatura aumentou agora, já é o quê? 5 e alguma coisa da tarde? Quase 5:20 da tarde. Acredito que entre 1 e 2 da tarde a temperatura estava mais forte do que agora. E agora está batendo 35 graus no sertão alagoano. Está quente, viu? Está forte a temperatura. Um grande abraço para você que está agora tomando açaí, a você que está na sorveteria, A você que está em casa, né, tomando aquela limonada no grau, bom demais. Lá em Santa Catarina, hoje pela manhã, segundo o pastor Fabiano, estava fazendo 14 graus. Depois foi para 16, e aí foi. O tempo lá está gostoso, bom demais, né? Muito bom, gente, vamos aqui seguindo com o programa. Vamos saber qual é a palavra do dia aqui de hoje? A mensagem de reflexão para os nossos ouvintes que já estão atentos, ô Giel. A palavra do dia que nós temos para hoje, nós temos exatamente o quê?
3: A palavra do dia de hoje, dia 1º de outubro, é a seguinte. Só carregar aqui rapidinho.
1: Vamos carregar que hoje é tudo tecnológico, né? Hoje é tudo pela rede.
3: A palavra do dia é o alívio para o cansaço.
1: O alívio para o cansaço é a mensagem de reflexão. E nós vamos conferir a partir de agora com o Geiel Barbosa.
3: Em Isaías 40, 29 vai dizer o seguinte. Ele fortalece o cansado, dá grande vigor ao que está sem forças. O cansaço físico, mental, emocional é uma realidade inevitável da nossa condição humana. Muitas vezes carregamos fardos pesados demais e chegamos ao limite das nossas próprias capacidades, sentindo que não conseguiremos dar mais nenhum passo adiante na jornada. A promessa de Isaías não é direcionada aos autossuficientes ou àqueles que fingem ser invencíveis diante da vida. Deus oferece a sua força justamente para quem tem a humildade e a coragem de admitir que está exausto e que precisa desesperadamente de ajuda. Reconhecer a própria fraqueza é o primeiro passo para receber o vigor divino. O Senhor não exige que você encontre energia da onde já não tem. Ele mesmo é a fonte inesgotável que renova nossa vitalidade. Quando nossas reservas se esgotam por completo, a graça dele entra em ação, sustentando a nossa caminhada com um poder sobrenatural que não vem de nós mesmos. Você não precisa carregar o mundo nas costas e nem tentar resolver tudo de uma só vez. Descanse na certeza de que nos momentos de maior esgotamento, o cuidado de Deus está disponível para renovar a sua mente, restaurar o seu corpo e devolver a paz necessária para prosseguir. A palavra do dia é o alívio para o cansaço.
1: Muito bem, está aí a palavra do dia, o alívio para o cansaço, é a mensagem de reflexão para esta tarde de quinta-feira aqui na Rádio Alternativa, com especialidade programa Cristo é a Resposta para você.

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1: Delmiro Gouveia, são 17 horas mais 22 minutinhos. 5 da tarde, 22 minutos. Vamos seguindo por aqui com a nossa programação maravilhosa. 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Parceria da missionária Luciene, na cidade de Largato, em Sergipe. 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Natanael, no bairro Bom Sossego, aqui em Delmiro Gouveia. Nossa irmã Creuza, na Coab Nova, esposa do irmão Isaías. 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Que Deus possa continuar abençoando vocês grandiosamente. Antes do bloco de apoio, deixa eu ouvir aqui, melhor, ouvir não, deixa eu falar, né? Mandar um abraço aqui para a irmã Clarice, mandar um grande abraço para a irmã Elizabeth, pastor Salvador e pastora Dalcida, Cida, esposa do Fernando, no bairro Caraibeirinhas, Deisiane e Welton, estão ligados na programação, todos nas 369 casas, Soeli e o Heraldo estão ouvindo a gente também. Um grande abraço aqui ao Josué, José Bernardino e a Brasa. Acho que é esse o nome, né? Ou é Praza, uma coisa assim. A mãe do Josué, né? Está ouvindo a gente lá na Pedra Velha. Quiterim e Fernandinho, a turma na Pedra Velha está ouvindo o programa nesse momento. Gratidão pela audiência maravilhosa. Um grande abraço aqui à irmã Dulce Queiroz, Daniel, Geraldo, a irmã Dione. Deus continue abençoando a todos na rua Rui Barbosa. Deixa eu mandar um grande abraço aqui para o meu amigo irmão Pinhas Mola, o famoso Edson. Grande abraço, irmão. Obrigado pelo carinho, tá? Esse homem de Deus é benção, hein? Glória a Deus para sempre, eternamente. Bom, vamos fazer o seguinte. Vamos a um bloco de apoios culturais. Daqui a pouco a gente volta com muito mais. Quer explodir o nosso coração de felicidade e alegria? Manda uma mensagem de texto aqui, uma mensagem de voz, dizendo de onde você está ouvindo, como é seu nome, pede seu louvor e a gente vai atender você com muito carinho aqui no nosso programa. Daqui a pouco, missionária Amanda conosco no programa Cristo é Resposta para você. Vamos a um bloco de apoios culturais e a gente vai voltar daqui a pouquinho com muito mais para você.
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1: Muito bem, meus amigos, de volta com você, aqui pela Rádio Alternativa, 17 horas e 31 minutinho, 5 da tarde, mais 31 minutos. Obrigado pela audiência, tá? Pelo carinho do rádio ligado, aonde você estiver acompanhando o nosso programa. Estamos aqui no grupo Cristo é Resposta para você. E está participando com a gente aqui o nosso irmão Hilário, direto do Sítios Morro. E a minha querida irmã Alessandra Clemente também está com a gente. Tia Nenê também está ligada conosco. E o Gilvan da Goma, o Cearazinho, está conectado no programa. Bom, vamos ouvir aqui os nossos amados e queridos ouvintes, né? Do programa Cristo é Resposta para você. Vamos iniciar? Hilário, boa tarde na paz, meu querido.
2: A paz do Senhor, irmão Jesus, eu peço o orgulho, Martim Rome, amor reis. A festa da minha mãe, a família Jesus Barbosa, Ferreira dos Pintos. E a todos os ouvintes para deixar esse pochote, boa tarde, boa noite e bom programa.
1: Beleza, obrigado, Hilário.
3: Irmão Gilson,
1: Alessandra Clemente.
3: Irmão Gilson, gostaria de pedir um louvor com Anderson Freire, Acalma Meu Coração. Eu ofereço para o senhor e família, para o Rubens, a Isabela e para todos que estão ouvindo. E para a Paula, né, que ela acabou de perder o pai dela, né?
1: Sério?
3: E
1: ah, meu Deus.
3: Estamos muito tristes, mas Deus está no controle de tudo, né?
1: Jesus amado.
3: E Deus conforta o coração dela e o da gente também, uhum. Que era da nossa família também.
1: Uhum.
3: E seu neguinho partiu, já se foi.
1: Meu Jesus.
3: Deus conforta o coração dela e da família dela. Era um ouvinte, né, do seu programa. Gostava muito.
1: Que? O seu neguinho?
3: Sempre quando chegava lá, tava o radinho dele pendurado lá numa estaquinha. Lá no quintal, ele sentado numa cadeira lá, ouvindo o programa do senhor. Deus dê força a cada um deles. Da família.
1: Papai do céu possa consolar os corações. Toda a família da Paula e de todos, né? A Alessandra, que era bem próxima ao neguinho, com o irmão Rubens. É uma tristeza para nós. É por isso que eu sempre comento em casa, e vai aqui a dica para todo mundo que está ouvindo o programa, sempre tem um ditado que diz que não adianta chorar depois do leite derramado, né? Você quer dizer o que com isso, irmão Gilson? Eu fiquei devendo uma visita ao seu neguinho, você acredita nisso? Eu nunca fui visitá-lo, ele. Conversamos com a Paula, marcamos o dia, não deu certo e foi bolando hoje e amanhã, hoje e amanhã, hoje e amanhã, e terminei não indo e seu neguinho partiu para a eternidade. Você pensa que é fácil para nós uma coisa dessa? Não. A gente fica com aquele sentimento de culpa, né? É terrível, né? Por isso que a gente, com relação a determinadas coisas, a gente não pode deixar para amanhã o que a gente pode fazer hoje. Não é verdade? Eu estive na Pedra Velha essa semana e não fomos visitar o seu neguinho e o seu neguinho partiu. Que Deus possa consolar os corações de familiares e amigos, tá, Alessandra? Obrigado pela informação. Só Deus pode consolar e tem as melhores frases nesse momento para cada vida, tá bom? Deus o abençoe grandemente. Vamos, tem uma mensagem aqui da tia Nenê, Geiel, qual é a mensagem dela?
4: A mensagem da tia Nenê é a seguinte: boa noite, na santa paz do Senhor Jesus, estamos à escuta. Gostaria de ouvir o louvor com Tainara e Diulano, Teu Redentor, oferecendo para todos os ouvintes, glória a Deus.
1: Muito bom, valeu tia Nenê, obrigado pela audiência, pelo carinho do rádio ligado lá em Água Branca. Família Rocha está ouvindo o programa nesse momento. Vamos ouvir o Gilvan da Goma, Cearazinho está conectado com a gente e mandou sua mensagem de voz também. Fala neguinho, boa tarde na paz. Ou melhor,
5: boa
1: Gilvan,
5: tarde,
1: neguinho.
5: Irmãozinho Gilson Barbosa abençoado.
1: Fiquei com o pensamento no Pai da Paula.
5: Nosso Deus.
1: Amém.
5: Papai, quer dizer que abençoa, né?
1: É,
5: nós
1: só ele.
5: Nós todos, da nossa saúde,
1: uhum.
5: Da nossa vida e nosso fogo e nossa suspiração.
1: Só ele, depois que a respiração sai, já era.
5: Irmão Gilson, É o irmãozinho Gilvão, Cearazinho da Goma.
1: Já percebi.
5: Peço pra você passar um logozinho pra nós, se você puder.
1: Qual?
5: Se der tempo,
1: ah,
5: tá bom?
1: Sim.
5: Então você passa aí com Elias Silva, é, ergue a cabeça, beleza? Então eu ofereço pra você, toda a sua família, ofereço pra... Irmãzinha Helena do Coco. O irmãozinho Pastor Salvador. Pastor Dalcido, irmão André, irmão Elton, Mardesiane, Deus os abençoadinhos. Tá bom? Eu, Pastor Elton. Pastor, o irmãozinho também, José Alfredo. O irmãozinho Iaro, abençoado. A irmã, e... A irmã Angelita. E algum dos meus coisas que eu esqueci, vai desculpando aí, perdoando aí, nosso Deus que abençoe.
1: Todo mundo.
5: Uma tarde maravilhosa, uma tarde de muita paz.
1: Isso.
5: Fico na paz, meus irmãos. Até a próxima, em nome de Jesus.
1: Valeu, Gilvan. Grande abraço, Gilvan da Goma, o Cearazinho conosco no programa. Bom demais, né, Gilvan? Ei, Gilvan abençoado. Vamos ouvir então. Marquinhos Gomes, não morrerei. Daqui a pouco eu tenho uma mensagem da minha querida irmã Luciene. Lá na cidade de Largato, em Sergipe, está conectado com a gente. A temperatura deve estar forte por lá também, né? Hoje será ser café? Hoje é a vitamina de abacate ou de banana ou aquela limonada no grau, Luciene? Será? Vamos ver daqui a pouquinho. Grande abraço, Marquinhos Gomes, não morrereis, é o louvor. E a gente volta daqui a pouquinho com muito mais para você.

Vamos lá, gente, vamos seguindo com o nosso programa nessa tarde maravilhosa. Aconteceu um probleminha técnico aqui, mas programa ao vivo acontece e tem muito disso, né? Mas nós estamos retomando e vamos reiniciar o louvor na voz do Marquinhos Gomes, Não Morrerei. Um grande abraço a Sheila, lá na capital do Fortaleza, melhor, lá na capital do Ceará, em Fortaleza, ouvindo a gente. Daqui a pouco nós vamos reproduzir ou ler a sua mensagem. A minha querida irmã Calita está ouvindo a gente lá no Mato Grosso. Obrigado, Calita. Grande abraço para você, tá? Quanto tempo, né? Obrigado pela audiência, viu? Deus continue te abençoando grandiosamente. Daqui a pouco outras mensagens e outras participações aqui no programa. Tá tudo ok agora? Marquinhos Gomes, Não Morrerei. Vamos prosseguir com a nossa programação.

Muito bem, programa Cristo é Resposta para você pela Rádio Alternativa 98.5. Nós vamos acompanhar um louvor na voz do Anderson Freire, que foi o louvor que a Alessandra Clemente solicitou, Acalma Meu Coração. E na sequência nós vamos ouvir o louvor solicitado pela Tia Nenê. E daqui a pouco nós vamos conferir as outras participações. Deixa eu comentar antes do louvor que nós estamos em uma campanha com relação ao pastor Adalberto Reis, lá direto de Minas, não é? E o que acontece? Ele que está passando uma situação muito difícil, ele gravou uma mensagem para mim hoje, é porque são muitas mensagens, eu não escolhi uma aqui. Mas tem uma mensagem que ele diz que ele vive uma vida como fosse em um cativeiro. Não porque ninguém esteja o prendendo, tá? Mas é porque ele não tem condições de ir para lugar nenhum. Além de ele viver num cativeiro, ele não está tendo acesso a nada. Porque um celular que ele tinha queimou, por conta de condição financeira, bloqueou os canais que ele gostava de assistir, como reportagem, os cultos de Gideões, obras missionárias. Era algo que, digamos a palavra correta aqui no Nordeste, entertia muito a mente dele, né? E nós fizemos uma entrevista com ele aqui, foi mais de uma hora a entrevista com o pastor Adalberto. Ele que está vivendo uma situação não muito fácil, perdeu a visão, só para você ter ideia, teve um acidente e uma das pernas dele, ele usa 4 parafusos. Ele mora numa cidade pequena com 3.400 habitantes. A cidade só tem dois bairros, e esses dois bairros é no morro, e o plano e a baixada é só no centro da cidade. É uma cidade que mora esses habitantes, e distante tem uma cidade onde o pessoal faz compra, 100 quilômetros de distância, se eu não estiver enganado, onde o preço dos mercados são normais, mas aonde exatamente ele mora, na cidade de Luisburgo, em Minas, não existe supermercado, existe mercearia ainda. Segundo ele, falou para nós aqui, que quando ele compra lá na outra cidade, ou as pessoas compram na outra cidade que tem condições, né? Um pacote de café por R$18, na cidade que ele mora é R$42. E assim sucessivamente todas as outras coisas. O que acontece? Nosso irmão, ele fazia live em uma rede social, era a interação dele com a sociedade através da plataforma, e ele perdeu o celular porque queimou. E o que acontece? Nosso irmão está precisando da nossa ajuda. E nós, engajados nessa peleja, nessa luta, nós conseguimos o celular. Um celular para ele retomar a sua vida normal. Ele que tem um pouquinho de ansiedade já por conta de toda a situação. Passou uma situação muito difícil com uma filha que tem de 18 anos também. E assim, é muito grave a situação do nosso querido pastor. Então veja só, gente. Graças a Deus, uma pessoa abençoada disse: irmão Gilson, o celular eu dou. E olha que essa pessoa nem ouviu a entrevista, tá? É uma pessoa que escuta sempre a nossa programação. Nesse dia ela não ouviu a entrevista, eu só comentei em uma outra plataforma com ela, no Zap, na verdade, né? E ela fez a doação do celular. Só que o que acontece? Como é a doação do celular? Ela disse: irmão Gilson, eu posso pagar as prestações. Agora o que acontece? Veja como você consegue, porque eu não tenho cartão. A gente está na peleja agora para conseguirmos o cartão e para conseguirmos o valor. O valor é no limite de cartão de crédito. Infelizmente eu não tenho, meu cartão está estourado o limite. Se eu tivesse, eu iria comprar esse telefone, mas eu não tenho. Eu consegui com uma irmã cedeu para a gente R$500 de limite no cartão. E eu estou precisando de uma pessoa que tenha um bom coração que ceda R$500. Não, não se preocupe, não é você que vai pagar, você só vai ceder o limite de R$500. E a gente vai comprar e vai pagar a parcela todo mês. Será que tem alguém do bom coração para fazer isso por nós, hein? E a outra coisa é os canais, né? Nós temos R$60, queremos pagar o plano para ele de um ano, que é 250, né? Porque se ele for pagar mensal é 40, mas se for fazer o pacote de um ano sai a R$25, ou seja, um ano é 250. Nós temos R$60 só, acredita nisso? Então está faltando R$190.
Isso é uma das coisas para a gente ajudar o nosso irmão. O celular não vai ser luxo para ele, não é vaidade, nada disso, gente. É uma necessidade por conta da vida dele, da vida psicológica. Entendam que a situação, ele vive uma situação muito difícil, preso, preso literalmente em casa. Eu converso direto com o pastor. Ele me mandou umas 5 mensagens hoje ou mais, cada áudio de 4 minutos, 5 minutos. Não dá para reproduzir aqui. Mas se você ouvir, é para chorar. É de dar dó a situação do pastor. Não sei se ele está ouvindo o programa agora, mas me perdoe a expressão. É exatamente isso, tá? Só para você entender a gravidade. Então, nós estamos precisando de uma pessoa, de um bom coração que ceda só o limite. Não é para você pagar, não. A gente vai pagar todo mês. Eu, Gilson Barbosa, me responsabilizo com isso. Tem uma irmã de bom coração, essa irmã é uma bênção de Deus, eu não vou citar o nome dela aqui, mas ela deu o celular e ela disse: irmão Gil, o senhor paga as prestações, agora eu não tenho como comprar, eu não tenho cartão, tá? Porque esse telefone à vista é 925 e no cartão de crédito R$ 999, é R$ 1.000, né? R$ 1.000. R$ 500 eu consegui com uma irmã que ela cedeu o limite dela. Tem como comprar em 2 cartões? Segundo informações do meu filho, tem. Então, falta uma pessoa de bom coração com R$ 500 de limite no seu cartão. Se tiver essa pessoa, manda uma mensagem para a gente. Nós vamos agradecer de montão. E nós estamos precisando de R$ 190 para fechar o plano para o nosso pastor. Se você puder contribuir, meu zap é 829-8853-53. Nada a ver de 53, né? 829-8813-2032. Agora sim, 829-8813-2032. Combinado assim? Tá perto, não tá? Porque o difícil que estava era o telefone. O telefone abençoado já fez a doação. R$ 500 para comprar no limite no cartão, a gente já conseguiu. Falta mais uma pessoa com limite de R$ 500 e falta o valor para a gente fechar. E fazer, eu tenho certeza que o pastor vai ficar muito feliz, gente. Quando eu mandava uma mensagem para ele, eu evitava mandar mensagem, porque quando eu mandava uma mensagem para ele, que ele via minha mensagem, ele pensava, um milagre aconteceu. E daqui a pouco ele ficava desanimado. Quando foi ontem, ele me mandou uma mensagem muito abatido, muito triste. Ele disse: irmão Gilson, o senhor acha que eu vou conseguir isso que eu estou querendo? Porque eu estou muito desanimado, mas muito desanimado. Gente, a situação do pastor é grave demais. Ele conta a situação dele, da esposa, que pelo amor de Deus, só a graça de Deus para ajudar. Tem muita gente sofrendo nesse mundão. Agradeça a Deus pela sua vida, pelo café que você tem agora à tarde, pelo bolo, biscoito, a janta. Agradeça, tá? Vamos lá, vamos ouvir o louvor. Se você pode ajudar, manda uma mensagem aqui, que eu quero citar seu nome aqui, se você aceitar, tá bom? Grande abraço, daqui a pouco, mensagem de voz da Cícera Damasceno, no bairro Bom Sossego, aqui em Delmiro Gouveia. O louvor agora é qual? Nós vamos trazer aqui Acalma Meu Coração, na voz do Anderson Freire, a pedido da Alessandra Clemente. Na sequência, o louvor a pedido também da Tia Nenê, em Água Branca. Não sai daí não, a gente volta já.

0: Muito bem, programa Cristo é Resposta para você pela Rádio Alternativa 98,5. Delmiro Gouveia, 17 horas e 58 minutos. 5 da tarde, 58 minutos. Olha que surpresa boa. Deixa eu ouvir aqui o Gilvan da Goma. Gilvan da Goma falou há pouco, não foi? Tem duas mensagens no Cristo é Resposta. São duas mensagens de quem? Dá umas... Hã? Todas duas? Dois áudios, é? Vamos ouvir aqui. Meu querido irmão Gilvan da Goma está ligado com a gente. Como é bom contar com o povo de Deus. Eu quero louvar a Deus, porque aqui no programa a gente nunca foi decepcionado com relação àquilo que a gente pede. Detalhe, Gilvan da Goma não ouviu a entrevista, eu acredito que não, né, Gilvan? Não sei se ouviu a entrevista no dia de domingo que eu fiz aqui com o pastor Adalberto. Gilvan não conhece o pastor Adalberto, talvez me conheça, né? E o que eu louvo a Deus, sabe o que é? É que as pessoas dão credibilidade ao que Gilson fala aqui. Eu quero agradecer a cada um de vocês. Louvado seja o nome do Senhor por isso. Vamos ouvir aqui o Gilvan da Goma. Fala, meu querido. Vamos tirar o louvor aqui. Tira o louvor.
1: Irmão Gilson Barbosa, 829. Eu posso ceder um cartão, viu?
0: Pode ceder um cartão.
1: Esse limite aí para se comprar o celular pro irmão. O telefone eu posso ceder um cartão.
0: O quê?
1: Os 500 reais para comprar 500. No limite, tá bom? Então a gente já conseguiu. Mande lá na minha banca. Mandar na minha banca que nós já vai lá tira na hora. O celularzinho para ele. Tá bom, é o irmãozinho Gilvan que tá falando.
0: Ô Gilvan.
2: Se você aceitar, tá bom?
0: Muito agradecido. Não precisa. Esse aqui não precisa ouvir a mensagem do pastor, né? Porque sem ele ouvir a entrevista, sem ouvir o pastor Adalberto aqui, e já faz uma coisa dessa, é amor de Deus no coração, né? Não, para mim é. Só pode ser, não pode ser outra coisa, né? Meu querido, a gente vai se falando. Muito obrigado, Gilvan. Deus continue abençoando sua vida, ó. Veja o que eu estou dizendo. O senhor está fazendo uma coisa enorme, muito grande, que vai ajudar a vida psicológica de um ser humano que está passando uma situação não muito fácil. Muito agradecido. Deus continue lhe abençoando grandiosamente. Eu confesso que eu estou muito feliz. E o senhor vai fazer um homem de Deus ficar muito feliz também. Tenha certeza disso. Tá bom? Grande abraço. Talvez o pastor esteja até ouvindo o nosso programa na cidade de Luisburgo, em Minas Gerais. Tenho certeza que ele vai dormir hoje feliz demais com essa boa notícia. Grande abraço, Gilvan. A gente vai conversando, tá? Deus abençoe a todos. Agora a peleja, que está muito fácil, né? É para a gente conseguir o valor, para a gente adquirir o plano, para ele pagar um ano de canais de obras missionárias, programa de rádio evangélico que ele gosta de ouvir, que ele foi cancelou por conta da condição financeira. A condição financeira é muito triste dele, gente, é terrível. Um valor que ele tinha adquirido para comprar essas questões aí que ele está apreciando muito. Sabe o que aconteceu? Estava falando para mim que a esposa dele tem miopia, a esposa dele tem diabetes, sabe quantos anos? 49 anos. A esposa não trabalha, cuida dele em casa. E sabe o que acontece? Ele precisou pagar óculos para a esposa, consulta para a esposa. E o dinheiro se foi embora. Você ouvindo o Adalberto, você chora, gente. Eu confesso que eu chorei. É muito grave a situação. O valor que ele tira é 1.025, se eu não estiver enganado, por conta de um empréstimo que ele fez, devido à situação financeira dele. Imagina um cidadão receber um salário, não trabalhar e ficar em casa preso e viver de um salário para a família. É terrível, não é? Então, eu quero agradecer o Gilvan, eu quero agradecer a irmã que cedeu também. Eu não sei aqui se o Gilvan vai ceder o valor todo, os 1.000, ou é apenas os 500, né, Gilvan? Fala para mim, meu queridão. Eu quero agradecer a todos que estão e as pessoas que contribuíram, né? Ah, tem uma irmã aqui que ela fez a contribuição, duas, né? Duas. Fez a contribuição para o plano e ela disse que não precisa citar o nome delas, né? Gratidão, tá? Então falta, eu tenho 60 reais, falta 190 reais para fechar em 250 reais para a gente fechar o plano. Beleza? Vamos seguindo com o programa? Amanda mandou alguma coisa aqui, não? Dá uma olhada aí. Não? Então vamos fazer o seguinte, o louvor da tia Nenê é qual?
3: Teu Redentor.
0: Vamos ouvir então. Vamos, como é, Geel?
3: Teu Redentor.
0: Teu Redentor. Quem Tainara canta?
3: Tainara e Diulano.
0: Hã?
3: Tainara e Diulano.
0: Tainara, vai cantar aqui esse louvor bonito. Deve ser bonitão, né? Vamos ouvir então? Vamos lá. A gente volta daqui a pouco com muito mais para você.

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1: Muito bem, programa Cristo é a Resposta para você pela Rádio Alternativa, 18 horas e 8 minutos. Daqui a pouco Amanda, né? O Rubens disse aqui, está ligado no programa. Vamos essa mensagem aqui no Cristo é a Resposta, Geriel. Menos a do Gilvanda Goma, não precisa. Tá? Porque é questão que ele está falando aqui, não precisa produzir no programa não. Mas vamos lá, tem uma mensagem de texto do Rubens aqui na programação, Geriel.
2: A mensagem do Rubens é a seguinte, ele colocou: boa tarde, a paz do Senhor Jesus, Senhor Gilson Barbosa, Geriel Barbosa, estamos à escuta dessa programação abençoada por Deus.
1: Tem mais mensagem?
2: Ele colocou o nome da mãe do irmão José, se chama Praza. Estou aguardando a mensagem da missionária Amanda, mulher de Deus.
1: Muito bom, obrigado Rubens, pelo carinho da audiência, rádio ligado conosco, Deus continue abençoando sua vida grandemente, tá? Vamos aqui seguindo com o nosso programa, vamos ouvir a Cícera Damasceno, tá na audiência também com a gente, a minha querida Janiele, irmã da Daniela, está na escuta do programa, ela estava quietinha o tempo todo, né? Aí ela mandou uma mensagem, mande a chave Pix, ela está contribuindo aqui também com um determinado valor. Aí ela disse, não é muito, mas é de coração. Ô Jane, a gente não está precisando de muito valor. E estamos ao mesmo tempo, né? Mas quando eu me refiro que a gente não está precisando de muito valor, a gente está precisando de muita gente com coração cheio de amor. Porque se a gente tiver muita gente com coração cheio de amor e cada pessoa der R$1, a gente chega lá. Não é isso? Agora, se tiver duas pessoas e contribuir com muito, às vezes não chega lá. Não é isso? Mas se tiver muita gente com coração cheio de amor, vai multiplicar para quem dá e vai multiplicar para quem recebe. Ô Jane, obrigado, viu? Deus continue abençoando sua vida, tá bom? Vamos lá, Geiel. Cícera Damasceno está com a gente aqui? Mensagem de voz da Cícera Damasceno. Fala, irmã. Boa noite na paz. Cadê? Tem que pausar o louvor aqui, Geiel. Cícera Damasceno com a gente.
3: A paz do Senhor, irmã Gilson. Estamos por aqui. Ontem não deu para mim ouvi o programa, Cristo é a Resposta para você.
1: Senti a
3: porque
1: sua falta.
3: Ontem eu saí, cheguei um pouco tarde, mas compreendo. Hoje estou por aqui.
1: Que benção, né, irmão?
3: Boa tarde.
1: Boa tarde, irmã Cícera, José Batista, toda a família, gratidão pela audiência, nossa irmã que todos os dias praticamente está na escuta do programa, só não escuta quando não está em casa, né? Coisa boa, obrigado, viu? Deus abençoe, minha irmã. Vamos aqui, Geo, tem mais participações aqui de quem? Luciene, Sheila e a minha querida Cálita em Mato Grosso. Vamos ouvir essas três mensagens aqui, Geiel. Luciene em Largado, Sergipe.
2: Nós temos uma mensagem de texto da Luciene, colocou: Pai do Senhor Jesus Cristo, meu irmão Gilson Barbosa e família. Ofereço louvor de Mara Lima, Vaz de Alabastro, para a Givanilda e todos que estão ligados no programa. Cristo Resposta para você. Já estou aguardando a palavra de Deus com a missionária Amanda com aquele café.
1: Cafézinho no grau, hein?
2: A Sheila colocou: estou ligado, irmão Gilson, a

0: Senhor Jesus, se possível, coloque louvor. Paulo e Silas, forte abraço de Fortaleza. A Carita colocou a paz do Senhor, meu irmão. Um grande abraço para todos, Deus abençoe. Se possível, toque louvor a uma saída de Chile e Cavalhado. Ofereço a todos que ouvem esse programa abençoado. Meus sentimentos aos familiares e amigos. E
1: Muito bom.
0: a Janaína colocou boa tarde, meu pai do Senhor, Gilson.
1: Ah, Janaína, né? Muito bom. Não é para o programa Mensagem da Janaína. Ó, obrigado, Janaína, pela audiência. Tia Nenê, estão ligados com a gente por lá e a gente agradece de coração. Gente, obrigado pelo carinho da audiência. A Cálita está lá no Mato Grosso ouvindo a gente, né? Temos aqui também a Sheilinha, na capital Fortaleza, com o Ronaldo ouvindo o programa. Coisa boa. Obrigado pela audiência. Daqui a pouquinho, Amanda, no programa, tem mensagem da Amanda aqui? Não. Ainda não? Vamos ver qual é o louvor que nós temos aqui pronto. É o louvor do Gilvan da Goma, né? Livre para voar na voz do Elias Silva. Quando falo no Elias Silva, eu lembro do Tiãozinho, né? Tião tá ligado no programa lá? Tião disse que vai pedir o louvor de Elias Silva, o Firidento. Grande abraço a minha mãe Nay Barbosa, Neuma, Neuza, Nova, Tião, Clarinha, todo mundo ouvindo o programa na residência de Nay Barbosa Lima. Muito bom. Obrigado pela audiência. Vamos lá. Gente, ó, tem gente contribuindo aqui, tá? Vamos lá, falta você contribuir também. Vamos fechar hoje, será? É bênção, né não? Falta a sua contribuição. Ei, maravilha, gente. É bom demais contar com esse povo de Deus. Vamos ouvir o louvor? Elias Silva, livre para voar, a gente volta já.

0: Tá sentindo que eu tô sentindo tocha?
1: Eu tô sentindo uma coisa muito boa aqui.
0: O chão tremeu?
1: É.
0: As paredes se moveram? Olha o tanto de preso que tá indo embora, Paulo. Só que tem um detalhe.
1: Qual é?
0: O imperador da Roma vai nos chamar e vai nos perguntar.

Muito bem, programa Cristo é Resposta para você pela Rádio Alternativa 98,5. Delmiro Gouveia, são 18 horas e 23 minutos. Cadê a Amanda? Até agora nada, né? Ela disse que entra, mandaria uma mensagem, né? A Amanda tem uma vida muito corrida agora, né? Depois que casou, tal, enfim, ficou muito ocupada com a tarefa grande, ela que trabalha e chega quase 6 da tarde, depois que pega o menino na escola, é muito corrida a vida de Amanda, né? E além disso, esposa de pastor, que corre muito também. Vamos ouvir o louvor da Cálita, direto de Mato Grosso. Shirley Cavalhais, há uma saída, é isso? Shirley Cavalhais, há uma saída, e eu já digo para você que está ligado com a gente na programação. A gente volta daqui a pouco com muito mais para você.

0: Muito bem, programa Cristo é Resposta para você pela Rádio Alternativa 98,5, Delmiro Gouveia, são 18 horas e 29 minutos. Deixa eu ouvir algumas participações aqui antes que a Amanda mande alguma mensagem aqui. Deixa eu ouvir a Lília Cris. Lília Cris está na audiência. Que coisa boa, Lília. Grande abraço para você, o maridão, família. Bom demais, né? Direto do Pará? Acho que é lá, né? Vamos ouvir aqui a Lília Cris, está com a gente na audiência cativa do programa. Mandou uma mensagem aqui, ó. Vamos ouvir a mulher da voz bonita. Fala, Lília Cris. Boa noite, na paz. É, tem que pausar o louvor primeiro.
1: Senhor Jesus, quero aqui cumprimentar todos os ouvintes da programação Cristo é a Resposta. E eu quero deixar aqui uma palavra de Deus para os vossos corações, que está lá em Salmo 27, verso 14. Que diz assim, irmão Gil, se espera no Senhor, anima-te e Ele fortalecerá o seu coração. Né? Então, nós precisamos esperar no Senhor e estarmos animados a cada dia, né, na presença do Senhor, porque só Ele pode fortalecer os nossos corações.
0: Só Ele,
1: então, espera no Senhor, você que me ouve. Porque Deus é a tua força. A paz do Senhor, irmão Gils. Fique na paz.
0: Muito bom. Lília Cris com a gente. Obrigado, minha querida. Grande abraço, Lília Cris. Grande abraço a toda a família, Lília. Obrigado pela audiência, tá? Gratidão pela sua participação com a palavra de Deus aqui no nosso programa. Fico muito feliz pela sua participação. Deus o abençoe grandiosamente. Vamos ouvir aqui o Alisson no Cristo é Resposta. Aqui quem está falando comigo? Deixa eu ver aqui. O Alisson?
2: A paz do Senhor Jesus para todos os ouvintes do programa Cristo é a Resposta para você. Hoje, se for possível, passe o louvor de Sara Farias, novidade, e ofereço para todos que estão. Ligadinho nessa abençoada programação, Deus abençoe e um forte abraço.
0: Vamos ouvir mais um.
3: Paz do Senhor Jesus para todos os ouvintes do programa Cristo é a Resposta para você. Irmão Jesus, se possível, passe o louvor da harpa 115. Ofereço para todos que estão na escuta. Que Deus abençoe.
0: Muito bom, valeu Suzane, Alisson, grande abraço a vocês, Lília Cris, lá no Pará, e os irmãos aqui em Paulo Afonso acompanhando nosso programa, são ouvintes assíduos do programa Cristo é a Resposta para você, né? Bom demais, ó, o Gilvan da Goma, nós conversando agora, eles, irmão Gil, só, vamos fazer o seguinte, rapaz, eu vou ceder o cartão todo para comprar o telefone do pastor, vai ser bênção de Deus, eu quero agradecer aqui a irmã que cedeu. Eu quero agradecer o Gilvan da Goma pela parceria, pela credibilidade e acreditar em nós aqui, tá? Gratidão, Gilvan. Deus continue abençoando sua vida. E tem uma irmã lá em Água Branca que ela mandou a mensagem aqui, irmão Gils. A outra parte do cartão eu vou ceder. Gente, eu quero agradecer porque assim, o pessoal não conhece o pastor, né? Já ouviu a história aqui no rádio, outros não ouviram. A irmã que cedeu o telefone, que está doando o telefone para ele, não ouviu no dia, de forma nenhuma. E ela mora longe daqui, viu? E não me conhece pessoalmente, a não ser pelo rádio e pela rede social. E ela disse, eu vou ceder e vou pagar todo mês. Só não tenho um cartão para comprar, que eu não entendo desse negócio. Está entendendo? Então, o que acontece? Acontece exatamente isso pela credibilidade que o pessoal acredita na nossa fala aqui, né? E a gente louva a Deus, gente. 18 anos que a gente faz programa de rádio e a gente não brinca aqui em serviço, né? Eu quero louvar a Deus pela vida de vocês, tá? Minha querida lá em Água Branca, que cedeu aqui a parte do cartão, eu quero agradecer, não vou citar nome porque ela não me permitiu aqui, né? Por essa razão não vou citar nomes, tá? Mas eu quero agradecer também a irmã que cedeu o celular. Ela disse que não precisa citar o nome dela, tá? Não precisa. Então eu quero agradecer, gente. Deus continue abençoando grandiosamente. Amanda mandou mensagem? Não ainda. Bom, vamos fazer o seguinte então, vamos ouvir o louvor. O que nós precisamos agora é completar o valor do plano, né? Para ele ter os canais, rádios evangélicas, os Gideões Missionários da Última Hora. Imagine você, fecha o olho assim um pouquinho comigo. Imagina você, só você e a sua esposa dentro de casa. Imagina isso. Sem televisão, sem um celular para divulgar o evangelho que você fazia antes e amava fazer isso. 8 anos e o seu celular, pifou. Aí você não tem rádio, aí você não tem televisão, aí você não pode sair para a calçada para conversar com ninguém, porque segundo ele disse, irmão Gil, se eu não tenho a visão, Estou com problema na perna, nem para sentar na calçada eu quero, porque eu tenho medo de cachorro vir, porque eu tenho medo de perder a minha perna. E vir, morder a minha perna e eu perder a perna. Ele tem medo de ir para a calçada. Ele tem dificuldade de locomoção para sair. Entende como é? É grave o negócio. Ele falou uma coisa hoje para mim, ele mandou muitos áudios para mim hoje. E uma das coisas que ele disse é: irmão Gilson, eu vivo no cativeiro. Não é que ninguém me prendeu, não. É que eu não tenho como sair para os lugares. Eu não tenho como ir. Além da visão, essa questão. E a esposa dele ainda tem essa outra questão, né? É difícil o momento, não é? Mas o que a gente pode fazer, nós estamos fazendo com muito amor, com muito carinho. E eu disse ontem a ele: pastor, não desanime não. Fique na esperança que eu estou batalhando para conseguir. Com a ajuda de Deus, a gente vai conseguir para o Senhor. Tá bom? Ele ficou mais animado, conversou bastante hoje comigo. E com essa novidade de hoje, eu acho que eu não vou nem dizer a ele para ele dormir em paz, né? Vou dizer amanhã. Amanhã a gente vai fazer a compra. Vou pedir para ele gravar um vídeo quando ele receber lá e vou mandar para você que está contribuindo. E vou reproduzir o vídeo aqui no ar também. E depois ele vai falar ao vivo com a gente aqui, né? Para falar. Beleza? Vamos ouvir o louvor, Geiel? Amanda, nada? Escuta bem, Geiel. Amanda, falou alguma coisa? Não? Vamos ouvir o louvor então. Qual é o louvor que temos aqui?
4: O Luke, fica mais.
0: Sara Farias, novidade a pedido do Alisson. E na sequência, louvor da Harpa Cristã 115, parece? É isso mesmo? Vamos ouvir o louvor, a gente volta já já com muito mais para você. Vamos ouvir? Cadê Sara Farias? Tá começando, mas tá todo mundo aqui? Será que eu que tô surdo, gente? Eu não tô ouvindo, não. Tá começando o louvor? Cadê? Sara Farias. Novidade? Tem não, Geiel. Tá todo mundo aqui? O que aconteceu? Hã? Agora tá. Programa ao vivo, acontece isso.

0: Muito bem, programa Cristo é Resposta para você pela Rádio Alternativa 98,5, Delmiro Gouveia, são 18 horas e 39 minutos. Vamos manter contato com a Amanda aqui? Tá aqui não, é? Vamos entrar em contato com a Amanda, direto da capital sergipana. Amanda que só vai ter hoje 15 minutos, né? Vamos manter contato com ela aqui no programa Cristo é Resposta para você, nesta noite, noite de quinta-feira, dia 1º de outubro do ano de 2026. Esse é o programa que vem ao ar todos os dias, trazendo, claro, a palavra de Deus para o nosso coração. Ela que já está ao vivo conosco, Amanda, muito boa noite, a paz do Senhor, seja bem-vinda a mais um programa Cristo é Resposta para você.
1: A paz do Senhor Jesus, irmão Gilson, a paz do Senhor, para todos os amados irmãos que estão na audiência desse programa abençoado, né? O tempo passou correndo, parece que tem uns 3 dias que eu estava aqui.
0: Não é, rapaz?
1: Mas chegamos aí mais uma quinta-feira para a honra e glória do Senhor. Desde já entro ao vivo aqui pedindo desculpa da minha correria, irmão Gilson, o esposo da Dodói, né? Está ali com febre desde ontem, eu estou praticamente acordada desde ontem. E passei o dia todo fora, né, trabalhando, tive que ir trabalhar. E cheguei, estava com ele ali na sala, dando um tempinho ali com ele. Mas mesmo diante de toda a correria, cansaço, aqui chegamos, né, para fazer a obra do Senhor Jesus, irmão Gilson.
0: Muito bem, Amanda. Estávamos conversando agora há pouco com os nossos ouvintes, dizendo da sua correria, que é demais depois que casou e completou, né? Completou a bênção, mas também completou a correria, se multiplicou. E dá para perceber pela sua voz que você está muito cansada. Vamos fazer o seguinte, Amanda, nós só temos para sua participação aqui 15 minutos devido ao horário, porque já são 18 horas e 40 minutos. Então vamos direto ao assunto e vamos direto à palavra, e eu já desejo melhora para o meu queridíssimo pastor Tiago, que Deus possa o abençoar com muita saúde, no nome de Jesus, Amanda.
1: Amém. Peço desculpa mais uma vez e vou deixar aqui uma reflexão no livro de 1 Samuel, capítulo 30. Vou ser bem sucinta, né? Como o irmão Gilson mesmo já falou, diante do cansaço e também do horário. Livro de 1 Samuel, capítulo 30, aqui no versículo 9, que vai dizer bem assim: Davi muito se angustiou, pois o povo falava de apedrejá-lo, porque todos estavam em amargura, cada um por causa dos seus filhos e de suas filhas. Porém, Davi se reanimou no Senhor, seu Deus. Como o próprio versículo aqui já diz, irmão Gilson, né? Davi, por um certo momento, ele angustiou-se ali o seu coração, né? As pessoas estavam falando ali em apedrejar, aquela coisa toda. E na nossa vida também não é diferente. Diante de tanta correria, ainda somos acometidos muitas vezes. Somos pegos de surpresas, né, com determinadas situações. Deus não, Deus, ele é o dono do tempo, ele já sabe de todas as coisas, mas nós ainda somos pegos de surpresa, né? Meu esposo mesmo ontem pela manhã, quando eu saí para trabalhar, ele estava muito bem, ainda tomamos café juntos, e aí pela tarde já veio essa enfermidade. E o Senhor sabia que ele iria enfrentar isso. Né, passamos a noite praticamente, ele ainda tirou uns cochilinhos, mas eu cuidando dele passei a noite praticamente acordada, mas aqui nós estamos com o Senhor Jesus nos dando força e conosco o tempo todo, porque Deus é bom em todo o tempo. Só que aqui eu me alegro, né, quando eu vejo a palavra do Senhor dizendo que Davi se reanimou no Senhor, o seu Deus. Né, estamos aí na reta final de politicagem, muitos se confiando no homem da terra, nas promessas da terra, mas nós devemos nos reanimar, recuperar nossas forças, recarregar nossa energia, é no Senhor nosso Deus, né, assim como fez aqui Davi. E é engraçado que quando nós vamos lendo, dando sequência aqui nos versículos, no 7 vai dizer: disse Davi a Abiatar, o sacerdote filho de Ahimeleque, traz-me aqui a estola sacerdotal. E Abiatar a trouxe a Davi. Então consultou Davi ao Senhor, dizendo: perseguirei eu o bando? Alcançá-lo-ei? Respondeu-lhe o Senhor: persegue-o, porque de fato o alcançarás e tu libertarás. É interessante, irmão Gilson, quando eu vejo aqui a dependência de Davi para com o Senhor, rapidamente me vem à memória a diferença daquilo que Saul fazia, né? Davi, quando estava prestes a tomar uma decisão, a tomar uma atitude na vida dele, né, sobre ele, sobre o povo, ele buscava ao Senhor. Saul não. Saul, por um certo tempo, deu ouvido à voz de Deus, mas depois, nas correrias da vida, nos temores, naquilo que ele começou a agir de forma como ele achava melhor aos seus próprios olhos, se confiando ali no seu próprio entendimento. E nós devemos pedir misericórdia ao Senhor, sabedoria ao Senhor, para que Ele venha guiar os nossos passos, para que dessa forma nós não venhamos sair do projeto dele para a nossa vida. Né? Tem gente que diz, ah, fulano tinha uma vida assim, assado tal, e depois parece, como diz o povo sergipano, né, que desembestou. É porque muitas vezes nós tomamos atitudes que nós saímos ali do controle, né, de Deus. Não é que Deus perde o controle, somos nós que nos afastamos do controle de Deus. Então, que hoje nós possamos nos atentar, né, aos detalhes daquilo que o Senhor fala conosco, seja usando o servo dele, seja através da palavra, e que nós venhamos, no lugar de agir como Saul agiu, que nós possamos agir como o próprio Davi agia, consultando ao Senhor e reanimando, né, fortalecendo, enchendo ali as suas forças novamente no Senhor, o seu Deus. É interessante, irmão Gilson, que eu já estou quase acabando, que muitas das vezes, quando nós nos deparamos, né, diante de determinadas situações, se nós formos desabafar com alguém que não tem uma visão de Deus, nós vamos sair pior, porque essa pessoa não compreende o chamado de Deus para a nossa vida. Sim. E vai começar a nos orientar com as suas próprias opiniões pessoais. Né? É interessante que tem uma pessoa, ela é de outra cidade, e repare, ela é de outra cidade, ela só desabafa comigo. Coisas que nem a própria mãe sabe. Ela diz, Amanda, eu só tenho você, né? Eu só confio em você. E lá atrás, quando nós iniciamos essa amizade, eu fui entender, hoje eu entendo por que o Senhor nos permitiu sermos aí conhecidas. Olha que nunca andamos de mão dada, como o povo diz assim, né? De braço cruzado, de amizade, não. Mas nós fizemos ali uma amizade, ela daquela cidade de lá, eu de cá, e ela está passando por um momento espiritual muito delicado. E ela fica desesperada porque um lado dela quer que ela permaneça na igreja, e outra tem arrastado com todas as forças para o mundo, né? E ela ali tem desabafado comigo a tal ponto de me contar até riqueza de detalhes de algumas coisas. E quando eu vejo isso, eu vejo o inimigo, né, tentando de várias maneiras, de várias formas, afastar ela. É uma pessoa de Deus, uma pessoa que faz a obra, que trabalha na obra. Só que aí agora, imagina, irmão Gilson, se ela viesse me consultar, né, pedir a minha opinião, e se depender do tipo de resposta que eu a desse, imagino que não poderia acontecer com a vida dessa mulher. Porque ela é uma pessoa que confia em mim, ela gosta de me ouvir, diz que me admira e tal. Imagina agora o peso da responsabilidade da minha fala para com ela. É por isso que eu digo, o fato de você procurar alguém para desabafar é muito delicado. Pense bem, peça orientação ao Senhor, porque eu poderia agora, irmão Gilson, acabar de matar como uma profeta. Né? Dependendo do meu nível de resposta, e ali com um jeitinho eu vou aconselhando ela, vou ali conversando com ela, e o Senhor Jesus está no controle sobre a vida dela. Eu clamo a Deus, né, que Deus tenha misericórdia dela, possa abrir os olhos espirituais dela e ver que esse caminho do mundo não tem mais nada para oferecer, nem para ela, nem para ninguém. E essa palavra eu digo também para você, que talvez está em casa ouvindo, talvez foi sua avó, sua mãe, seu tio, seu primo que ligou essa rádio, e você está aí agora ouvindo esse programa. Eu tenho essa palavra também para você: cuidado com quem você desabafa. Cuidado com quem você vai pedir aconselhamento. Comece a dobrar os teus joelhos e pedir a direção do Senhor, porque nós, os seres humanos, ele age de forma limitada e errônea. E também de forma errônea. Muitas vezes o coração até cheio de boa vontade, pensando que está abafando, Mas talvez esses conselhamentos só tenham afastado você aí daquilo, do propósito de Deus para a sua vida. Então, hoje é dia. O que é que eu faço então, irmã Amanda? Coloca um louvor, adora e vai pedir orientação ao Senhor. A Bíblia diz aqui que Davi não se reanimou, irmão Gilson. Ele não foi pedir... ele não foi consultar, talvez, os comandantes de guerra dos seus homens, né? Os melhores, a família, não. Ele foi consultar a Deus. E a Bíblia diz que foi em Deus que ele ali renovou as suas forças. Uhum. É em Deus que nós devemos hoje renovar as nossas forças. Somente em Deus, somente nele. Porque ele tem poder, somente ele tem poder para mudar a minha e a tua história. Louvado seja Deus. Sabendo, levando em consideração que nós só vamos nos encontrar agora na outra semana. As eleições é logo aí, é domingo. Pede sabedoria ao Senhor. Olha a palavra aí de novo. Né? Davi pediu orientação ao Senhor. Pede sabedoria ao Senhor sobre para quem você vai dar o seu voto, para que depois você não possa se arrepender. Lembrando-se que voto não se dá para partido, mas voto se dá levando em consideração o futuro, né, do país, das crianças. Ah, mas eu não tenho filho, mas você pode ter um sobrinho, né, pode ter quem for, levando em consideração aquilo que mais chega perto da palavra do Senhor. Vamos orar para que o Senhor Jesus venha nos orientar. Você que talvez está prestes a tomar uma decisão, né, não toma decisão nenhuma enquanto você não conversar com o teu Deus. Conversa com ele, né, e o melhor ele fará, em nome de Jesus. Pai querido e amado, Deus fiel, santo e poderoso, nesse momento, Jesus, eu entro na tua presença, Pai, entregando nas tuas mãos cada vida que está orando comigo nesta hora, ó Pai. Visita, Jesus, cada mulher de Deus, cada homem de Deus. Eu não sei o tipo de problema, de angústia, de sofrimento, Pai, que os teus servos estão passando. Mas tu és o Deus que sabe e conhece de todas as coisas. Tu és o Deus, Pai, que está longe, meu Deus, e também está perto, meu Deus. Longe aqui em Aracaju, Pai. É longe talvez para quem está em Alagoas, mas o Senhor é o Deus que também está em Alagoas, porque o Senhor está em todos os lugares. E eu te peço, Jesus, com a tua onipresença, Pai, visita de forma especial. Jesus, às vezes a angústia é tão grande, o medo é tão grande, a dor é tão grande, que às vezes nos sentimos sozinhos. Mas que nós não, Pai, venhamos nos apegar a esse sentimento errôneo, meu Deus, porque é isso que o inimigo quer. Que nós venhamos achar que nós estamos sozinhos. Porque a tua palavra diz, meu Deus, que o Senhor disse: eu vou, mas enviarei o Consolador. E nós temos o teu consolo, Pai. O consolo do Espírito Santo de Deus habitando dentro de nós. Nos dando força, nos fortalecendo, meu Deus, para nós, que nós venhamos vencer, Pai, através do teu poder, cada batalha aqui na terra. Que nós não venhamos tirar o foco de ti. Porque breve o Senhor Jesus estará voltando. Dá um abraço especial no teu povo, meu Senhor, nesta hora. É o que eu te peço, meu Deus, crendo e já te agradecendo por tudo. Nos dá sabedoria, Senhor, para tomar a melhor decisão domingo, meu Deus, para esta nação. Eu entrego nas tuas mãos cada vida, cada família aqui representada. E assim eu te agradeço por tudo. Senhor, restaura também, ó Pai, a saúde do meu esposo, para que ele venha, meu Deus, estar Amém. Logo erguido, fazendo a tua obra, meu Deus, em nome de Jesus. Passa sobre ele, trazendo saúde, Pai, do alto da cabeça até a planta dos pés. E assim eu te agradeço por tudo, em nome de Jesus. Amém, amém, amém.
0: Glória a Deus, maravilha. Muito bem, Amanda, obrigado pelo carinho da audiência e a participação, quer dizer, a participação e a audiência também, né? Obrigado, Amanda, pela participação. Deus continue abençoando. Deus abençoe sua vida, seu ministério e família. Saúde ao pastor Tiago. Desejar para você um ótimo final de semana e para sua família. E próxima quinta-feira, querendo Deus nosso Pai, estaremos juntos mais uma vez.
1: Em nome de Jesus, se assim Deus permitir, estaremos juntos aqui dizendo que Jesus é bom em todo tempo, em todo tempo. Jesus é bom. Eu que agradeço pelo carinho, pela paciência, irmão Gilson, é né, por entender, pela compreensão da correria, claro, também dos cuidados aqui em casa. Que Deus abençoe todos vocês, em nome de Jesus.
0: Maravilha. Grande abraço para nossa irmã, para toda a sua família. Saúde ao pastor Tiago, já participou algumas vezes aqui do programa também. Nós desejamos muita saúde ao nosso pastor. Muito bom, gente. Delmiro Gouveia, são 18 horas e... 54 minutos. Dá uma olhada se tem alguma participação aqui para a gente reproduzir, Geiel. Ou alguém falando de campanha para nós aqui nesta noite.

0: Muito bem, programa Cristo é Resposta para você. Está aí participação nossa irmã Amanda, rapidinho por conta do tempo, não foi? O programa está chegando ao final, mas eu tenho aqui uma mensagem do pastor Fabiano. Pastor Fabiano Silva, direto de Joinville, em Santa Catarina. Vamos ouvir o nosso nobre pastor? Fala, pastor Fabiano. Boa noite, na paz.
1: Olá, muito boa noite, Rádio Alternativa FM. Olá, meu querido irmão, auxiliar de trabalho, Gilson Barbosa. Estou chegando aqui já na segunda hora, já no segundo tempo. Muito obrigado aí pela sua audiência, você que está ligado aí com o nosso irmão. Eu quero mandar um abraço para geral, viu? E tamo juntos, que Deus vos abençoe.
0: É, rapaz, grande comunicador, pastor Fabiano, lá em Joinville, da rádio qual eu tive o prazer de participar hoje, 11 da manhã. Ministramos uma palavra lá e louvado seja Deus por isso. Valeu, meu nobre pastor Fabiano. Tem uma mensagem que chegou, Geiel. Quem está falando aqui? Tem não? Vamos lá, no Cristo é Resposta? Gente, então, tô ruim. Ó, obrigado pelo carinho, tá? Deus abençoe sua vida, o programa está chegando ao final, mas amanhã tem mais. Se o Senhor Jesus não voltar e Ele permitir, estaremos juntos em mais um programa, tá? Não fico com muita saudade não, que a gente volta amanhã, 17 horas. Valeu? Grande abraço, ó. Se você quiser contribuir, é só entrar em contato no meu PV aqui, 829-8813-2032, tá bom? Tá valendo? Obrigado pelo carinho, grande abraço para você. No nome de Jesus, ele disse em João 14:27, deixo a minha paz eu dou e não a dou como o mundo a dá. Não se turbe o vosso coração e nem se atemorize. Até a próxima oportunidade. É claro, se o nosso grande bom Deus nos permitir. Tchau, pessoal.

0: país.
1: Quinta-feira, 1º de outubro de 2026.
0: Vamos aos destaques do dia.
1: Microempreendedores individuais têm novas opções para organizar as contas.
0: A partir de hoje, MEIs com débitos de até 5 salários mínimos podem renegociar dívidas fiscais.
1: E foi prorrogado o prazo para aqueles com dívidas de até 20 mil reais junto à União. Gabriela Noronha.
2: Nesse caso, podem ser abatidos todos os valores de juros, multas e encargos.
0: Mulheres vítimas de violência doméstica terão direito a afastamento remunerado de até 6 meses. Luana Karen.
3: O parecer da Advocacia Geral da União garante a mulheres vítimas de violência doméstica o afastamento remunerado por até 6 meses, desde que determinado pela Justiça como medida protetiva.
1: Já estão valendo as novas regras para doação de sangue.
0: Prazos para doar após a realização de micropigmentação, tatuagem ou piercing mudaram.
1: E pessoas com 70 anos que estejam saudáveis agora também podem continuar a fazer doação.
0: Vamos saber mais sobre essas novidades em entrevista com Luciana Carlos, do Ministério da Saúde.
4: Essa alteração não vai significar mais risco, nem para os doadores, nem para os pacientes. Então a gente passa a ter pessoas que antes eram inaptas, agora podendo fazer a doação.
1: Hoje na apresentação da Voz do Brasil, eu, Mariana Jundmann e Luciano Seixas.
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1: Prorrogado o prazo para microempreendedores aderirem ao programa de renegociação de dívidas.
0: Agora quem tem até 20 mil reais na dívida ativa da União pode renegociar até 29 de janeiro do ano que vem.
1: Também foi lançada uma nova modalidade específica para quem tem débitos de até 8 mil reais.
2: Microempreendedores individuais podem negociar a partir desta quinta-feira dívidas fiscais com o governo federal de até 5 salários mínimos, ou seja, R$ 8.105. É uma nova modalidade do Desenrola, o Desenrola MEI Pequeno Valor. Quem aderir paga uma entrada correspondente a 5% da dívida sem desconto. O valor restante tem desconto de 50% e pode ser pago em até 55 parcelas mensais. Mariana Correia, coordenadora geral da Dívida Ativa da União e do Fundo de Garantia do Tempo de Serviço, explica que a nova modalidade deve alcançar mais de 3 milhões de pessoas.
5: A gente focou nesse universo, que parece pequeno, né? Mas que representam 3,6 milhões de microempreendedores individuais que possuem essas dívidas e que agora vão ter a chance de retomar suas atividades sem pendências perante a Procuradoria da Fazenda.
2: Além da criação da nova modalidade, o governo prorrogou o prazo do Desenrola MEI já existente. A modalidade que atende microempreendedores com dívidas de até 20 mil reais junto à União fica disponível até 29 de janeiro de 2027. Nesse caso, podem ser abatidos todos os valores de juros, multas e encargos. Com isso, o valor do débito pode ser reduzido em até 70%. A coordenadora da dívida ativa, Mariana Correia, destaca que as adesões a esses planos de negociação podem ser feitas pela internet.
5: O procedimento é 100% online, via Regularize. O contribuinte consegue entrar lá dentro, consultar a sua dívida, simular os descontos máximos aplicáveis àquela dívida, verificar se ele tem condições de aderir àquele acordo e concluir aquela negociação 100% digital em coisas de minutos.
2: O endereço para aderir às modalidades do Desenrola MEI é www.regularize.pgfn.gov.br. Reportagem Gabriela Noronha.
0: Vítimas de violência doméstica que forem afastadas do trabalho por medida protetiva terão a renda garantida.
1: A medida terá validade por até 6 meses e garante também o pagamento a mulheres sem vínculo previdenciário.
0: O governo federal seguiu o parecer da Advocacia Geral da União após o entendimento do Supremo Tribunal Federal sobre a Lei Maria da Penha.
3: O parecer da Advocacia Geral da União garante a mulheres vítimas de violência doméstica o afastamento remunerado do trabalho por até 6 meses, desde que determinado pela Justiça como medida protetiva. Esse afastamento já era previsto na Lei Maria da Penha, mas a norma não especificava quem pagaria o salário da trabalhadora nesse período. A incerteza sobre o recebimento da remuneração fazia com que muitas mulheres tivessem de optar entre a segurança e o próprio sustento, como destaca a ministra substituta das mulheres, Eutália Naves.
6: Um passo muito importante para que nenhuma mulher precise escolher entre proteger a própria vida e garantir a sua sobrevivência econômica e muitas vezes também da sua família.
3: O parecer da AGU segue entendimento do Supremo Tribunal Federal, que em junho esclareceu que o empregador é responsável pelo pagamento dos 15 primeiros dias de afastamento e o Instituto Nacional do Seguro Social, INSS, pelo restante do período. Nos casos em que a mulher é contribuinte individual, facultativa ou seguradora especial, o INSS vai pagar o benefício integralmente. Já para as mulheres que não são seguradas da Previdência, o pagamento terá natureza assistencial. A presidente do INSS, Ana Cristina Viana Silveira, destaca que bastará a decisão judicial para que o Instituto faça o pagamento.
7: O INSS tem a responsabilidade de assegurar que esse direito chegue a essas mulheres com agilidade, respeito e sensibilidade, especialmente para mulheres que enfrentam a violência doméstica.
3: Após a publicação do parecer da AGU, o Ministério da Previdência Social e o INSS terão até 15 dias para regulamentar o pagamento. As dúvidas podem ser tiradas pelo Disque 135 do INSS ou pela Central de Atendimento à Mulher, o Ligue 180. Reportagem Luana Karen.
1: E quando o assunto é proteção e garantia de direitos da mulher, o dinheiro que chega todo mês também faz diferença.
0: E por isso que o Pix Pensão foi criado, para facilitar o pagamento e o recebimento da pensão de um jeito mais simples e seguro.
1: Vamos entender mais sobre a medida que começa a valer no ano que vem. O Pix, o dinheiro que chega todo mês também faz diferença.
0: E por isso que o Pix Pensão foi criado, para facilitar o pagamento e o recebimento da pensão de um jeito mais simples e seguro.
1: Vamos entender

0: optar entre transferência manual, boleto ou desconto em folha de pagamento no caso dos assalariados. Juliana Hernandes Cores, coordenadora geral de políticas de cuidado da Secretaria Nacional de Autonomia Econômica e Política de Cuidados do Ministério das Mulheres, detalha a mudança.
1: A gente tem números que mostram que as mulheres, principalmente mulheres, ficam sem a garantia dos seus direitos, como é exercido o direito hoje. 90% dos pedidos de execução de alimentos não são constantes, então a gente entende que o Pix Pensão vai facilitar aí não só a tramitação judicial, mas a tramitação bancária também.
0: As mães ou responsáveis legais que detenham a guarda de crianças e adolescentes beneficiários de pensão alimentícia poderão solicitar o Pix Pensão a qualquer momento do cumprimento da sentença. Para isso, será preciso procurar um advogado ou defensor público, acessar o processo judicial onde a pensão foi definida e pedir o Pix automático. O interessado precisa informar nos autos os dados bancários, agência, conta e chave Pix cadastrada, tanto de quem recebe quanto de quem deve pagar. E só então o juiz vai expedir a ordem eletrônica para que o sistema bancário agende o pagamento, como explica o advogado especialista em direito de família, Marcelo Lucena.
2: Então, a parte devedora, independente de sua vontade, ela vai receber uma ordem judicial em sua instituição financeira e naquela data que o juiz determinar ou no acordo que foi feito e homologado pelo judiciário, naquela data fixa, será cadastrada uma ordem judicial para que se transfira de forma automática o valor referente à pensão pelo tempo que ficar determinado.
0: Por se tratar de decisão judicial, o Pix da pensão alimentícia só poderá ser cancelado ou alterado a partir de nova manifestação da Justiça. Reportagem Graziele Bezerra.
3: E a partir de hoje, o pagamento via Pix por aproximação pode ser feito para valores acima de R$500.
4: Para mudar esse limite, a pessoa deve procurar o banco onde realiza a transação e solicitar a nova quantia máxima que o cliente vai permitir.
3: Essa nova regra foi autorizada pelo Banco Central em junho e passa a vigorar a partir de hoje.
4: O esportivo fecha acordo para a ocupação de um patrimônio público.
3: É o Centro de Treinamento Rei Pelé, uma referência no cenário do futebol brasileiro.
4: Entenda o que representa para os dois lados o acordo assinado hoje em Brasília.
5: O Santos Futebol Clube negociou um acordo com a União para garantir a permanência no Centro de Treinamento Rei Pelé por 20 anos, renováveis por igual período. Por meio desse acordo, o clube ganha segurança jurídica sem que a área deixe de ser patrimônio público, como disse a ministra da Gestão e da Inovação em Serviços Públicos, Esther Dueck.
6: A gente tem uma propriedade da União que vai ser preservada, vai ser cuidada. É o imóvel uma área muito importante, muito valiosa. O patrimônio vai deixar de ser um motivo de litígio para cumprir sua função social.
5: O Centro de Treinamento Rei Pelé tem cerca de 40 mil metros quadrados e fica no bairro do Jabaquara, em Santos, São Paulo. O complexo foi inaugurado em outubro de 2005 e se tornou uma referência no cenário do futebol brasileiro profissional. As negociações foram conduzidas pela Advocacia Geral da União e, segundo o Jorge Messias, o advogado geral, representam mais que uma transação econômica.
7: Nós entendemos que este patrimônio da União, ele tem um trabalho e um serviço que transcende a uma equação econômica. Nós estamos falando do valor imaterial que ele representa, não só para a sociedade santista, mas para toda a sociedade brasileira.
5: A partir do acordo, o Santos Futebol Clube assume uma série de compromissos relacionados a ações sociais, investimentos nas categorias de base e conservação da área. Reportagem Luciana Colares de Holanda.
3: Hoje é dia do idoso, uma data para lembrar que cuidar da saúde também é uma forma de garantir mais qualidade de vida e proteção na terceira idade.
4: E entre esses cuidados, a imunização tem um papel importante. Manter as vacinas em dia ajuda a prevenir doenças e complicações que podem ser mais graves em pessoas idosas.
8: Envelhecer com saúde também passa pela vacinação. Manter a caderneta em dia é uma das formas mais simples e eficazes de prevenir doenças graves, reduzir internações e garantir mais qualidade de vida. No Sistema Único de Saúde,

0: pessoas com 60 anos ou mais têm acesso gratuito às vacinas previstas no calendário nacional de vacinação. Em Brasília, a aposentada dona Gilmara Teixeira tem a caderneta de vacinação completa. Aos 70 anos, ela não esconde a preocupação de ficar livre das doenças.
1: A vacina em dia, a gente livra da doença. Não quero ficar doente. Eu sou com 70 anos e eu quero ter uma vida saudável.
0: O exemplo da dona Gilmara é a recomendação para todos os idosos. Entre as principais vacinas estão a da gripe, aplicada todos os anos, o reforço contra a Covid-19 a cada 6 meses, além das vacinas contra hepatite B, tétano e difteria. Dependendo da situação de saúde, do histórico vacinal, também podem ser indicadas vacinas como a da febre amarela e a pneumocócica, que protege contra formas graves de pneumonia e meningite. A diretora substituta do Programa Nacional de Imunizações do Ministério da Saúde, Ana Catarina de Melo Araújo, explica a importância da vacinação para os idosos.
2: A criança e o idoso, ele é mais vulnerável. Então, às vezes, uma doença que na fase adulta ela não teria uma complicação tão importante, mas na fase do idoso ela pode complicar e até levar ao óbito ou deixar alguma sequela.
0: Com o avanço da idade, o organismo fica mais vulnerável às infecções. Por isso, manter a vacinação atualizada ajuda a evitar complicações, internações e até mortes provocadas por doenças que podem ser prevenidas. Para a dona Gilmara, do começo da reportagem, a vacina é proteção e vida longa.
1: Vacina salva vidas e muitas vidas. Vamos confiar. A ciência está aí para poder estudar e ensinar para a gente que a vacina é fundamental na nossa vida.
0: A recomendação é não esperar uma doença aparecer para procurar proteção. Atualizar a caderneta é simples. Basta procurar a unidade básica de saúde mais próxima, levando um documento de identificação e o cartão de vacinação. Mesmo quem perdeu a caderneta deve buscar a unidade para que os profissionais avaliem o histórico e indiquem quais vacinas ainda precisam ser aplicadas. Reportagem Pablo Mungin.
3: Idosos podem contribuir também para salvar vidas.
4: Novas regras autorizam que pessoas com 70 anos ou mais sejam doadoras de sangue.
3: O regulamento também reduziu o tempo de espera para que pessoas temporariamente impedidas possam voltar a doar.
4: A coordenadora geral de sangue e hemoderivados do Ministério da Saúde, Luciana Carlos, explicou pra gente essas mudanças. Acompanhe a entrevista. Coordenadora geral de sangue e hemoderivados do Ministério da Saúde, Luciana Carlos. É um prazer ter a senhora com a gente aqui na Voz do Brasil. Vamos falar então sobre essas mudanças nessa parte de doação de sangue que foram anunciadas recentemente. A doação de sangue passou a ter então novas regras para coleta, armazenamento, transporte, não é isso? Entre essas mudanças está o prazo, por exemplo, para quem fez tatuagem, piercing, endoscopia. Explica pra gente então quais essas mudanças.
5: Bom, eu queria agradecer inicialmente na oportunidade de estar conversando com o Brasil inteiro sobre isso. E, na verdade, essa atualização do regulamento técnico da hemoterapia no Brasil é uma coisa que a gente esperava há muito tempo. Está sendo muito bem recebido e saudado por toda a hemoterapia brasileira, porque a gente tinha algumas regras que datavam de 2014. Então, eram regras e normas que já estavam um pouco defasadas e distantes da necessidade de segurança dos serviços. Então, agora a gente tem realmente uma atualização desse regulamento técnico e isso faz com que a gente tenha mais segurança para doadores e pacientes, porque a gente, melhorou, né, a segurança desses regulamentos ou desses critérios que são aplicados, né, para que as pessoas possam ou não fazer a doação de sangue com segurança.
3: E por que foram feitas essas atualizações, então?
5: Existem várias tecnologias que surgiram, algumas situações epidemiológicas que mudaram, alguns critérios técnicos que antes a gente não tinha evidência da segurança e hoje a gente tem. Então, assim, são atualizações técnicas e científicas mesmo que surgem ao longo do tempo e que a gente vai precisando fazer a adequação. Infelizmente, teve um tempo muito longo e agora a gente conseguiu trazer essa adequação, que não está restrita apenas à doação de sangue ou aos critérios de doação. A gente também tem outras alterações de incorporação de tecnologias, uso, por exemplo, de ferramentas informatizadas dentro do serviço para atendimento ao doador. Então, várias oportunidades de atualização que foram feitas, né? E sempre voltadas para a segurança dos doadores, porque o que a gente precisa é que os doadores, as pessoas que podem doar, elas realmente façam a doação com segurança e tranquilidade e continuem saudáveis e até voltem a doar, né? Como doadores regulares, e para a segurança também dos pacientes que vão receber esse sangue ou esses componentes que são produzidos a partir do sangue doado.
4: Agora, só para a gente deixar mais claro, né? Eu cheguei a mencionar aí os prazos para quem fez tatuagem, piercing. A senhora pode dizer para a gente, então, quais são as principais mudanças, principalmente as que mais impactam os doadores?
5: Uma das coisas que mudou e que a gente fica muito tranquilo e feliz com essa mudança é o tempo máximo de doação, então a idade máxima para fazer a doação. A gente tem vários doadores regulares que chegavam a 70 anos e que não podiam mais doar por causa do corte que a gente tinha no regulamento anterior. Agora, essas pessoas, se saudáveis, avaliadas pelo médico do serviço, elas podem continuar fazendo a doação. A tatuagem, a gente tinha um tempo de inaptidão longo. Agora, a tatuagem feita em serviços regulamentados e fiscalizados pela Anvisa, o tempo é de 7 dias. E aquelas tatuagens que são feitas sem a gente saber como, o tempo é de 4 meses. Então, as endoscopias, que eram 6 meses, passaram a 4 meses. Então, assim, são muitas alterações que a gente incorporou ao texto, mas sempre garantindo que essa incorporação ou essa alteração não vai significar mais risco, nem para os doadores, nem para os pacientes. Então, a gente passa a ter pessoas que antes eram inaptas, agora podendo fazer a doação e ampliando, né, também o número de potenciais doadores no país. Então, a gente espera que isso tenha uma repercussão muito boa. Principalmente essa questão da tatuagem, porque a gente tem hoje a população mais jovem usa muito tá todo mundo se tatuando e lindos e maravilhosos, mas a gente então a gente perdia muito doador com isso, né? E agora não, agora a gente vai poder realmente, a partir até da melhoria dos serviços que fazem a tatuagem, né? A gente tem agora agulhas descartáveis, as tintas que são também alicotadas, então a gente tem segurança, e a partir dessa segurança, na forma como a tatuagem é feita, a gente vai poder flexibilizar isso. Então, isso traz muitos doadores para os serviços.
3: Falando sobre a doação de sangue em si, por que a doação regular é tão importante para manter os estoques no país, e em que situações os estoques costumam ficar mais baixos ao longo do ano?
5: O doador regular, ele é importante porque ele é uma pessoa que já entendeu o processo como um todo, então ele já sabe o que é que acontece, ele já se compromete com a segurança do processo ao estar sensibilizado para ter as respostas corretas às perguntas que são feitas na triagem. Ele já foi testado anteriormente, então a gente já tem várias informações desse doador, e ele é uma pessoa que já está comprometido com o sistema. Então, os homens podem doar até 4 vezes por ano, as mulheres 3 vezes por ano, e esse doador que volta, né, ele tanto é mais seguro, como ele já é uma forma da gente ter um número regular, né, de doações.
4: Muito bem, nós conversamos com Luciana Carlos, coordenadora geral de sangue e hemoderivados do Ministério da Saúde. Coordenadora, muito obrigada pela sua entrevista aqui à Voz do Brasil.
5: Nós que agradecemos. Obrigada.
3: A disputa mundial por minerais críticos usados na fabricação de baterias de celulares e carros elétricos já é uma realidade.
4: Mas a ciência brasileira está de olho em uma alternativa sustentável, a partir de uma matéria-prima que tem a cara do Nordeste do país, o coco.
3: Pesquisadores da Universidade Federal de Sergipe estão transformando os resíduos do fruto em uma peça-chave para uma nova geração de baterias.
4: Os detalhes dessa inovação você acompanha agora no quadro Ciência na Prática. Ciência na Prática.
6: Sergipe é um dos maiores produtores de coco do país. E depois de consumido, o fruto pode virar lixo. Mas essa realidade vem mudando graças a uma pesquisa realizada no estado. A casca e o pó residual do coco têm se tornado um material de alto valor tecnológico, conhecido como biocarvão.
7: Meu nome é Yara de Fátima Jimenez e eu sou do Departamento de Química da Universidade Federal de Sergipe. O consumo de coco é muito importante aqui no estado, né? Então gera um grande volume de resíduos. E um dos produtos que podem ser obtidos são os materiais carbonáceos, ou conhecidos popularmente como os biocarvões. Que tipos de bioprodutos nós podemos obter? Em filtros, como absorventes, também como suportes para catalisadores. E uma das aplicações, né, que nos chamou a atenção são as aplicações em energia.
6: Atualmente, as baterias dependem do lítio, um mineral caro e que pode se tornar escasso no futuro. A solução encontrada pelos pesquisadores foi substituir o lítio pelo sódio, usando o biocarvão de coco para fazer a bateria funcionar.
7: O íon lítio, ele sofre oscilações de preço e disponibilidade no mercado mundial, e nesse contexto, o estado de Sergipe, ele tem reservas de potássio e de sódio. As baterias de íon sódio são biocarvões preparados a partir de biomassa a temperaturas altas.
6: A pesquisa ainda está sendo desenvolvida em laboratório, mas promete colocar o Brasil em um mercado promissor, criando uma alternativa viável e sustentável para o futuro da energia global.
7: A China, ela está privilegiando muito os tipos de pesquisas no desenvolvimento de baterias de íon sódio. Em escala ainda de laboratório, a gente conseguiria, entre 4 a 5 anos, ter uma linha de desenvolvimento até a otimização desse carbono.
6: Acompanhe a pesquisa na página da Universidade Federal de Sergipe. E esse foi o Ciência na Prática, com produção de Warby Calil e edição de Edinaldo Júnior. E nosso encontro com o Saber Científico volta na próxima semana. Até lá.
3: Instrumentos musicais, microfones e máquinas de costura agora podem ser importados sem o pagamento de imposto.
4: A importação desses produtos estava sujeita à alíquota de 18%.
3: No caso das máquinas de costura, a medida que já valia de forma provisória e com restrições de cotas, agora é definitiva.
4: A redução tarifária consta em resolução da Câmara de Comércio Exterior, que incorporou decisões do Mercosul.
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4: E agora com as notícias do Poder Judiciário e do Congresso Nacional. Boa noite.
3: Boa noite para você e até amanhã.
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10: STF envia conciliação do caso sobre a aplicação do Estatuto da Pessoa Idosa a contratos de planos de saúde.
11: Justiça do Trabalho vai fazer um mutirão de conciliação em processos que envolvem pessoas a partir dos 60 anos.
10: Tribunal Superior Eleitoral define relatores para recursos relacionados à apuração das eleições 2026.
11: Boa noite. Eu sou Marcela Luiza.
10: E eu sou Walter Lima.
11: Em nota publicada nesta quinta-feira, a presidência do Supremo Tribunal Federal firmou o compromisso com a democracia e a liberdade de escolha de brasileiros e brasileiras em ambiente de paz.
10: O voto é a expressão máxima da cidadania, segundo o presidente do STF, ministro Edson Fachin, e a garantia de que a vontade popular define o futuro do Brasil. Na nota, o ministro ressaltou que isso só é possível graças ao empenho incansável da Justiça Eleitoral brasileira.
11: TSE define relatores para recursos relacionados à apuração das eleições 2026.
10: Os ministros ficarão responsáveis pela análise de processos relativos aos cargos de presidente e vice-presidente da República. Fábio Ruas.
12: O ministro Sebastião Reis Júnior vai ser o relator da apuração dos resultados eleitorais do Amazonas, Alagoas, São Paulo e Tocantins. A ministra Estela Aranha ficou com Minas Gerais, Mato Grosso, Espírito Santo e Mato Grosso do Sul. Já o ministro Floriano de Azevedo Marques será o responsável pelo Ceará, Sergipe, Maranhão e Goiás. Os processos de apuração dos votos dos estados do Rio de Janeiro, Paraná, Pará e Piauí ficarão sob a relatoria do ministro André Mendonça. O ministro Ricardo Vilas Boas Cueva vai atuar nos processos da Bahia, Pernambuco, Paraíba e Santa Catarina. E o ministro Dias Toffoli ficou com o Distrito Federal, Rio Grande do Sul, Rio Grande do Norte, Acre, Amapá, Roraima e Rondônia. A distribuição garante a organização e a celeridade dos trabalhos da Justiça Eleitoral durante a totalização dos votos.
11: O Supremo suspendeu o julgamento sobre a aplicação do Estatuto da Pessoa Idosa a contratos de planos de saúde firmados antes de 2004.
10: A discussão envolve reajustes das mensalidades em razão da idade.
11: O estatuto proíbe a cobrança de valores diferenciados em razão da idade. Com a lei entrou em vigor em 2004, o Supremo discute se essa proteção também se aplica aos contratos firmados antes dessa data, inclusive nos casos em que o beneficiário completou 60 anos após a entrada em vigor do estatuto.
10: A questão é discutida em dois processos diferentes que começaram a ser julgados por composições distintas da corte. Na sessão de hoje, o ministro Dias Toffoli propôs o envio do caso ao Núcleo de Solução Consensual de Conflitos do Supremo para tentativa de conciliação. A sugestão foi acolhida pelo plenário.
11: Hoje, 1º de outubro, é o Dia Nacional e Internacional da Pessoa Idosa.
10: De olho na data, a Justiça do Trabalho vai fazer um mutirão de conciliação em processos que envolvem pessoas a partir dos 60 anos. Rocine Gomes.
13: É isso mesmo, a ação em todo o país será de 5 a 9 de outubro. Chamada Em Pauta a Melhor Idade, a iniciativa vai dar preferência aos processos de pessoas idosas. Para participar e adiantar a sua vida, basta procurar seu advogado, ir ao Tribunal Regional do Trabalho e pedir que o processo seja priorizado. É o seu processo em cima da pilha.
11: O STJ recebeu o primeiro recurso especial da história, autuado de acordo com os novos critérios da sistemática da relevância da questão federal.
10: O chamado filtro de relevância entrou em vigor em 3 de setembro. Fátima Uchoa.
14: Novo sistema só serão julgados pelo STJ casos com relevância econômica, política, social ou jurídica que ultrapassem os interesses das partes, além dos que já têm relevância presumida como previsto na lei que regulamenta o filtro. O primeiro recurso com relatoria do ministro Herman Benjamin da primeira turma teve origem em execução fiscal ajuizada pelo Conselho Regional de Engenharia e Agronomia do Paraná para cobrar dívida decorrente de infração à lei que rege a categoria. Vale destacar que o STJ começou e deve concluir até 7 de outubro as primeiras sessões virtuais para analisar propostas de submissão de recursos especiais ao filtro da relevância.
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11: Uma boa noite.
10: E até amanhã.
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15: Eu sou Humberto Pinheiro e estes são os destaques de hoje do Jornal do Senado, que começa agora. Senado debate projetos para ampliar a inclusão e qualidade de vida dos idosos. CCJ analisa a criação da Universidade do Vale do Juruá, no Acre. Nova lei do seguro rural amplia a proteção de produtores contra grandes perdas. Boa noite. 1º de outubro é o Dia Nacional do Idoso, data dedicada à reflexão sobre os direitos e as condições de vida dos brasileiros com 60 anos ou mais. O Senado analisa projetos para ampliar a inclusão digital e incentivar a participação das pessoas idosas em atividades turísticas. Repórter Rodrigo Rezende.
16: Uma lei sancionada em 2006 determinou que 1º de outubro é o Dia Nacional do Idoso. Em 2003, três anos anos antes, o país ganhou seu primeiro conjunto de leis específicas para essa parcela da população, o Estatuto do Idoso, hoje denominado Estatuto da Pessoa Idosa, como destaca o senador Paulo Paim, do PT do Rio Grande do Sul.
17: O Estatuto garantiu algo fundamental, reconheceu a pessoa idosa como sujeito de direitos, com prioridade nas políticas públicas, proteção à saúde, à moradia, à previdência, ao trabalho, à assistência social e, acima de tudo, à dignidade.
16: O Senado debate diversos projetos para melhorar a vida dos idosos brasileiros. Um deles, apresentado pela senadora Damaris Alves, do Republicanos do Distrito Federal, quer promover a acessibilidade, inclusão e segurança da pessoa idosa nos ambientes digitais. Já o senador astronauta Marcos Pontes, do PL de São Paulo, é relator na Comissão de Direitos Humanos de uma proposta que incentiva a participação dos idosos em atividades turísticas.
15: A Comissão de Constituição e Justiça analisa o projeto de lei que autoriza o Poder Executivo a criar a Universidade Federal do Vale do Juruá, UFVJ, com sede em Cruzeiro do Sul, no Acre. A proposta tem o objetivo de interiorizar a oferta de ensino superior público na Amazônia Ocidental e impulsionar o desenvolvimento científico e socioambiental da região. A reportagem é de Bruno Lourenço.
18: A proposta prevê a criação de uma fundação pública federal sediada em Cruzeiro do Sul, no oeste do Acre, com atuação em outras localidades do Vale do Juruá. O senador Hamilton Mourão, do Republicanos do Rio Grande do Sul, defendeu a importância de expandir o ensino superior público para além das capitais.
19: A interiorização do ensino superior público, especialmente em territórios com as peculiaridades socioambientais e os desafios logísticos do Vale do Juruá, é medida de inegável e urgente interesse público.
18: A Universidade Federal do Vale do Juruá deverá ter como foco suas vocações regionais e priorizar áreas como bioeconomia, agricultura familiar, biotecnologia, saúde e conservação ambiental.
15: O Brasil e os Estados Unidos anunciaram a criação de um grupo de trabalho para negociar o tarifaço. O objetivo é avaliar possíveis soluções e avançar nas negociações sobre um eventual acordo. No Congresso, aguarda análise uma MP que destina crédito subsidiado a exportadores e setores estratégicos. Repórter Pedro Pincer.
20: O governo norte-americano deve apresentar nas próximas semanas uma proposta para definir os assuntos das negociações. As conversas ocorrem enquanto os Estados Unidos mantêm sobretaxas sobre parte das exportações brasileiras. Em julho, foi anunciada uma tarifa adicional de 25% sobre determinados produtos brasileiros. No Congresso brasileiro, aguarda a instalação a comissão mista que vai analisar a medida provisória que prevê 18,5 bilhões em crédito subsidiado para exportadores e setores estratégicos. O presidente do Senado, Davi Alcolumbre, afirmou que o legislativo está unido na defesa dos interesses nacionais.
21: Nós vamos defender a soberania nacional, vamos defender os empregos dos brasileiros, defender os empresários brasileiros que geram a riqueza para o Brasil, e tenho convicção também que esse processo tem que ser liderado pelo Poder Executivo. Buscar estreitar os laços e fazer as coisas acontecerem defendendo os brasileiros. O parlamento está integralmente à disposição da defesa dos interesses do Brasil.
20: A partir de um documento que será enviado pelos Estados Unidos, o grupo de trabalho vai buscar um entendimento entre os dois países.
15: O Executivo sancionou uma lei aprovada no Senado que muda as regras do seguro rural para proteger produtores e seguradoras em caso de grandes perdas no campo. Repórter Patrícia Oliveira.
22: O dinheiro que o governo federal destina para ajudar o produtor a pagar o seguro rural não poderá ser bloqueado ou congelado durante a execução do orçamento. A nova lei também tira do papel o chamado Fundo Catástrofe, criado em 2010 para auxiliar as seguradoras a cobrirem prejuízos extraordinários na produção rural, como os causados pelas mudanças climáticas. A proposta que deu origem à lei é da senadora Tereza Cristina, do Progressistas de Mato Grosso do Sul.
23: O seguro rural, ele representa um instrumento essencial de gestão de risco, pois protege o produtor rural contra perdas decorrentes de eventos aleatórios e não controláveis.
22: A lei prevê ainda que os produtores que têm seguro terão prioridade nas linhas de crédito para prorrogar ou renegociar dívidas.
15: O plenário pode votar em breve um projeto que estabelece condições de trabalho específicas para mulheres com câncer de mama, incluindo aquelas em tratamento ou em período de remissão. A proposta autoriza a adoção de medidas para flexibilizar as condições de trabalho, como teletrabalho, redução da jornada, horários flexíveis e apoio psicossocial sem redução salarial. Além disso, institui o selo rosa para reconhecer empresas que adotarem práticas inclusivas e não discriminatórias. Durante a leitura do relatório na Comissão de Assuntos Sociais, o senador Flávio Arnes, do PSB do Paraná, ressaltou que o trabalho pode contribuir efetivamente para a saúde mental de quem enfrenta o câncer de mama.
0: É comprovado que se manter ocupado e produtivo representa um grande apoio psíquico aos pacientes de câncer ao obstar ou ao menos dificultar o advento de depressão que muitas vezes os acomete.
15: A Comissão de Constituição e Justiça do Senado pode votar o projeto de lei do senador Chico Rodrigues, do PSB de Roraima, que muda a contagem de prazos para manifestação da Fazenda Pública, do Ministério Público e da Defensoria Pública em processos de inventário. Pela proposta, os prazos passam a ser contados em dias corridos, incluindo sábados, domingos e feriados. Atualmente, a contagem é feita apenas em dias úteis. O relatório do senador Jorge Cajuru, do PSB de Goiás, recomenda a aprovação do projeto.
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15: Na hora de votar, além do celular, o eleitor precisa deixar outros equipamentos eletrônicos fora da cabine, como relógio inteligente e óculos com câmera. A proibição vale até para aparelhos desligados e foi reforçada pela Justiça Eleitoral para garantir o sigilo do voto. Repórter Marcela Cunha.
24: Não é só o celular que deve ficar fora da cabine de votação. Com o avanço de dispositivos cada vez menores e mais conectados, a Justiça Eleitoral detalhou as regras para impedir que novas tecnologias comprometam o sigilo do voto. A proibição também vale para máquinas fotográficas, filmadoras, relógios e pulseiras inteligentes, óculos conectados, fones de ouvido, câmeras corporais e microcâmeras. A medida busca evitar que equipamentos capazes de registrar ou transmitir informações sejam usados para revelar a escolha do eleitor. Também ajuda a combater a compra ou a coação de votos ao impedir a produção de uma prova da opção registrada na urna, como lembrou a senadora Damares Alves, do Republicanos do Distrito Federal.
25: A legislação é muito clara, o voto ele é secreto.
24: Quem se recusar a entregar o equipamento aos mesários não poderá votar até cumprir a orientação. O caso será registrado em ata e, se necessário, a força policial poderá ser acionada. Já equipamentos de acessibilidade e tecnologias assistivas continuam permitidos.
15: Com trabalhos técnicos de Eliseu Caires, o Jornal do Senado fica por aqui. Acompanhe agora as notícias da Câmara dos Deputados. Boa noite e até amanhã.
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27: Mulher que delatar violação de medida protetiva poderá ter escolta policial.
28: Deputados esclarecem a atuação do Ministério Público em pedido de pensão.
27: Escolas devem informar suspeita de trabalho infantil ao Conselho Tutelar.
28: Avança projeto que aumenta a punição para corridas ilegais em vias públicas.
27: Boa noite. A Comissão de Viação e Transportes aprovou penas mais rígidas para quem participar de corridas ilegais em vias públicas. A repórter Kate Nayane traz mais detalhes sobre o texto que agora será analisado pela Comissão de Constituição e Justiça.
29: O projeto de lei que aumenta as punições para os chamados rachas foi aprovado pela Comissão de Viação e Transportes da Câmara dos Deputados. Pela proposta, a multa pela prática de corridas ilegais em vias públicas passa de 2.934 para 4.402, além da suspensão do direito de dirigir e apreensão do veículo. O aumento do valor da multa também se aplica para quem promover ou participar de eventos que envolvam manobras perigosas, corridas ou disputas em vias públicas sem a permissão da autoridade de trânsito. O texto aprovado também agrava as penas. Caso a infração ocorra próximo de escolas, hospitais, locais de embarque e desembarque de passageiros, ruas estreitas ou onde exista grande concentração de pessoas, as penas passam de 3 a 6 anos para reclusão, de 4 a 8 anos em caso de lesão corporal grave e de 6 a 12 anos em caso de morte. O relator da proposta, deputado Hugo Leal, do PSD do Rio de Janeiro, defende que infrações como estas não devem ser tratadas como acidentes.
3: Inclusive, no caso de lesão corporal ou morte, aí sim, responsabilidade por homicídio. Homicídio, essa é nossa principal mudança, principal alteração, é que quando uma prática ilegal dessa natureza, o resultado dela é o homicídio, nós temos que tratar esse indivíduo como um homicida, não como um acidente de trânsito.
29: Em seguida, o projeto de lei que aumenta as punições para quem pratica corridas ilegais em vias públicas será analisado pela Comissão de Constituição e Justiça. Da Rádio Câmara de Brasília, Kate Nayane.
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6: Economia.
7: Afonso Mota, do PDT do Rio Grande do Sul, destaca a importância da lei que reduz as alíquotas do PIS/PASEP e da CONFINS para a indústria química e petroquímica. O deputado ressalta que o setor recolhe aproximadamente 40 bilhões de reais por ano em impostos.
9: Afonso Mota avalia que a redução dos tributos tem fortalecido uma atividade estratégica para a economia brasileira diante da concorrência internacional. O parlamentar reitera que a medida cria condições para que o setor continue e contribuindo para o desenvolvimento do país.
7: Marcos Aurélio Sampaio, do MDB do Piauí, defende o projeto que acaba com a cobrança pelo uso da rede de distribuição de energia elétrica para microgeradores de energia solar. O texto garante isenção permanente aos consumidores que injetam energia excedente na rede.
9: A proposta estende a isenção a todos os usuários de fontes renováveis, independentemente da data de adesão. No entendimento de Marcos Aurélio Sampaio, a medida garante segurança jurídica e incentiva a democratização da energia limpa.
6: Agricultura.
7: O projeto de Renilson e Nicodemos, do MDB do Pará, estabelece um período de paralisação temporária na colheita do açaí e cria um seguro para os extrativistas do fruto. A ideia é pagar aos trabalhadores um salário mínimo por até 4 meses no ano para permitir a regeneração natural das palmeiras.
9: Na visão de Renilson e Nicodemos, a medida garante a sustentabilidade ambiental e assegura renda às famílias extrativistas no período de entressafra. A proposta prevê ainda ações para diminuir os acidentes de trabalho na subida dos açaizeiros e modernizar as técnicas de manejo.
6: Relações Exteriores.
7: Felipe Martins, do PL Tocantinense, apoia a criação da Frente Parlamentar Mista pela Integração Continental e Desenvolvimento Sul-Americano. O objetivo do colegiado é elaborar iniciativas de conexão produtiva, digital e institucional entre os países do continente.
9: De acordo com Felipe Martins, o grupo vai articular com governos estaduais, municipais e a sociedade civil para ampliar o protagonismo do Brasil na América do Sul, promovendo o intercâmbio tecnológico e o crescimento socioeconômico.
6: Segurança Pública.
8: Comissão de Segurança Pública aprovou uma escolta policial para mulheres vítimas de descumprimento de medida protetiva. O repórter Luiz Cláudio Canuto explica a questão.
10: A Comissão de Segurança Pública e Combate ao Crime Organizado aprovou o projeto que prevê escolta policial para mulheres que denunciarem descumprimento de medida protetiva. Pela proposta, a escolta deveria ser concedida quando houvesse risco à integridade física. A proposta muda a Lei Maria da Penha e também a lei que disciplina a proteção de vítimas e testemunhas ameaçadas. O colegiado aprovou a versão da relatora, deputada delegada Ione, do Avante de Minas Gerais. Segundo ela, o objetivo é fortalecer a proteção das vítimas no momento em que procuram as autoridades para comunicar que o agressor desrespeitou a decisão judicial. O texto aprovado amplia o alcance da proposta original e incorpora a proteção da escolta a um conjunto mais amplo de medidas protetivas na Lei Maria da Penha. A proposta original da deputada Rogéria Santos, do Republicanos da Bahia, previa a obrigatoriedade de escolta policial para a mulher que comparecesse à delegacia para denunciar o descumprimento de medida protetiva de urgência. Pelo texto aprovado, a adoção de escolta policial deixa de ser uma medida automática e passa a depender de avaliação técnica do risco enfrentado pela vítima. Entre os critérios poderiam ser considerados o histórico de violência praticada pelo agressor, a gravidade das ameaças e a possibilidade de novas agressões. Segundo o Conselho Nacional de Justiça, a cada 45 segundos, uma mulher recebe a proteção judicial. O projeto tramita em caráter conclusivo e aguarda indicação de relator na Comissão de Defesa dos Direitos da Mulher. Em seguida, passará pela Comissão de Constituição e Justiça. Da Rádio Câmara de Brasília, Luiz Cláudio Canuto.
27: Franciane Baier, do Republicanos do Rio Grande do Sul, apoia projeto que destina 30% da arrecadação de apostas de cota fixa ao Fundo Nacional de Segurança Pública. A proposta também reserva, no mínimo, 30% do fundo para o combate à violência contra a mulher.
8: Franciane Baier informa que os recursos vão financiar ações como monitoramento eletrônico de agressores, patrulhas especializadas e casas de acolhimento. Para a deputada, a medida garante orçamento contínuo para interromper os ciclos de agressão às mulheres.
27: Projeto de lei quer proibir a nomeação ou contratação de pessoas condenadas por crimes sexuais contra crianças e adolescentes para cargos ou funções públicas. De autoria de Júnior Lourenço, do MDB do Maranhão, a medida valeria para órgãos públicos, empresas estatais e contratos de prestação de serviços.
8: A proposta determina ainda que a proibição só será aplicada após condenações definitivas. De acordo com Júnior Lourenço, a iniciativa reforça a proteção de crianças e adolescentes e a integridade da administração pública.
27: Misael Varela, do PSD de Minas Gerais, apoia a proposta de emenda à Constituição que reduz a maioridade penal de 18 para 16 anos. A mudança visa punir, com mais rigor, menores envolvidos em crimes hediondos e em casos de violência extrema contra pessoas e animais.
8: Misael Varela pondera era que a responsabilização penal vai depender de laudo técnico que comprove a capacidade do jovem de entender a gravidade do ato. Para o deputado, a proposta evita a impunidade em casos de extrema violência.
27: Exigir vídeo monitoramento e punir a omissão de casos de agressão contra crianças e adolescentes em creches e escolas é a proposta de delegado Bruno Lima, do Podemos de São Paulo. O texto ainda impõe pena para os dirigentes que deixarem de notificar casos suspeitos.
8: Delegado Bruno Lima argumenta que crianças pequenas muitas vezes não conseguem relatar abusos, o que exige provas objetivas. O parlamentar pondera que as câmeras devem ficar restritas às áreas comuns, prevendo penas mais duras para maus tratos em creches.
27: André Fernandes, do PL do Ceará, apresentou o projeto que determina a queima completa como único método para destruir entorpecentes apreendidos e plantações ilícitas. Pela proposta, a destruição deve ser gravada em vídeo com registro de geolocalização.
8: Na avaliação de André Fernandes, métodos atuais como enterramento não garantem a destruição total dos materiais apreendidos. Para o deputado, a incineração evita que drogas e lavouras voltem ao mercado ilegal por falhas no descarte policial.
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13: Justiça.
27: Deputados aprovaram um projeto que esclarece a atuação do Ministério Público em pedido de pensão alimentícia. A repórter Paula Bittar explica os detalhes.
14: A Comissão de Constituição e Justiça da Câmara aprovou uma proposta que inclui no Estatuto da Criança e do Adolescente uma regra autorizando o Ministério Público a pedir judicialmente pensão alimentícia em favor de crianças e adolescentes. Pela proposta, isso poderá ocorrer mesmo que os pais continuem exercendo seus direitos e deveres legais em relação ao filho, que a criança ou adolescente não esteja em situação de risco e que exista a defensoria pública na comarca. O objetivo é transformar em texto legal um entendimento que já é adotado pelo Superior Tribunal de Justiça. A relatora na CCJ, deputada Maria Arraes, do PSB de Pernambuco, destacou que a proposta não traz uma inovação substancial, mas confere maior precisão ao texto legal ao incorporar orientação jurisprudencial já consolidada, promovendo segurança jurídica, uniformidade interpretativa e previsibilidade na atuação dos órgãos responsáveis pela tutela dos direitos infanto-juvenis. De acordo com o Estatuto da Criança e do Adolescente, o Ministério Público pode promover ações de alimentos em favor de crianças e adolescentes, mas a lei não explicita que essa atuação independe da situação familiar da criança ou adolescente, da existência de situação de risco ou da disponibilidade da defensoria pública. A autora do projeto, deputada Laura Carneiro, do PSD do Rio de Janeiro, explicou que parte da doutrina tem uma visão distorcida sobre o tema e seu objetivo foi deixar a regra bem clara.
16: O Ministério Público precisa poder pedir alimentos quando eles são de interesse do menor, quando as crianças estão em vulnerabilidade, quando as crianças precisam dessa ajuda do Estado. Na prática, o que a gente faz é colocar agilidade numa rede de proteção que é muito importante para as crianças. Porque a gente sabe que a justiça tem o seu próprio tempo, ela demora, mas a fome, essa não tem tempo.
14: A proposta, que inclui no Estatuto da Criança e do Adolescente uma regra autorizando o Ministério Público a pedir judicialmente pensão alimentícia em favor de crianças e adolescentes, pode seguir agora para a análise do Senado, a menos que haja recurso para votação antes pelo plenário da Câmara. Da Rádio Câmara de Brasília, Paula Bittar.
13: Ciência e tecnologia.
8: Aliel Machado, do PV do Paraná, defende a regulação e o combate ao abuso de poder de grandes empresas de tecnologia. Ele explica que a ideia é permitir que o governo federal imponha regras de transparência e evite privilégios para produtos das próprias plataformas.
27: Aliel Machado argumenta que o mercado digital exige uma área especial dentro do Conselho Administrativo de Defesa Econômica para proteger o direito do consumidor. Ele ressalta que as regras devem focar apenas nas chamadas Big Techs, garantindo mais espaço para pequenos concorrentes.
8: Doutor Ismael Alexandrino, do PSD de Goiás, quer estabelecer diretrizes mais rigorosas para a classificação indicativa de desenhos e animações digitais. A proposta obriga emissoras e serviços de streaming a barrar produções com cenas de violência, humilhação ou duplo sentido.
27: Doutor Ismael Alexandrino lembra que o uso indiscriminado de telas por bebês e crianças pequenas traz prejuízos ao desenvolvimento cognitivo e emocional. Ele defende que as plataformas de vídeo auditem seus catálogos sob pena de multas milionárias e suspensão da empresa.
8: Pastor Eurico, do PSDB de Pernambuco, cobra do governo explicações sobre denúncias de interferência na eleição do Conselho Regional dos Técnicos Industriais da Terceira Região. Ele quer saber se o Ministério da Ciência, Tecnologia e Inovação apoiou uma das chapas concorrentes em Pernambuco e na Paraíba.
27: Pastor Eurico pede detalhes sobre agendas, manifestações públicas e uso de recursos do Ministério em favor de candidatos. Segundo o parlamentar, denúncias apontam quebra dos princípios da impessoalidade, neutralidade, além de possível abuso de poder político.
26: Direitos Humanos.
8: A comissão aprova projeto que obriga as escolas a comunicarem suspeitas de trabalho infantil ao Conselho Tutelar. A reportagem é de Agui Pontes.
0: A Câmara dos Deputados debate fazer com que as escolas sejam obrigadas a comunicar ao Conselho Tutelar suspeitas de trabalho infantil. A proposta, apresentada pelo deputado Amon Mandel, do Republicanos do Amazonas, insere a mudança no Estatuto da Criança e do Adolescente. Segundo a proposta, já aprovada pela Comissão de Educação, a suspeita ou comprovação da prática de trabalho infantil precisa ser apontada pela instituição de ensino, especialmente se envolver uma criança de até 12 anos. A Constituição já prevê o contato da escola com o Conselho Tutelar, em caso de maus tratos ou faltas excessivas e injustificadas à escola. Segundo a relatora na comissão, deputada Franciane Baier, do Republicanos do Rio Grande do Sul, a escola é estratégica para dar esse primeiro alerta.
1: A escola é muitas vezes o primeiro lugar onde os sinais de exploração aparecem. E ao tornar essa obrigação expressa na lei, damos mais agilidade para que o Conselho Tutelar seja acionado e as medidas de proteção sejam tomadas o quanto antes.
0: A Constituição proíbe o trabalho para menores de 16 anos, salvo na condição de aprendiz, que o jovem pode desempenhar a partir dos 14 anos. Segundo um estudo recente do Fórum Nacional de Prevenção e Erradicação do Trabalho Infantil, 1.650.000 crianças e adolescentes estão tendo sua força de trabalho explorada no Brasil. A proposta que prevê a denúncia do trabalho infantil pelas escolas ao Conselho Tutelar será analisada pela Comissão de Previdência, Assistência Social, Infância, Adolescência e Família. Da Rádio Câmara de Brasília, Agui Pontes.
27: Márcio Alvino, do PL de São Paulo, enaltece o trabalho da APAI, Associação de Pais e Amigos dos Excepcionais, na inclusão e na defesa dos direitos das pessoas com deficiência. Ele ressalta a atuação de profissionais, voluntários e famílias no apoio a milhões de brasileiros.
8: Márcio Alvino defende o fortalecimento das APAIs por meio de mais recursos e de políticas públicas voltadas às pessoas com deficiência. Vice-presidente da Frente Parlamentar em Defesa das APAIs, o deputado reafirma o compromisso de apoiar as instituições presentes em todo o país.
26: Educação.
27: O projeto de Geraldo Mendes, do União do Paraná, prevê o abono de até 3 dias de faltas escolares por mês para alunas com deficiência durante o período menstrual. A medida dispensa atestado médico, bastando a notificação da família à instituição de ensino.
8: Geraldo Mendes argumenta que dores intensas tornam a frequência escolar dolorosa para muitas adolescentes com deficiência. Para ele, a dispensa de laudo mensal evita filas desnecessárias nos postos de saúde e assegura o direito à educação sem reprovação por falta.
27: Fomentar o hábito da leitura e ampliar o financiamento de bibliotecas públicas é o objetivo de projeto de Amaro Neto, do PP do Espírito Santo. O texto permite que empresas e pessoas físicas usem deduções no imposto de renda para apoiar a compra de livros, feiras literárias e acervos digitais.
8: Amaro Neto argumenta que o país ainda enfrenta gargalos no acesso à literatura e na preservação de espaços culturais. Ele diz ainda que a proposta estimula a cooperação entre a iniciativa privada e o governo para modernizar estruturas de bibliotecas públicas do país.
27: Termina agora o Jornal Câmara dos Deputados, produzido pela Rádio Câmara com trabalhos técnicos de Wellington Teles e apresentação de Luciana Vieira e Val Monteiro. Boa noite.
8: A Voz do Brasil volta amanhã. Uma boa noite para você.
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0: 20 horas em ponto.
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0: 20h31.
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